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0: Satisfação, Raíssa Rodada tá aqui com a gente cantando a pisadinha.
1: É uma honra pra nós, viu?
0: Obrigado, irmão.
2: Valeu, você tá vindo. Obrigado, sucesso fez, hein?
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1: 10:02.
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0: Valeu.
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0: 18h18.
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0: Meia-noite 33.
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0: Meia-noite e 48.
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0: 1:15.
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0: 1:32.
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0: 1:47.
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0: 2:15.
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0: Luiz Carlos Juliano.
1: Bruno Mahone.
0: Vocês, sucesso. Que Deus abençoe a todos vocês.
2: 12h47.
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0: 3 horas. 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

0: 3:15.
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0: 3:45.
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Olá, meus amigos, tudo bem? Muito trabalho por aí? É, trabalho sempre tem, né? Nós estamos aqui novamente para os nossos 10 minutinhos de boa conversa sobre os assuntos da agropecuária. Estamos de volta com mais um programa O Homem e a Terra, um serviço de comunicação do IDR Paraná, o Instituto de Desenvolvimento Rural do Paraná e a PAR Emater. Aqui na apresentação eu, Roberto Monteiro, e na técnica, Oswaldo Hagemeyer.

é terça-feira, dia 13 de outubro de 2026. Meu almanaque informa que hoje é o dia de São Teófilo e a Lua Nova. Dia do fisioterapeuta e do terapeuta ocupacional. A data também é reconhecida como Dia Internacional para a Redução de Desastres Naturais. É uma iniciativa da Unesco que incentiva países e comunidades a desenvolverem ações para diminuir os fatores que causam desastres naturais. Nesta semana, na quinta e sexta-feira, dias 15 e 16, vai ser realizada a Feira da Agroindústria Familiar no prédio do IDR Paraná, em Curitiba. A promoção é da Secretaria de Estado da Agricultura e do Abastecimento, IDR, ADAPAR e SEASA. A iniciativa tem o objetivo de aproximar o consumidor da produção da agricultura familiar e mostrar o trabalho desenvolvido pelas famílias rurais na transformação de matérias-primas. Durante os dois dias do evento, o público poderá conhecer e adquirir produtos elaborados em diferentes regiões do estado. Serão 12 estandes de expositores da agroindústria familiar paranaense.

0: anda bem estranho este ano. Ventos fortes têm atingido diversas regiões do estado e as chuvas estão caindo com mais frequência. Para o produtor de erva mate, toda essa chuva tem um efeito positivo, que é diminuir o ataque de pragas. Em anos mais secos, normalmente, nessa época, os adultos da broca da erva mate já teriam começado a aparecer. Nesse ano, parece que está diferente. Mas, além de influenciar o aparecimento das pragas do erval, as chuvas também mudam a forma de adubar as plantas. Quem fala pra gente é o Klaus Nietzsche, extensionista do IDR Paraná.
1: Com a ocorrência maior de chuvas esse ano, a recomendação que se faz quando o produtor pretende fazer adubação mineral no erval é de parcelar a recomendação que é feita pelos técnicos do IDR, que em função de todas essas chuvas, a tendência é que tanto nitrogênio como potássio sejam lixiviados, né? Lavados pelo excesso de chuva. Então é importante que o produtor possa parcelar um pouco mais, ao invés de fazer uma adubação somente, né? Essa mesma quantidade ser dividida em duas ou até em três vezes.
0: Bom, de acordo com o Nietzsche, o intervalo entre uma aplicação de adubo mineral e outra deve ser de pelo menos 20 dias. Agora, se o produtor tem adubo orgânico disponível, o Nietzsche recomenda que a aplicação seja feita de

0: 2, na semana que vem, será realizada ao Quarto Hortec, um encontro em dois vizinhos para discutir a horticultura. Diversas atividades estão previstas. São palestras, minicursos, conversas a respeito de hidroponia, fruticultura, produção de orquídeas e muito mais. O Hortec será realizado no Parque de Exposições de Dois Vizinhos, no dia 22, a partir das 9 da manhã. Você que é da região, participe! Nós já falamos aqui no programa a respeito da Rede Paranaense de Assistência Técnica e Extensão Rural. É uma iniciativa que envolve várias instituições com o objetivo de levar assistência técnica para mais agricultores em todo o estado. É que o último censo agropecuário mostrou que 50% dos agricultores do estado não têm assistência técnica. E o IDR Paraná sozinho não consegue dar conta de todo esse público. Por isso, a rede foi criada com a participação da Secretaria da Agricultura e outras 13 instituições de diversos ramos ligados à agropecuária do estado. Tem cooperativas, empresas de planejamento agropecuário, associações de municípios. Todo mundo se uniu para que a assistência técnica chegue a quem mais precisa dela. Nós conversamos com Alexandre Leal dos Santos, que é presidente da Federação Paranaense dos Trabalhadores Rurais e Agricultores Familiares do Paraná, a FETAEP, que já faz parte da rede. Ele vai falar com a gente a respeito dessa atuação. Primeiramente, Alexandre, por que é que a FETAEP decidiu participar da Rede Paranaense de Assistência Técnica e Extensão Rural?
1: Bom, a FETAEP decidiu em participar da Rede Paranaense de Assistência Técnica e Extensão Rural porque nós, nos últimos anos, passamos a executar alguns convênios importantes com a Itaipu Binacional, já estamos, né, executando convênio com o IDR Paraná, né, há muitos anos, outros termos de fomento que nós firmamos também e que vai nesta direção, né, de levar assistência técnica, o próprio Programa Nacional de Crédito Fundiário, que a FETAEP está fazendo os projetos e tem que fazer assistência técnica. Então foi uma iniciativa, né, que toda a diretoria nossa, o nosso conselho, imediatamente pós a participação na conferência de ATER, né, nós já manifestamos interesse em estar participando por saber, né, da importância do papel que tem nós estar organizado, né, em rede, né, assim, todas as entidades que desenvolvem algum tipo de assistência técnica poder, né, sentar junto e a gente não sobrepor uma ATER com outra, né, então isso é muito bom, né.
0: A FETAEP já faz um trabalho de formação de técnicos com o IDR. Como você avalia essa parceria?
1: Esse trabalho em conjunto de todas as instituições, né, para nós é importantíssimo, né, porque não pode a FETAEP sair e faz uma assistência técnica, a Cresol vai lá, faz de um jeito, o IDR vai lá, tem o jeito deles, e assim por diante. Então, hoje, para mim, e aí a gente tem o IDR como essa instituição que tem nos ajudado a fazer, né, toda essa coordenação da rede de ATER, é importantíssimo.
0: Alexandre, por que é importante haver essa união e o trabalho conjunto?
1: Tem até um ditado que eu costumo falar, né, que você caminhar sozinho, você vai até mais rápido, mas quando você caminha junto com várias entidades, com várias instituições, nós chegamos mais longe, né? Então, por isso que eu me sinto hoje bem contente, realizado, né, com esse passo, e a FETAEP foi uma das entidades fundadoras da rede de ATER. E pode ter certeza que com esse trabalho da rede nós vamos conseguir entregar melhor, vamos qualificar melhor ainda a assistência técnica que chega na nossa agricultura familiar.
0: Muito obrigado, Alexandre, e nós esperamos que com a rede a assistência técnica possa chegar a mais produtores em todo o estado. Bom, minha gente, nós vamos terminando o programa de hoje, deixando um forte abraço a todos vocês que nos acompanharam até agora, e amanhã estaremos de volta com mais um programa O Homem e a Terra. Até lá, tchau!
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0: Olha, 5:03, 5:03, bom dia, manhã de terça-feira hoje, 13 de outubro, primavera brasileira, lua é nova, temperatura, atenção, na casa dos 18 graus centígrados em São Miguel do Iguaçu. Olha, não é uma justificativa não, é um excesso de trabalho mesmo, né? A voz meia cansada hoje, a gente vem de uma rotina aí com leilão em São Vicente no domingo, leilão ontem no Balneário Ipiranga, aliás, duas grandes festas, parabéns, daqui a pouquinho eu vou tratar disso, né? Aqui no nosso Bom Dia 104, além da ação do projeto Lions Criança Feliz, ontem na rua coberta de Caval, com um evento de sucesso absoluto, aliás, tudo isso regado por muita chuva, né? Imagine você, correria com chuva se a garganta resiste, né? A tudo isso. Mas estamos aqui nesta terça-feira, após um final de semana prolongado, né? Com o feriado de 12 de outubro ontem, dia da padroeira do Brasil, Nossa Senhora de Aparecida.
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0: Agora está no ar o nosso Bom Dia 104 aqui na Rádio Jornal FM. É terça-feira, final de semana. Final de semana terminando, semana começando. Mas aqui não tem tempo ruim, não. Aqui tem moda sertaneja de primeira. Música boa, informação, notícia, prestação de serviço, participação do ouvinte, claro. E aquela prosa gostosa que faz companhia pra você todas as madrugadas. Bom dia.
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0: É isso mesmo, final de semana prolongado terminou, terça-feira, semana começando para todos nós em todo o país. Então já sabe, passa o santo e abençoado cafezinho de todas as manhãs, prepara o chimarrão, ajeita a cadeira e aumenta o volume do rádio, porque o dia, a terça-feira está começando. E a nossa companhia, se Deus quiser, vai ser das boas, não? Pra você.
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0: Olha, como diz o ditado, Deus ajuda quem cedo madruga. 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
0: Olha, terça-feira então, semana começando, é mais um dia de pegar no batente, mas também é dia de ouvir moda boa. Daqui pra frente é sertanejo de primeira, só modão, está no ar o nosso Bom Dia 104, na Rádio Jornal FM, a rádio que faz amigos.
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0: Olha, 5:06, 5:06, dose dupla hoje com Lourenço e Lorival, Menino Caçador, depois Relógio Quebrado, bom dia.

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0: aliás, 5:15, 5:15, manhã de terça-feira, 13 de outubro, estamos na primavera brasileira, a lua é nova, temperatura na casa dos 18 graus centígrados, aliás, temperatura agradável, né? 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
0: Meu amigo Renato Klasman, bom dia campeão, já na escuta aí do nosso Bom Dia 104. Que legal, Renato, que ontem estava conosco, né? No Balneário Ipiranga, na tradicional festa em honra Nossa Senhora de Aparecida. Renato, um abraço para você, obrigado pela companhia sempre, né? Meu compadre Delfim Stanislau Brixner, bom dia compadre, bora, bora. Será que vai chover? Eita, cururu, hein? Tá tirando sarro mesmo, né? Um abraço pra você, obrigado pela companhia. Nem brinque em falar em chover, rapaz, que chove mesmo, né? Asfalto todo molhado aqui na área central, rapaz, choveu durante a madrugada, que é isso? Quanta chuva, meu Deus do céu, pra que tanta chuva, né? Eita, nós. Antônio Stanger também, sintonizado conosco, um grande abraço, bom dia, Rony Périco, bom dia, estamos aqui acompanhando a Rádio Jornal e o nosso Bom Dia 104, um abraço Rony, família Périco, obrigado pela companhia. Vitelmo Maggi também, na sintonia do nosso Bom Dia 104, garganta arrastando aqui, né? Mas estamos aí, ao vivo, hoje, terça-feira, junto com você, a razão principal do nosso trabalho, ouvinte jornal. O Zanoni também na lanchonete, acompanhando o nosso Bom Dia 104. Um grande abraço, obrigado pela companhia. Grande abraço, meus amigos. Pessoal em São Miguel também, região, sintonizados conosco, tá bem? Paulo Cruz e Eduardo cantam no nosso Bom Dia 104. Punhadinho de fé para todos nós.

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6: Olha, 5:25, 5:25, 5:25. Papudo, bom dia. Eita, papudo velho, do papudo Acilo Severo, né? Tava com saudade de você, ô papudão. Agora você pode voltar pro puleiro, tá bem? Depois desse canto lindo, espichado aí, vamos te dar mais 30 minutinhos de sono, é? Ô Topete, bom dia! Galo Caboclo também, dando ar da graça aqui do nosso Bom Dia 104. Cantando sempre firme, né? O Frenético, bom dia! Anunciando a bicharada do Bom Dia 104 na Rádio Jornal FM. Olha aí, ó. A Barrosa ganhada, cortada com fome. Foi Tufão ditando as regras aí. No pastoreio. Enfim, esse é o nosso amanhecer de terça-feira, 13 de outubro. 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
6: Olha, minha amiga Helena Tres, bom dia, estou aqui na audiência, um grande abraço para você. A Helena que, aliás, esteve na festa de São Vicente, né, Helena? Família Tres, meus amigos de sempre, de longa data, aliás, obrigado pela companhia, tá bem? Uma família que eu admiro e gosto muito, verdade. Obrigado, Helena, um beijão para você. Nélio Fux, bom dia. Ademir Tacone, bom dia, Jones, tudo beleza? Abração, irmão. Tamo junto, Tacone. Grande abraço para você também. Renato Klasma, bom dia, campeão. Já na escuta, na lida, na correria, né, Renato? Um abraço para você também. Obrigado pela sintonia aqui na Rádio Jornal FM, no nosso Bom Dia 104. Peão Carreiro e Zé Paulo cantam Quatro Paredes. Bom dia.

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2: Olha, 5:33, 5:33 no nosso Bom Dia 104. Eu quero falar dos eventos da semana hoje, também, claro, do evento do final de semana, né? Tivemos no sábado, dia 10, o grande baile de casais na comunidade São José Operário, um verdadeiro sucesso, hein? Parabéns, comunidade do São José Operário, no bairro Floresta, pessoal organizando o evento festivo. Agora esse baile de casais, quer dizer, que bom, tá em movimento, né? A comunidade do São José Operário, parabéns à diretoria, enfim, parabéns. Agora tivemos a grande festa do Costelão na comunidade São Vicente, em honra a São Vicente de Paulo, um evento que foi marcado pela participação das famílias de São Miguel, das comunidades, em especial de São Vicente, num domingo de muita chuva, aliás, né? Mas mesmo assim, pessoal conosco na festa, que não foi diferente ontem, na festa em honra à padroeira Nossa Senhora Aparecida na comunidade Balneário Ipiranga. Que festa no Ipiranga, quanta chuva, aliás, no domingo inteiro. No sábado choveu muito na segunda-feira, enfim. Olha, pelo caminho da fé, tivemos milhares e milhares de romeiros passando, né, por São Miguel do Iguaçu, com destino à grande imagem da Mãe Aparecida em Itaipulândia, enfim. Muita gente, muita chuva. E que bom, né, que o município de São Miguel tem uma estrutura montada, né, para esses que fazem, né, esta caminhada, enfim, pessoas de toda a nossa região oeste do Paraná. E coroamos com sucesso 12 de outubro, na tradicional festa do Balneário Ipiranga, festa em honra à Nossa Senhora de Aparecida. E ontem tivemos também na Rua Coberta de Cavalca a distribuição dos brinquedos. Que momento especial para as crianças de São Miguel do Iguaçu, com o projeto do Lions Clube, projeto Lions Criança Feliz. Foi um sucesso absoluto, mesmo com toda aquela chuva de ontem à tarde, hein? Com todo aquele tropé d'água, né? Os pais, as mães, as crianças, os padrinhos, as madrinhas, os avós, enfim, as famílias ali na Rua Coberta e as crianças se divertindo no playground montado com brinquedos infláveis. Tínhamos pipoca, algodão doce, picolés, água para as crianças, que é de suma importância, né? Hidratação para os nossos pequenos, que não pararam de se divertir um minuto sequer num evento, repito, coroado de muito sucesso, tá bem? Obrigado ao governo municipal, parceiro do evento, também à Liga de Bocha do município de São Miguel do Iguaçu. Agradeço aqui publicamente, em nome do nosso grande clube, da nossa grande família leonística São Miguelense. A realização foi nossa, mas contamos, repito, com o apoio do governo municipal e também da Liga de Bocha no projeto Lions Criança Feliz.
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2: E falando do final de semana, dias 17 e 18 de outubro, teremos a 35ª Oktoberfest aqui em São Miguel do Iguaçu. Excepcionalmente neste ano, o evento será realizado na Rua Coberta de Cavalca, ao lado do governo municipal de São Miguel do Iguaçu. Tá bem? Olha como é importante, né? Ontem tivemos o projeto Criança Feliz, graças à Rua Coberta, hein? Caso contrário, o evento seria transferido, né, para uma outra data. Jamais seria cancelado, né? Ele seria apenas transferido. Mas graças a essa grande estrutura, que visão, né, do prefeito Mota quando trouxe a Rua Coberta para o município. Tantos eventos que estão sendo coroados aí de sucesso graças a essa grande estrutura. A exemplo da Oktoberfest, que neste ano, repito, excepcionalmente será realizada na Rua Coberta de Cavalca. Olha só, programação. No dia 17, 21h, desfile das candidatas, apresentação do grupo de danças, isso no sábado, e Coração da Rainha. Às 22h30, grande bailão com a super banda Integração, do Rio Grande do Sul. No domingo, teremos atrações também na Rua Coberta com relação à 35ª Oktoberfest, tá bem? Realização, Clube Recreativo Esperança de Aurora do Iguaçu, com apoio do Governo Municipal.
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2: 5:38, 5:38, Peão Brasil e Parentinho cantam no nosso Bom Dia 104, saudade da saudade, eita nós, bom dia!

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4: Olha, no fechamento da última sexta-feira, soja valia R$ 133 a saca de 60 quilos, milho R$ 51, trigo R$ 79 a saca. Mercado comprador, Lar Cooperativa. Boi gordo Nelore R$ 377,80 arroba, vaca gorda Nelore R$ 336,50 arroba, bezerro Nelore desmame R$ 17,15 o quilo vivo. Frango, R$ 4,81 o quilo vivo. Suíno, R$ 5,78 o quilo vivo. Tilápia, R$ 8,72 o quilo. Leite, R$ 2,92 o litro. Para as informações e os preços, são do Centro de Estudos Avançados em Economia Aplicada, CEPEA. Mercado Agropecuário, próxima edição às 6h40, dentro do Jornal da Manhã. 5h44.
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2: Bom dia!
1: Lídio Lister, é isso mesmo, Lídio Lister. Bom dia, abençoada terça-feira para todos nós, Jones. Obrigado, Lídio. Família Richter, um grande abraço. Semana começou, hein? É, depois de um final de semana prolongado aí. Tivemos feriado ontem, né? Em todo o país. Dia da nossa padroeira, Nossa Senhora de Aparecida. Laírton Detone, bom dia, Jones de Souza. Um grande abraço, Nadira Carminati. Ontem, aliás, dei um grande abraço, né, na minha querida amiga Nadira Carminati, no Balneário Ipiranga, trabalhando incansavelmente, né, com aquela equipe maravilhosa da cozinha, né, pessoal, equipe de churrasqueiros, equipe da cozinha, equipe da Copa, né, a gente sabe do trabalho importantíssimo de vocês com relação às ações festivas. Parabéns às equipes de São Vicente, parabéns também às equipes do Balneário Ipiranga, tá bem, Tilacão? De pé na patrola já, acompanhando o nosso Bom Dia 104, um grande abraço, obrigado pela sintonia. 5:46, 5:46, Goiano e Gustavo cantam. Sou caboclo, mas sou feliz. Hoje com a goela arrastada aqui, né? Bom dia.

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Olha, 5 horas e 53 minutos, 5 e 53, para esta terça-feira o tempo continua estável do Paraná, com chuva em vários momentos do dia e risco de temporais. Na região norte do estado, o sol pode aparecer entre muitas nuvens, mas também a previsão de chuvas, temperaturas sobem um pouco nessa região. Durante o dia, o tempo fica abafado com pouca mudança na temperatura, também 18 graus. Neste momento, aqui em São Miguel do Iguaçu, vamos para a previsão para hoje, terça-feira, sol com muitas nuvens, nublado com chuva de manhã, tarde.

0: Previsão é de sol com muitas nuvens durante o dia e períodos de céu nublado. Noite com muitas nuvens, sem chuvas. Mínima de 15, máxima de 21 graus. Para o sábado teremos sol com muitas nuvens durante o dia e períodos de céu nublado. Noite de céu limpo, sem chuvas. Mínima de 12, máxima de 21. Para o domingo, sol com muitas nuvens durante o dia e períodos de céu nublado. Noite com muitas nuvens, sem chuvas. Mínima de 11, máxima de 21 graus. Olha, após toda essa chuva, nós teremos temperaturas mais amenas aqui pra gente, né? Com 12 de mínima, a exemplo do sábado, a começar pela sexta, já com 15, né? De temperatura mínima no sábado, 12, no domingo, 11. Final de semana, que será de tempo bom, então, para nós em São Miguel do Iguaçu. O cenário promete mudar já na quinta-feira, né? Com tempo bom, sexta também com tempo bom, e essa queda com relação à temperatura pro sábado. Pro domingo, deixa eu ver, na segunda-feira aqui, dia 19, também 13 graus de mínima, com 24 graus de temperatura máxima. Portanto, teremos mais chuva aí, né, nas próximas horas e nos próximos dias para São Miguel e região. 5 horas 56 minutos.
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0: Olha, abra o seu coração, fortaleça a sua fé e que Deus abençoe sempre o seu amanhecer. Quero aqui publicamente agradecer a Igreja Matriz pela parceria, né? Que fizemos entre a Rádio Jornal e a Paróquia São Miguel, que juntas promoveram a tradicional programação em honra à Nossa Senhora Aparecida, com os 11 Santos Terços realizados na gruta. Agradeço as equipes da Capela do Floresta, do Convívio Damasco, de Santa Cruz, São Jorge, Sagrado Coração de Jesus, Aurora, São Carlos, Novo Mundo, Santa Catarina, Barro Branco e também a Pastoral Familiar. A missa de ação de graças em razão das chuvas, ela foi realizada na Igreja Matriz neste ano de 2026 e celebramos com o Padre Pedro, nosso pároco, uma data ainda no mês de outubro, para realizarmos a missa de ação de graças também lá na gruta da emissora, né? Na gruta da torre da Rádio Jornal Estrada para Aurora do Iguaçu. Essa data será divulgada através do nosso meio de comunicação, a Rádio Jornal e todos convidados especiais. Se Deus abençoar Nossa Senhora de Aparecida, nos dar força, vamos realizar esta ação, essa missa solene de ação de graças, ainda neste mês de outubro, lá na gruta da Mãe Aparecida, da nossa padroeira do Brasil. Do Bom Dia 104, a oração da manhã com o padre Reginaldo Manzotti. Bom dia, padre.
3: Toca, Senhor. Bom dia, queridos filhos e filhas, terça-feira. Toca, Senhor, com teu amor. Toca aqueles que estão nos hospitais, nas UTIs, nas enfermarias. Aqueles que estão esperando a oportunidade de uma consulta ou a resposta de um exame. Mande as suas intenções através do site www.padrereginaldomanzotti.com.br. Missas serão celebradas na sua intenção. Em nome do Pai, do Filho e do Espírito Santo. Amém. Senhor Deus, venho te pedir nesta manhã a paz. Paz na minha vida interior. Paz no meu lar e também no meu ambiente de trabalho. Peço, Senhor, nessa manhã sabedoria para discernir e perceber o Teu Espírito Santo, que a cada instante venha me iluminar nas decisões a serem tomadas, nos caminhos a serem trilhados, e que Teu Espírito Santo me ajude nas opções

0: serem feitas. Senhor, clamo a tua presença. Peço-te paz, sabedoria e força para levantar-me sempre. Há tantas vezes, Senhor, que me encontro prostrado, desanimado, abatido. Senhor, nestas primeiras horas do dia, dai-me força para continuar a busca da tua face. Dai-me força, Senhor, neste dia, para lutar contra o mal, principalmente o mal que já está em mim, como ganância, inveja, egoísmo. Senhor, a vida é um combate constante, uma luta constante. Fortaleça minha alma, minha reta intenção, minha vontade de te servir. Inspira-me valores que vêm do alto e leve-me, Senhor, a renascer na tua graça e na força do teu Espírito. Deus de Deus, Pai amado, creio e professo que todas as orações não te passam despercebidas, e é por isso que te consagro todo o meu ser e coloco-me a teu serviço. Faça de mim um instrumento. Te consagro, Senhor, este dia, que eu seja de fato uma testemunha autêntica de tuas obras. Que todos aqueles que passarem por mim hoje não sejam contaminados por rancor, nem sejam influenciados pelas dúvidas e incertezas, mas que possam sentir o irradiar da luz da fé, da esperança e da paz. Pai nosso, que estais no céu, santificado seja o vosso nome. Venha a nós o vosso reino, seja feita a vossa vontade, assim na terra como no céu. O pão nosso de cada dia nos dai hoje. Perdoai-nos as nossas ofensas, assim como nós perdoamos a quem nos tem ofendido. E não nos deixeis cair em tentação, mas livrai-nos do mal. Amém. O Senhor esteja convosco. Ele está no meio de nós. Que a bênção de Deus, misericordioso e bondoso, recaia sobre todos, sobre a água, a roupa dos enfermos, as fotos de família. Em nome do Pai, do Filho e do Espírito Santo. Amém. Um dia abençoado para todos. Amém.
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4: Olha, no centro de São Miguel do Iguaçu, temperatura na casa dos 18 graus centígrados.
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4: Olha, 6:05, 6:05, o dia já tá clareando, a cidade acordando e o povo já na luta, na lida. Primavera brasileira, lua minguante, temperatura na casa dos 18 graus centígrados. E a Rádio Jornal FM, claro, continua levando informação, música e companhia pra você. Está no ar a segunda hora do nosso Bom Dia 104. É, o café tá na mesa, o chimarrão tá pronto, então bora para mais uma manhã juntos, aqui na Rádio Jornal FM. 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
4: Olha pro meu amigo Lídio Richter, que tá lá acompanhando, desejando pra gente uma abençoada semana, um grande abraço, bom dia. Obrigado pela sintonia. Terimota também acompanhando o nosso Bom Dia 104, mandando uma ótima semana, aliás, abençoada para mim e para todos os ouvintes da Rádio Jornal FM. Obrigado, Tere. Um abraço para você e que essa semana seja abençoada para todos nós também. Laírton Detone na companhia, Nadira Caminati também, Tilacão, bom dia. Helena Tres, Nélio Fux, Ademir Tacone, Renato Klasman, Delfim, meu compadre Stanislau Brixner, Antônio Stanger, bom dia, Rony Périco, Vitelmo Maggi e o Zanoni na lanchonete acompanhando o nosso Bom Dia 104. 6:06, 6:06, Teodoro e Sampaio cantam Paixão Proibida, terça-feira, bom dia.

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2: Olha, 6 horas e 14 minutos, 6:14, Casa da Lavoura, tudo para o campo e a cidade, rações, medicamentos, veterinários, ferramentas, produtos para pets e veterinário a campo. 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
2: Rogério Arnold também com o radinho ligado. Um grande abraço, bom dia. Obrigado pela sintonia. Silvio Severo, São Jorge. Um grande abraço também, minha amiga Iracema Maia. É, sintonizada conosco, né? Aqui no nosso Bom Dia 104, quero mandar um abraço especial pro meu amigo, seu Agenor Bottini. Grande abraço para ele, pro Roquinho. Enfim, família Bottini também sintonizada conosco aqui no nosso Bom Dia 104. Um grande abraço. Obrigado pela sintonia, tá bem? 6 horas e 16 minutos, 6:16. Jades e Jadson cantam. Se toque essa moda, hein? Bom dia, uma ótima terça-feira para todos nós. Semana começando.
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0: Olha, 6:24, 6:24, terça-feira, 13 de outubro, primavera brasileira, lua nova, olha que sol mais lindo, adiante aí, não. Tomara que não chova, hein, tomara que fure essa previsão aí, aliás, chega de chuva, né? Por favor. 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
0: Meu amigo Zanoni, Vitelmo também, o Rony Périco, Antônio Stanger, Delfim, Stanislau Rixner, olha o nome do cara. Renato Klasman, Ademir Tacone, Nélio Fux, Helena Trest, Tilaco, Nadira Carminati, Laírton Detone, Terimota, Lídio Richter, meu amigo Rogério Arnold também, Dona Iracema Maia, meu amigo Acilo Severo, todos sintonizados, né? Aqui no nosso Bom Dia 104, com muito carinho, um grande abraço. Obrigado pela companhia. Eu volto daqui a pouquinho com o Jornal da Manhã. E amanhã, quarta-feira, com mais uma edição do nosso Bom Dia 104. Uma ótima semana para todos nós. Milionário e José Rico cantam. Sonhei com você. Bom dia, bom dia. Obrigado pela sua companhia.

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2: de outubro, manhã de terça-feira, estamos na primavera brasileira. A lua é nova. Temperatura neste momento aqui no centro da cidade, na casa dos 18 graus centígrados. São 6:32, 6:32. Atenção para as manchetes da edição de hoje do Jornal da Manhã. Festa Raiz, após dias de chuva, a comunidade de São Vicente se une e realiza festa com salão cheio. Missal abre inscrições para castração gratuita de cães e gatos. Mesários já podem emitir declaração de trabalho eleitoral do primeiro turno. Defesa Civil do Paraná orienta escolas para situações de tempo severo. Sicredi destaca consórcios com até 30% de desconto e seguro residencial para proteger o lar. No Jornal da Manhã, entrevista, Alessandro Cunhasque conversa com as gerentes Andressa de Lima e Cândida Nicole Frasson. No giro policial, dois suspeitos são presos após ataque a tiros que deixou um morto e um ferido. Polícia prende três pessoas e apreende drogas e dinheiro. Homem morre após ser baleado por policial durante atendimento de violência doméstica. Homem é morto a tiros e outro fica ferido na Vila da Batalha. Corpo com marcas de tiros é encontrado boiando no Rio Paraná. E ainda na edição de hoje do Jornal da Manhã, esportes. Empate mantém tensão no Grenal dos Desesperados e dupla segue no Z4 do Brasileirão. Palmeiras goleia o rival Corinthians, mas Flamengo vence o Fluminense no fim e segue na liderança do Campeonato Brasileiro. Corinthians define data da apresentação do novo treinador holandês, Seedorf. Pato Futsal atropela o Chopinzinho na primeira partida das quartas de final da Série Ouro. Campo Mourão perde em casa para o Joinville e se complica nas quartas de final da Liga Nacional de Futsal. No Jornal da Manhã Loterias, confira os resultados da Loto Fácil, Quina, Loto Mania, Loteria Federal, Dupla Sena, Mega Sena e Mais Milionária. 6:35, 6:35 são estas as manchetes da edição de hoje do nosso Jornal da Manhã. 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
5: Olha, para esta terça-feira, o tempo segue instável em todo o Paraná, com chuva em diferentes momentos do dia e possibilidade de temporais. Na metade norte do estado, o sol pode aparecer entre muitas nuvens, intercalado com períodos de chuva. A sensação será de abafamento, com pouca variação nas temperaturas ao longo do dia. Olha, 18 graus neste momento, a temperatura aqui na área central de São Miguel do Iguaçu. Vamos para a previsão do tempo para hoje, portanto, terça-feira, previsão de sol com muitas nuvens, anublado com chuva de manhã, tarde com temporal e noite chuvosa. Olha só, são 34 milímetros previstos ainda para hoje, com 97% de probabilidade. Mínima de 20, máxima de 22 graus centígrados. Olha, para amanhã, quarta-feira, a previsão é de chuva forte de manhã, ainda chove no começo da tarde, as nuvens diminuem e o sol aparece. Mínima de 19 com máxima de 21 graus, 13 milímetros previstos, portanto, na casa aí dos 90% de probabilidade. Para quinta-feira, sol com muitas nuvens durante o dia e períodos de céu nublado, noite com muitas nuvens, sem chuvas. Mínima de 17, máxima de 24 graus, a mínima começa a despencar aí, né? Para sexta-feira, por exemplo, sol com muitas nuvens durante o dia e períodos de céu nublado, noite com muitas nuvens, sem chuvas, mínima de 15, máxima de 21, para o sábado sem chuva, mínima de 12, máxima de 21, para o domingo também sem chuva, mínima de 11, máxima de 21, para segunda-feira sem chuva, mínima de 12, máxima de 24, para terça. Temperatura mínima volta a subir para casa dos 15 graus, com 28 de temperatura máxima sem chuva. Para quarta-feira, mínima de 17, máxima sem chuva. Isso semana que vem, quarta, por exemplo, dia 21. Olha, teremos mais chuva na semana. A partir de quinta, tempo bom. Sexta também, sábado, domingo, segunda, terça, enfim, da semana que vem, teremos alguns dias de tempo bom para nós em São Miguel e também para nossa região. 6:43.
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5: Ibovespa fechou a 209.066 pontos, alta de 1,38%. Dólar comercial fechou a R$4,98. Dólar paralelo em Foz do Iguaçu é comprado a R$4,75 e vendido a R$5,01. Peso argentino em Foz é comprado a 330 e vendido a 297. Guarani com R$1 você compra 1.220 guaranis e 1.120 guaranis equivalem a R$1. Poupança rende 0,67% ao mês. 6:44.
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5: Olha, no fechamento da última sexta-feira, em virtude do feriado ontem, 12 de outubro, dia da padroeira do Brasil, soja valia R$133 a saca de 60 quilos, milho R$51, trigo R$79. Mercado Comprador, Lar Cooperativa. Boi Gordo Nelore, R$377,80 arroba. Vaca Gorda Nelore, R$336,50 arroba. Bezerro Nelore Desmame, R$17,15 o quilo vivo. Frango, R$4,81 o quilo vivo. Suíno, R$5,78 o quilo vivo. Tilápia, R$8,72 o quilo. Leite, R$2,92 o litro. Olha, as informações e os preços são do Centro de Estudos Avançados em Economia Aplicada, CPEA. Mercado Agropecuário, próxima edição às 11:40, 6:46.
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5: O plantio da soja da safra 2026-2027 chegou a 19,77% da área prevista no Brasil. O ritmo mais acelerado da história para este período, segundo a consultoria Pátria Agronegócios, no mesmo período de 2025, o índice era de 12,86%, enquanto a média dos últimos 5 anos ficou em 11,55%. Olha, o avanço é favorecido pelas chuvas que chegaram mais cedo às principais regiões produtoras. Em Mato Grosso, Goiás e Mato Grosso do Sul, a semeadura avançou rapidamente. Já no Paraná, o excesso de chuva tem dificultado o andamento dos trabalhos no campo. Notícias Agrícolas, próxima edição às 9:40, 6:47.
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5: Loteria Federal, concurso 6.108, vamos ao resultado. Quinto prêmio, 11.501. Quarto prêmio, 52.440. Terceiro prêmio, 78.905. Segundo prêmio, 85.844. E primeiro prêmio, 69.795. Loto Fácil, concurso 3.802. Vamos ao resultado: 02, 03, 05, 06, 09, 10, 11, 12, 14, 15, 19, 20, 21, 23 e 24. 15 acertos, 2 apostas ganhadoras. Levaram para casa cada um R$820.218,59. Olha, os ganhadores são de Itumbiara, Goiás e Teresina, Piauí. Estimativa de prêmio agora do próximo concurso a ser realizado nesta terça-feira de R$2.000.000. Aqui na concurso 7.140, vamos ao resultado: 05, 28, 45, 57 e 59. Premiação 5 acertos. Não houve ganhadores, portanto, a estimativa de prêmio agora do próximo concurso a ser realizado também hoje é de R$34.000.000. Lato Maria, concurso 2.986. Vamos ao resultado: 07, 12, 13, 18, 19, 24, 25, 31, 35, 37, 38, 39, 48, 54, 81, 82, 85, 90, 93 e 98. Premiação 20 acertos, não houve acertadores, era acertos também não, portanto a estimativa de prêmio agora do próximo concurso a ser realizado amanhã é de 11.500.000 reais. Dupla cena, concurso 3.019. Vamos ao resultado do primeiro sorteio: 03, 11, 17, 22, 29 e 39. Premiação 6 acertos, não houve ganhadores. Segundo sorteio, anote o resultado: 08, 16, 31, 35, 44 e 47. Premiação, segundo sorteio, 6 acertos, também não houve ganhadores. A estimativa de prêmio agora do próximo concurso a ser realizado amanhã é de 8 milhões de reais. Mega Sena, concurso 3.069. Vamos ao resultado: 05, 19, 22, 44, 47, 57. Premiação: 6 acertos, não houve ganhadores. Estimativa de prêmio agora do próximo concurso a ser realizado neste dia 14. Amanhã é de 150 milhões de reais. Mais Milionária, concurso 397. Vamos ao resultado: 16, 23, 28, 42, 46 e 49. Trevos 3 e 4, 6 acertos mais 2 trevos, não houve acertadores. A estimativa de prêmio, portanto, do próximo concurso, a ser realizado também amanhã, é de 105 milhões de reais. 6:50, 6:50, esse é o nosso Jornal da Manhã, de segunda a sexta ao vivo, das 6:30 às 8 horas da manhã, você nos ouve no rádio, sintonizando 104.1 FM, acompanhe também pelo site radiojornalsaomiguel.com.br ou no aplicativo para celular que você pode baixar buscando por Rádio Jornal FM 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Siga-nos também no Instagram, arroba Rádio Jornal São Miguel, e fique por dentro das notícias, vídeos, comunicados e recortes de entrevistas. 6:51, 6:51, você ouve no Jornal da Manhã depois do intervalo. Dois suspeitos são presos após ataque a tiros que deixou um morto e um ferido. Homem morre após ser baleado por policial durante atendimento de violência doméstica. Corpo com marcas de tiros é encontrado boiando no Rio Paraná. 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
3: Olha, 6:56, 6:56, esse é o nosso Jornal da Manhã, ao vivo pela Rádio Jornal, agora no FM 104.1. Eu sou o Jones de Souza, cumprimento os ouvintes que interagem pelo Facebook, no chat do YouTube ou no WhatsApp 3565-1033. Olha, deixe o seu comentário, curta e compartilhe a nossa live, estamos juntos, né? Segunda a sexta, das 6:30 às 8 horas da manhã, com o nosso Jornal da Manhã. Daqui a pouco, às 7:30, tem Alessandro Cunhasque com o Jornal da Manhã Entrevista, e em seguida, Jornal da Manhã Esportes. Agora vamos agora com as informações do setor policial. 6:56.
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3: Olha, em São Miguel do Iguaçu, um homem de 34 anos morreu e o outro de 32 ficou ferido após serem atingidos por disparos de arma de fogo na manhã do último domingo do bairro Paraguaçu. As vítimas estavam no interior de uma caminhonete de uma empresa prestadora de serviços. O homem ferido foi atingido no braço, socorrido pelo SIAT e transferido posteriormente para a Foz do Iguaçu. O autor dos disparos teria fugido de bicicleta. Após diligências policiais, militares em ação, conjunta com a Guarda Municipal, localizaram o suspeito no Jardim Social. Ele confessou a autoria dos disparos e indicou outro homem a quem teria entregado a arma utilizada no crime. Olha, na ação, dois suspeitos foram presos. Também foram apreendidos dois revólveres, munições, uma blusa usada no crime e a bicicleta utilizada na fuga, que havia sido escondida em uma área de mata no Jardim Botânico. Olha, os suspeitos e os materiais apreendidos foram encaminhados à Delegacia da Polícia Civil para os procedimentos cabíveis. Uma ação conjunta da Polícia Militar e da Polícia Civil resultou na prisão de dois homens e uma mulher. As equipes cumpriram um mandado de busca e apreensão em uma casa indicada como possível ponto de tráfico de drogas. Nos fundos do imóvel, um homem foi abordado após ser visto dispensando cocaína e dinheiro. Durante as buscas, foram apreendidas 13 porções de cocaína e 2 porções de maconha. Várias equipes também apreenderam 9 celulares, uma câmera de vigilância, 2 cartões bancários e R$ 1.077. Segundo a polícia, o prejuízo estimado ao crime organizado é de R$ 14.160. Os 3 presos e os materiais apreendidos foram encaminhados à Delegacia de Polícia Civil para os procedimentos cabíveis. Olha, em Medianeira, um homem de 34 anos morreu após ser baleado por um policial militar na madrugada da última segunda-feira no bairro Independência. A equipe foi acionada para atender uma ocorrência de violência doméstica com ameaças e agressões contra uma mulher. Segundo a Polícia Militar, a vítima relatou que o ex-companheiro não aceitava o fim do relacionamento. Arrombou a porta da casa, ameaçou matá-la e puxou seus cabelos. Ele também teria tomado à força a filha do colo da mulher, que conseguiu recuperar a criança e fugir para pedir ajuda em um comércio próximo. Ao chegar ao imóvel, os policiais encontraram um homem trancado na residência. Durante a tentativa de prisão, ele teria resistido à abordagem, agredido um dos militares com socos e chutes e tentado retirar a arma de um policial. Olha, diante da situação, um dos militares efetuou um disparo para cessar a agressão. O SIAT foi acionado, mas constatou a morte do homem. O local foi isolado para os trabalhos da Polícia Civil e da Polícia Científica. A mulher foi encaminhada a uma unidade hospitalar para exames de lesões corporais e a ocorrência foi apresentada à Polícia Judiciária. Em Foz do Iguaçu, um homem de 31 anos foi morto a tiros no bairro Vila da Batalha. Outra vítima de 32 anos também foi baleada e precisou ser transferida para o hospital municipal. A vítima fatal foi identificada como Giscara Paduani. Ele foi encontrado morto no pátio de uma casa com ferimentos por disparos de arma de fogo no pescoço, rosto e cabeça. O segundo homem

0: procurou atendimento na UPA e, após os primeiros cuidados, foi transferido ao hospital. Em frente à residência, as equipes encontraram um veículo Escort abandonado, que, segundo informações, pode ter sido utilizado pelo autor do homicídio. Olha, a Polícia Civil, por meio da Delegacia de Homicídios, investiga o caso para esclarecer as circunstâncias do crime e identificar os responsáveis. Na fronteira, o corpo de um homem foi encontrado boiando nas águas do Rio Paraná. O resgate foi realizado pela Marinha Paraguaia. Segundo as informações, a vítima apresentava diversas marcas de disparos de arma de fogo e até o momento não foi identificado. O nível elevado do rio, após as fortes chuvas, teria facilitado a localização do corpo. Entre as características que possam ou que podem ajudar no reconhecimento estão tatuagens na região do pescoço, incluindo uma com o desenho de uma nota de R$100. O homem também usava um anel com uma estrela em um dos dedos. As circunstâncias da morte serão investigadas. Em São Miguel do Iguaçu, 7 horas em ponto.
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22: 7:19, 7:19, esse é o nosso Jornal da Manhã, ao vivo agora no FM 104.1 da Rádio Jornal, além das nossas plataformas digitais. Manhã de terça-feira, temperatura na casa dos 18 graus centígrados. O nosso Jornal da Manhã é uma produção do Departamento de Rádio Jornalismo da Rádio Jornal São Miguel. Bom dia e muito obrigado pela sua companhia. Olha, depois de dias de chuva e de muitos desafios na preparação, a comunidade de São Vicente mostrou que quando existe união, as dificuldades podem ser superadas. Os moradores se mobilizaram, trabalharam juntos e fizeram acontecer mais uma edição da tradicional festa em honra ao padroeiro São Vicente. E o resultado foi um salão cheio, com a presença da comunidade e de visitantes que prestigiaram a programação marcada por churrasco, música e muita alegria. Confira a reportagem do quadro Festa Raiz com Alessandro Cunhasque e Tatiele Schunemann.
23: Hoje, o Festa Raiz foi até a comunidade de São Vicente. Depois de muita chuva, o tempo deu uma trégua, mas o céu continuou nublado o dia todo.
24: Para deixar tudo pronto, os festeiros precisaram se superar. A comunidade arregaçou as mangas e, mesmo com as dificuldades, preparou tudo para receber os convidados.
23: Quem acompanhou de perto essa correria foi Graciela, moradora da comunidade e integrante da diretoria. Ela conta como foram os últimos dias de preparação.
25: Na última terça-feira passada, né, deu um temporal muito feio aqui. Nessa vila caiu 32 postes, aonde ficamos 3 dias sem energia. Depois a Copel trabalhou em cima disso, né, pra voltar a energia. No sábado fomos afetados de novo por um temporal, e aonde também ficamos 1 dia mais ou menos sem energia. E graças a Deus, ontem e hoje a gente não ficou sem energia. Se preparamos para um público um pouco maior, né? Mas ontem à noite aconteceu muita chuva, aonde alagou ali a nossa comunidade, mas é o ponto mais baixo. O pessoal ficou com medo de vir por causa que a água passou pela ponte e tal, mas graças a Deus tá dando tudo certo.
24: E na churrasqueira, a rapaziada deu um show. Só tinha assado de qualidade. Mas quem vê close, não vê corre, né, Zanoni?
26: Não, a gente chegou aqui hoje de manhã com a garoa forte, uma chuvinha até forte, um vento muito frio. E não foi fácil de manter a temperatura pra gente chegar nesse resultado aqui, não. Foi bem complicado.
23: Na hora do almoço, todos os espaços do salão foram ocupados pela galera que veio aproveitar a festa. Estava bonito de ver.
24: E à tarde, a programação continuou com o matinê, ao som de muita música e com o pessoal na pista de dança.
23: Uma festa assim se faz com muitas mãos. E a Secred Vanguarda também somou forças com a comunidade para esse dia acontecer. Aline conta como esse apoio acontece na prática.
27: A nós, né, como Secred, é um prazer, né, estarmos em mais uma festa grandiosa do nosso município. Uma festa aí que, apesar do tempo, né, chuvoso, mas aí com um grande público. E nós, como colaboradores, mais uma vez presente nessa grandiosa festa. E também, né, como em a maioria das festas aqui da cidade, o Secred vem oferecendo aí uma maior agilidade, uma atenção, né, especial para os associados e não associados, com as nossas máquinas aí, trazendo esse conforto e essa agilidade aí nas vendas.
24: Depois de tudo que enfrentou, a comunidade de São Vicente encontrou motivos para sorrir e se reunir de novo.
23: E ficou a certeza de que, quando a comunidade se une, encontra força para seguir em frente. Música.
22: 7:23, está aí, portanto, após dias de chuva, a comunidade de São Vicente se une e realiza a tradicional festa com um salão cheio. Parabéns à diretoria da comunidade de São Vicente. Olha, o município de Missão recebe no dia 18 de novembro o programa Castra Pet, com 200 vagas para castração gratuita de cães e gatos. As inscrições começam hoje, terça-feira, dia 13 de outubro, e seguem até o dia 17 de novembro, presencialmente na Secretaria Municipal de Meio Ambiente, localizada na rodoviária de Missão. São 100 vagas para cães e 100 para gatos, com divisão igual entre machos e fêmeas. O programa é destinado a famílias inscritas no Cade Único ou Bolsa Família, protetores independentes e pessoas com renda de até 2 salários mínimos. Para se inscrever, é necessário apresentar RG, CPF e comprovante de residência. Os animais devem ter entre 6 meses e 8 anos de idade. Olha, os mesários que trabalharam no primeiro turno das eleições 2026 já podem emitir a declaração de trabalhos eleitorais, documento que comprova a participação no pleito e garante acesso aos benefícios previstos pela Justiça Eleitoral. A declaração pode ser solicitada pelo aplicativo Mesário, pelo e-título ou pelo sistema de autoatendimento do site do Tribunal Superior Eleitoral. Entre os benefícios estão a dispensa do serviço pelo dobro dos dias trabalhados, vale refeição de R$65 por turno e meia entrada em eventos culturais e esportivos no Paraná. Também pode haver horas complementares para universitários e vantagem em critérios de desempate em concursos públicos quando prevista em edital. O presidente do Tribunal Regional Eleitoral do Paraná, desembargador Luciano Carrasco Falavinha Souza, destaca a importância do trabalho dos mesários e os serviços disponíveis.
0: Mesário que trabalhou na eleição agora no último domingo, você a partir de agora já tem o direito de acessar o aplicativo e pegar a sua certificação de que você participou na eleição como mesário. A partir de agora você já tem vários benefícios, dentre eles a meia entrada no estado do Paraná, e aqueles que tiveram que usufruem das faculdades em que tem um convênio com o tribunal, poderão utilizar 30 horas de atividades extracurriculares por ter trabalhado na eleição, e indo ao segundo turno, chegará a 60 horas de atividades extracurriculares. Então compareça, verifique seu aplicativo, pegue seu diploma, que isso vai certificar que você bem atuou nessa eleição, e já o convoco para que no segundo turno tenha a mesma postura e trabalhe tão bem quanto você trabalhou no último domingo.
22: Já quem vai trabalhar no segundo turno poderá acessar o treinamento pelo aplicativo Mesário a partir desta terça-feira, dia 13. A votação está marcada para 25 de outubro, quando os eleitores do Paraná voltarão às urnas para escolher o presidente da República. A Defesa Civil do Paraná e a Secretaria de Estado da Educação iniciaram a preparação das escolas estaduais para situações de vendaval, granizo, alagamentos e inundações por meio do programa Brigadas Escolares. Foi elaborado um guia prático com orientações para que as instituições estejam preparadas para agir em caso de eventos climáticos severos. Olha, o material traz orientações sobre como planejar e realizar simulados de acordo com os riscos identificados em cada escola, como explica o coordenador-geral do programa Brigadas Escolares, Coronel Ivan Fernandes, da Defesa Civil do Paraná.
3: Diante da intensificação do cenário El Niño no estado do Paraná, principalmente nesse último trimestre, iniciando agora no mês de outubro, nós elaboramos um guia para que justamente toda a comunidade escolar ela possa e já está sendo treinada em relação ao comportamento para o enfrentamento a esses fenômenos climáticos. O guia ele traz um alerta diferente do que é para situações de incêndio, já trabalhado dentro do ambiente escolar. Ele traz também responsabilidade para a direção escolar, para os professores, para os brigadistas e mesmo para os estudantes. Situações como vendaval, granizo, chuvas intensas, tanto dentro quanto enxurradas no período escolar, são situações que o ambiente escolar ele está suscetível. Então essa capacitação visa justamente preparar toda a comunidade escolar para que ela possa atuar em situações dessa natureza.
22: Olha, o guia tem 23 páginas e pode ser baixado gratuitamente no site da Defesa Civil do Paraná. O material também pode ser utilizado por escolas da rede privada. 7:28, 7:28, a seguir tem o Jornal da Manhã entrevista, Sicredi destaca consórcios com até 30% de desconto e seguro residencial para proteger o lar. Alessandro Cunhasque conversa com as gerentes Andressa de Lima e Cândida Nicole Frasson. E ainda nesta hora, o Jornal da Manhã Esportes. Não esqueça, o nosso Jornal da Manhã está no ar segunda a sexta, das 6:30 às 8 horas da manhã. Para você um grande abraço, uma ótima terça-feira, um ótimo início de semana de trabalho para todos nós. Bom dia.
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0: 7h36, 7h36, muito bom dia para você. Eu sou Alessandro Cunhasque, chegando com o Jornal da Manhã Entrevista. Não vamos nos confundir, hoje já é terça-feira, feriadão ontem, dia 12. Inclusive, estivemos lá na comunidade de Vila Ipiranga, distrito de Vila Ipiranga, cobrindo mais de uma festa raiz. Domingo, a festa de domingo, você já viu aqui no Jornal da Manhã e já tá lá nas nossas redes sociais, né? Foi lá em São Vicente. E se São Vicente o tempo ficou nublado e fechado, mas não choveu ontem, não tivemos essa mesma sorte, ou a comunidade teve a mesma sorte, mas assim, foi um festão mais uma vez, né? O povo de São Miguel do Iguaçu não se intimidou com o tempo, foi lá, marcou presença. Tô falando isso que eu quero chamar a atenção, porque amanhã, hoje à noite ainda, esse episódio estará no ar aqui no nosso Instagram, @RadioJornalSãoMiguel, e também no Facebook. E amanhã aqui no Jornal da Manhã a gente também vai repercutir muito dessa festa lá do Balneário Ipiranga. 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E quem tá aqui com a gente é o Sicredi. E olha como os assuntos vão se conectando. Porque falei do tempo de ontem, chuvarada, né? Tudo que aconteceu nesse final de semana e nos últimos dias, que foi que a gente vai trazer, inclusive, que não tem como fugir do assunto, relatado no Festa Raiz. É, muita gente sofreu, né? Muita gente teve dificuldades. E aí eu chamo a atenção porque hoje a gente só para pensar nessas coisas quando precisa. Mas e aí, você tem seguro de casa? E é para isso que a galera do Sicredi tá aqui. E claro, muitas vezes poderia ter uma reserva. E aí a gente vai para outro caminho, que é o consórcio, outra opção, né? A gente hoje investir tá dando uma insegurança em algumas questões. O bom é ter uma reserva e o seguro, e o consórcio é uma boa sugestão. Esses são os nossos dois assuntos a partir de agora. Então é muito importante prestar atenção, avaliar bem, porque são situações que a gente não quer utilizar, mas quando utilizar a gente tem uma segurança mínima, né? O Sicredi está destacando aí os consórcios com até 30% de desconto e seguro residencial para proteger o nosso lar. Jornal da Manhã Entrevista, eu vou conversar aqui com as gerentes, né? Andressa de Lima e Cândida Nicole Frasson. Muito bom dia para vocês, meninas. Muito obrigado aqui pela presença no Jornal da Manhã. Vou começar aqui pela Cândida, porque a gente vai falar sobre o seguro residencial. É esse um tema importante que já destaquei aqui. A gente pega exemplos fáceis do que aconteceu aqui em São Miguel do Iguaçu. Cândida, e a gente não quer necessitar, mas faz toda a diferença quando a gente está segurado, né?
1: Com certeza. Bom dia, Cunhasque. Bom dia, ouvintes da Rádio Jornal. Com certeza. O seguro residencial, ele é extremamente importante porque imprevistos acontecem, né? Além de acontecerem em números imprevistos, nós também estamos passando por eventos climáticos complicados, né? Ultimamente. Então, é muito importante que a pessoa tenha, assim, o seguro para ter aonde recorrer, né? Quando realmente precisa.
0: É, e tem sido tão extraordinário nesse aspecto porque a gente tem acidentes aéreos registrados através das intempéries climáticas, né? Haja vista que e alguns do meio aéreo passando dificuldades aí por conta, porque é muito surpreendente, muito rápido. E aí, se a gente está onde a tecnologia ela é fundamental e mais envolvida, se ainda a gente está com dificuldade de aproximar essa previsão, imagina para a gente, né? No dia a dia. E se passar pela nossa casa, não tem o que fazer, né? A gente está ali. E aí é uma grande questão, né? É importante ter o seguro. Acho que dá uma certa tranquilidade, pelo menos na questão material. Mas, Cândida, o que basicamente o seguro cobre?
1: Então, a cobertura básica do seguro residencial, ela é contra incêndio, né? Também tem contra raios, queda de raio e explosão, né? Essa seria mais a cobertura básica. Mas nós criamos todo um seguro adicional, né? Que seria para vendaval e granizo, furto de bens e roubo, danos elétricos, tem inúmeros, né? Até para caso venha um carro bater no seu portão, no seu muro, também tem essa proteção, né? Então é bem importante, além de que o seguro tem as assistências 24 horas. Então tem, precisou de um encanador, de um eletricista, de um chaveiro, de um vidraceiro, todas as nossas seguradoras hoje, elas têm essa cobertura adicional.
0: Olha, bastante interessante, né? Que é a pessoa pode fazer um seguro completo.
1: Isso mesmo. Uhum.
0: E nesse aspecto, muita gente fica se pegando em valores, né? É muito caro fazer um seguro hoje?
1: Não, essa questão do valor é um mito, né? O seguro, ele tem um valor super acessível por mês, é um valor que compensa e vale a pena realmente. Às vezes, até para você acionar uma das assistências, já se paga o valor do seguro do ano todo, né? Então, é um mito, a gente sempre está lá disponível para fazer uma cotação e realmente é um valor super acessível.
0: E é interessante pelas várias vias que se tem, né? Você pode fazer um completo ou você pode, isso, basicamente, eu fico imaginando uma pessoa que mora do lado de uma rodovia, né? É assustador, isso, pensar que a qualquer momento pode acontecer algo, excelente, nesse sentido, né? Então estar protegido ou simplesmente hoje no dia a dia, na correria, né? A gente tem um problema hidráulico, um problema elétrico, isso, não sabe o que fazer e aí está em outro lugar, precisa resolver, ter esse seguro é muito interessante.
1: Sim, as nossas assistências, elas são 24 horas, então precisou só acionar que a seguradora dá a cobertura.
0: E aí, quem pode contratar, como que pode fazer?
1: Todos os nossos associados Sicredi, né? Só ir até a agência, né? Procurar a gente, pode ser proprietário, pode ser inquilino, se tem uma casa de veraneio também, a gente faz a cotação específica para o perfil do associado já. Então ele vai sair de lá com uma cotação já própria para o seu perfil.
0: Perfeito. Cândida, só para a gente fechar o assunto seguro, o associado tiver um interesse, né? E quem não for associado pode estar buscando, sim, a cooperativa também para buscar e se associar e também a fazer parte do seguro, né? Contratar o seguro, que é fundamental. Quem procura, com quem fala, como que faz, tem um setor específico, então até para a pessoa chegar lá e poder se dirigir.
1: Só procurar qualquer agência da Sicredi Vanguarda, né? Falar com seu gerente de conta, que a gente vai fazer uma cotação personalizada, né? E aí passar para o associado. Mas só ir até a agência, que nós estamos disponíveis lá, né? Para atender o associado da melhor forma possível. E lembrando que o seguro, ele é uma questão muito importante, né? Porque devido a tantos problemas que nós temos vivenciado até aqui na nossa cidade, que a gente pensa, não vai acontecer e tem acontecido, a importância, né, do associado procurar realmente para fazer essa cotação e fechar o seu seguro residencial.
0: E principalmente, quando a gente até estava falando em custos, né? Principalmente quando você... É só fazer uma conta básica, né? De quanto você investiu para ter sua casa, né? Quanto vale seu patrimônio. E principalmente, né? Fazer uma conta do que tem dentro. E aí, eu acho que em primeiríssimo lugar, o trauma, né? Pelo menos o trauma, isso ninguém te supera, né? A gente vê quem teve destelhamento, quem teve a parte da casa danificada, você vai ficar com o trauma ainda e aí com um dano financeiro gigantesco, sim, né? Porque você vai ter que fazer uma conta geral, perde imóveis, perde um investimento, um tempo e tem aquilo que era o teu refúgio parcialmente ou totalmente, dependendo da condição, destruída. Então, nesse aspecto, o seguro pelo menos te traz um abono de dano, né? Muito grande, um respiro. E o que eu percebi principalmente nesse temporal aí, que foi o trauma das pessoas, né? Foi um susto gigantesco, né? Então, a gente não sabe quando vem de novo. Tivemos uma sequência propriamente agora intensa de chuvas, isso trouxe N problemas, sim, infiltrações e tudo mais, então acho que é uma boa oportunidade. Bom, e tem muita gente se planejando a longo prazo, né? É importante a gente destacar isso, né? Quem tem reserva ou quem tem uma carta do consórcio, talvez se planeje para uma situação, mas pode utilizar para outras, né? E pode fazer um bom investimento, porque aí foge um pouco hoje da taxa de juros elevada, consegue fazer uma programação muito mais concentrada e a longo prazo, né, em várias questões. Então o consórcio traz essa tranquilidade também, e até com 30% de desconto agora, é algo que chama atenção. Vou conversar agora com a Andressa para falar sobre esse assunto. Andressa, muito bom dia para você, muito obrigado pela presença aqui no Jornal da Manhã. E o final do ano está chegando, né? A gente tem que estar atento aí às oportunidades, e o consórcio é uma boa, né?
1: Bom dia, Cunhasque, bom dia ouvintes da Rádio Jornal. Então, vem aí falando sobre consórcio, né? Que hoje é uma compra. Como é que funciona, né? A gente vai falar um pouco sobre isso. É uma compra baseada na união de pessoas que fazem com que eles, com um objetivo comum, que é adquirir um bem ou um serviço, né? Uhum. E automaticamente a gente vê como é parecido com o nosso cooperativismo, né? Ele tem como base a união de pessoas com o mesmo objetivo. Hoje, o consórcio, a gente faz a contribuição mensal, né, automaticamente, a cada mês, há contemplados tanto por sorteio ou por lance. E o consórcio vem aí com a questão de sem juros, né, e com taxas geralmente bastante acessíveis.
0: E o que me chama bastante a atenção no consórcio é a forma que a gente consegue fazer isso planejadamente, né? Porque assim, antes eu lembro que uma taxa de juros um pouco mais baixa, a gente não pensava muito, né, ir lá fazer o financiamento, estava tranquilo, está tudo certo. Só que a gente vai ficando adulto, vai tendo outras responsabilidades, as contas vão chegando, muita gente vai tendo família. Uhum. E aí, ou entra num caso bem simples, né, vou planejar a família, o cara tem um filho já, né, o casal, os dois trabalham, então precisa de um carro maior, uma autonomia maior. E isso, se não fazer hoje com planejamento, você se aperta, vive uma condição de vida, parece que em função daquele bem. E o consórcio me parece que traz uma tranquilidade nesse sentido, né?
1: Exatamente, Cunhas, que hoje o consórcio ele vem para trazer tranquilidade. Então, já pensando num a longo prazo, então você tem que se planejar realmente para fazer a contratação do serviço. Então, hoje a gente tem as simulações que podem ser feitas via aplicativo, via sites, para o bem que você deseja adquirir, seja ele automóvel, serviços. Hoje tem várias modalidades dentro do consórcio, e você procura uma de nossas agências, faz a contratação, né, automaticamente, e já sai pagando. Automaticamente vai pagando, e você pode ser sorteados ou então por lance ou por meio de sorteio.
0: E aí entra uma questão bem interessante, né? Porque entender a mecânica do consórcio, né? Eu também já passei por isso, né? Tentar compreender, porque assim, primeiro eu falei, como assim? Foge da taxa de juros, né? Tem essa. Que mecanismo é esse? Aí tem sorteio. Explica pra gente como que é a mecânica do consórcio, para quem ainda não conhece, né, nesse sentido, e como que ele funciona na prática.
1: Então, o consórcio hoje, já mencionei, ele é indicado para quem está disposto a esperar, né, para poder adquirir o bem ou serviço. Ele também é uma boa opção para quem tem dificuldade financeira de adquirir algum bem ou serviço. Então, você vai pagando mensalmente para estabelecer, então, um compromisso de pagamento de parcelas, ajudando a organização financeira. Ele serve tanto para pessoas físicas quanto para jurídica, e pode ser usado, então, aí para bens, imóveis, veículos, máquinas, equipamentos. A gente, então, não tem a questão de juros, como mencionado, ele só tem a questão da taxa de administração. E depois, quando o grupo fecha, a gente recebe de volta o fundo reserva.
0: E assim, como que funcionam as etapas?
1: Então, a gente, você vai até onde nossas agências, né, no caso, você já tem alguma modalidade escolhida, seja automóvel, imóvel, serviço. Aí a gente faz a contratação, você faz os pagamentos, e aí no meio, se você quer, por exemplo, já ser contemplado, você tem a forma de dar lances. Então, esses lances a gente passa por meio de nós, né? Você, quero dar 30% de lance. Fazemos a parte de lance, e todo mês é feita as assembleias, que é disposto, então, tanto do lance quanto dos sorteios mensais.
0: E aí, tu aumentou a possibilidade de antecipar, né? E não muda nada na questão do pagamento das parcelas, eles continuam
1: até a finalizar o grupo, isso mesmo. Isso é só antecipa o seu sonho, né? De adquirir o teu veículo. Então, se você tem uma reserva e você quer adquirir antes o bem, você pode estar dando esse lance.
0: E qual o diferencial de estar junto do Sicredi, fazer o consórcio pelo Sicredi?
1: Então, o consórcio no Sicredi, então, ele é feito com segurança, né, de uma instituição financeira. 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
0: Muito bem, gente. Seguro ou consórcio com Sicredi, você pode fazer, tá segurado, planejar o futuro, né? Um futuro pode ser um futuro a curto prazo, né? Pode ficar à vontade. 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Eu acho que nunca fez tanto sentido como agora, né? A gente ter principalmente a nossa casa, né, segurada, que é o nosso lar, onde a gente vem para repousar, vem para passar os melhores dias da vida, né? E nada melhor que a gente estar aí protegido, né? Nós, a nossa casa, nosso lar e a nossa família. Gente, eu quero aqui agradecer a presença da Cândida e também da Andressa, do Sicredi Vanguarda. Nosso muito obrigado. Parabéns aí pelo trabalho e que realmente possam estar contemplando muitos sonhos e segurando a vida de muitas famílias, né? Porque eu acho que quando a gente parte para falar da nossa casa, nosso lar, tá ali, né? Um pedacinho da nossa vida também.
2: Nós que agradecemos, agradecemos a oportunidade, né? E convidamos, né, todos os associados, não associados, a virem até a agência, conhecer um pouco do nosso trabalho e contar com o Sicredi, né, para cuidar do que é importante para vocês.
1: Agradecemos então o convite, né? Vale ressaltar, então, se ficou alguma dúvida, pode estar nos procurando que a gente vai sanar aí todas as dúvidas que forem aparecer.
0: Perfeito, 7 horas mais 55 minutos, 7h55. Eu vou para o intervalo, depois volto com o esporte. Destacando, olha, Campeonato Brasileiro, tivemos o Grenal dos Desesperados, terminando com empate dramático, né? Tivemos o Corinthians se afundando e anunciando o novo treinador, e o Flamengo buscando a liderança. O Flamengo e Palmeiras vão seguir nessa disputa pelo título do Brasileirão, e ainda tem futsal, hein?

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0: 7h56. Vamos lá, gente, ó. Rodada no final de semana do Campeonato Brasileiro. Teve o Atlético Mineiro batendo o Santos pelo placar de 2-1 de virada no finalzinho. O Flamengo fez 1-0 no Fluminense. O Fluminense tá jogando com um time misto, tá? Porque tem Libertadores no meio de semana contra o Palmeiras. E o Flamengo suou pra vencer a equipe do Fluminense no clássico. Já o Palmeiras não suou, não. Aplicou 4-1 no Corinthians, perdeu um pênalti ainda. O argentino Barbosa, os argentinos, né? Barbosa e Giai marcou duas vezes. Matheus Bidu fez um gol bizarro contra o Corinthians, que anunciou Clarence Seedorf, holandês, ex-jogador, aquele famoso, jogou no Botafogo, aqui no final de carreira, do Milan, jogou muito tempo por lá, tá vindo para ser o treinador do Corinthians, hein? No Grenal dos Desesperados, o Inter até saiu na frente com o Vitinho, mas o Grêmio, com o garoto Wallace, zagueirão, foi lá, empatou o jogo, ficou nisso, 1-1 no marcador, e as duas equipes seguem no mesmo jeito, lá na zona de rebaixamento. O Bahia bateu a equipe do Mirassol pelo placar de 1-0 e aumentou a briga aí pela parte de cima da tabela. No sábado ainda o Vasco ficou no 0-0 com o Remo e o São Paulo bateu Vitória pelo placar de 2-1, dois gols do argentino Caleri. Na segunda-feira, ontem, o Curitiba empatou em 1-1 com o Botafogo, o Atlético Paranaense goleou a Chapecoense em Chapecó 4-1 e o Bragantino atropelou o Cruzeiro, hein? Fez 4-2 do marcador. Tabela do Brasileirão até aqui: Flamengo 64 pontos, primeiro colocado; segundo colocado Palmeiras 63, Atlético Paranaense 53 é o terceiro; quarto colocado é o Fluminense 51, o quinto colocado é o Bahia 49 pontos, fechando aí a pré-Libertadores da América. Cruzeiro caiu para sexta colocação com 48. Na parte de baixo da tabela, o Vasco é o 14º com 35. O Mirassol, 15º, 33. O 16º é o Corinthians, 32. O primeiro dentro da zona de rebaixamento, o Inter, 32. O Grêmio tem 31. O Remo, 25. E a Chapecoense, 18 pontos. Pela Série Ouro, a equipe do Pato foi o Chopinzinho enfrentar o Chopinzinho, né? O Chopinzinho que eliminou a equipe do São Miguel, assim. E o que a gente viu foi um atropelo do Pato. 5-0. O Pato não tomou conhecimento, amassou o Chopinzinho. Pena que não tem saldo de gols, né? No jogo da volta, o Pato vai jogar dentro de casa por um empate para avançar. No outro duelo, Manuel Ribas bateu dois vizinhos pelo placar de 2-1, vai jogar por um empate lá em dois vizinhos. Os próximos jogos: sexta-feira o Moarama faz a primeira partida do Campo Mourão e no sábado o Cascavel recebe a equipe do Marreco. Tô ficando por aqui com o Jornal da Manhã Esportes. Na sequência tá chegando a Tati, eu e a Tati, né? Com o Papo 104. Até o meio-dia a gente fica com você, então não sai daí.
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2: 8 horas.
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3: Opa, bom dia pra vocês. E aí, gente, tudo bem? Estamos ao vivo com o Papo 104. Seguimos até o meio-dia com a sua participação. Lembrando que a partir das 10 tem o Padre Reginaldo Manzotti. E a partir das 11 a gente tá de volta com a segunda parte do Papo 104. Eu tô por aqui, sempre com ela também. Bom dia pra você, Tatiele. Tudo bem? Tudo certo, Tati?
4: Bom dia, Cunhasque. Bom dia, sapinhos e sapinhas. Esse monte de chuva. Bom dia, gente querida da Jornal. E por aí, tá tudo bem? Tá tudo certo? Tá tudo na boa? Tudo suave? Como estamos nessa terça-feira com carinha de segunda.
3: É verdade, tem cara de segunda
4: hoje.
3: Mas
4: não se perca, hoje é terça-feira, dando início aí a semana também.
3: Quanto que o sol volta de férias, hein?
4: Pois é, gente, que caótico que está.
3: Ei, eu tenho outra pergunta, Tatiana.
4: Faça todas as perguntas.
3: Tem outra pergunta. Tem alguém deseja construindo alguma arca por aí?
4: Alguém recebeu algum comunicado, assim, isso, que talvez a gente não esteja alinhado com Deus e a gente não tá entendendo os sinais?
3: Eu tô preocupado com alguém tá construindo uma arca por aí, eu não tô sabendo ainda, né?
4: Você não foi um dos animais que
3: foi. Mas olha, se você entrar na arca, eu faço até barulho, ó.
4: Caraca, eu sou um animal que não foi chamado pra entrar na arca.
3: Tá começando a chover de novo. Meu Deus. Ó, domingo, segunda, né? Feriado.
4: É, choveu, ontem, segunda.
3: Choveu às 24 horas. 24 horas choveu interruptamente. É uma coisa assim inacreditável, gente. Inacreditável. Vocês viram as compotas da Itaipu abrindo? A loucura que tava saindo.
4: Abriu uma pra escoar água, né?
3: Aham. Uhum. E o volume dos rios e tal. Gente, que loucura. Como que tá aí, hein? Como que vocês estão aí na casa de vocês aí? Tá suportável? Tá? Eu tô vendo goteiras. Gente, eu botei um balde lá na lavanderia. Ele encheu. Era uma goteirinha assim, um pingado aqui, outro ali, mas ele encheu porque não para de chover. Uma loucura.
4: Ó, o meu pluviômetro ontem, da chuvarada de ontem, ele marcou 103 milímetros.
3: 103?
4: 103 milímetros.
3: Qual que é o máximo dele? 200?
4: Não, é cento e pouquinho ali. Quase encheu, não chega a ser 200. É cento e... Não sei se chega a 110 o máximo dele.
3: Então ele praticamente encheu.
4: Praticamente, ficou encheu menos de um dedo assim pra encher.
3: Se duvidar, ele encheu e vazou.
4: É, vai saber se não evaporou um pouquinho já. E você aí, tem pluviômetro? Quanto que choveu por aí? Enfim, fica à vontade pra conversar aqui com a gente. Nosso WhatsApp tá sempre liberado, tá? Pra você conversar, bater aquele papo leve, gostoso, de todas as manhãs, tá? É o 3565-1033.
3: Boa! 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Vamos lá? Tá chegando Zé Neto e Cristiano na primeira.
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1: O que dizem os astros para Áries, Touro, Gêmeos e Câncer?
3: A sua intuição está aprimorada para resolver questões profissionais. À noite, a lua em Sagitário traz animação e otimismo, facilitando a socialização. No amor, pode acontecer alguns desentendimentos pela manhã, mas o bom humor melhora o clima no romance no período da noite. A cor para hoje é o cinza. No trabalho, relacionamento com colegas e parceiros é fundamental para se destacar. No bem-estar é preciso paciência, mas depois a família serve de apoio. No amor, as boas energias favorecem o romance, com destaque para a sensualidade, impulsionada pela lua em Sagitário. A cor é o preto.
2: Gêmeos.
3: Para hoje, no trabalho, falar menos e ouvir mais ajuda a manter o foco. Cuidados de rotina podem melhorar o seu bem-estar. À noite, com a lua em Sagitário, destacam os seus relacionamentos, facilitando aproximações amorosas e mostrando seu lado carinhoso se estiver comprometida. A cor é o violeta. Cuidado com gastos impulsivos e riscos financeiros, mas merece um mimo moderado. No trabalho, suas boas ideias e a comunicação fluem bem. Para sua saúde, a disciplina à noite ajuda a manter os hábitos saudáveis. No amor, o charme fica forte, favorecendo o encontro. A cor é o amarelo.
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2: Vamos, gente, esse é o Papo 104, seguindo até o meio-dia para a SEMA, Clínica de Especialidades Médicas Arai, tem 35 anos de história cuidando das mulheres de São Miguel do Iguaçu e região, do acompanhamento ginecológico ao pré-natal. 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Tempo nublado, fechado e escuro em São Miguel do Iguaçu. É, a gente perde a noção até do tempo, né? Agora 8h20, parece que é 7 da noite já.
3: É doido. Parece, né, que tá anoitecendo de tão escuro que tá. E eu acredito que vem mais água por aí. Agora há pouco deu uma ameaçada, deu uns pingos, mas nada muito forte. Eu acredito que no decorrer do dia aí, mais água deve cair.
2: Ai, meu Deus, tá tudo... Gente, tá tudo um banhado, né? A casa da gente, tu vai entrar, calçado, tudo atolado.
3: Lavoura.
2: Lavoura, meu Deus. Ontem a gente foi até a festa do Balneário Ipiranga, né? A PR, a gente reparando as lavouras, né? Que loucura, tem lavoura assim que foi cortada por uma valeta causada pela água, assim, que foi embora, não tem como. E de falar ainda, né? Vários trechos alagados, assim, na PR, que mereciam cuidado, né? Que a água, ela vai procurando fluidez, né? E ela vai passar, ela passa por tudo, muita... É, tinha regiões assim de propriedades rurais que parecia que tinha um açude no meio. Nossa, gente, eu fico imaginando, principalmente quem tem animais aí, né? Aviários, pocilgas, né? Deve estar passando um aperto também nesse sentido. Fora que a dona de casa, né? Para manter a casa organizada, meu Deus. E ainda você acaba de descobrir várias infiltrações, né? E lá em casa tá assim, né? Eu tô vendo infiltração que eu nem sabia que existia.
3: Que agora começaram a surgir, mas é que é muita água, muita umidade também. Bora ouvir essa galera, começando com ela, com a nossa amiga de todos os dias, a Islanda.
2: Fala, Islanda.
4: Dia, bom dia.
2: Bom dia,
4: Alessandro. Bom dia, Tatiana.
3: Bom dia.
4: Abençoado. Achei que hoje ia ser um dia lindo.
2: É.
4: Fui levar meu filho na Firela. Tava... Abriu um solzinho, eu disse, uhum, que bênção.
2: É verdade.
4: Agora em nublu, graças a Deus. Ó, o nosso marcador mede 130 e deu 120 milímetros de ontem pra hoje.
3: Caraca, 120 lá na Mauritânia, hein, Cunhasque?
2: Meu Deus, 120 milímetros.
3: É chuva, hein? O Lídio aqui na São Jorge deu uma pancada de chuva agora. Já choveu, deu uma pancada por lá. Acho que foi a mesma que passou aqui pelo centro, Lídio. Obrigada pela sua participação, obrigada pela sua companhia. Nosso WhatsApp é o 3565-1033. Já a gente volta com a sua participação.
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Todo dia pode haver conflitos familiares, mas a situação se resolve com jogo de cintura. No trabalho, a disposição facilita tarefas. À noite, a lua traz sorte extra e confiança.

0: Quanto a energia facilita cumprir as obrigações e alcançar as metas. À noite, a lua em Sagitário traz boas oportunidades financeiras. No amor, sua confiança ajuda na conquista e o desejo de estabilidade reforça o relacionamento. A cor para hoje é o azul esverdeado.
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9: Bora lá, gente, 8h35, agora tá ameaçando abrir um sol, né? Não sei, tô em dúvida, tô até com medo de anunciar isso, mas parece, deu uma clareada pelo menos aqui. Você tá vendo isso também, né, Tati?
0: Tô vendo e oremos, porque eu tenho tênis e calça pra secar, porque senão vão vender cachorro e o tênis vai descolar. E eu não tenho dinheiro pra comprar tênis novo, então eu tenho que secar meu tênisinho lá, velho de guerra.
9: Não existe mais geladeira com grade.
0: É, não fazer mais geladeira com aquela gradinha atrás pra gente pendurar as coisas, mas credo, precisamos.
9: 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Tatizinha, e a galera, o que tá falando, hein?
0: Ah, Marlene Rocha. Bom dia, dupla maravilhosa.
9: Bom dia, Marlene.
0: Bom dia, Marlene. Muita chuva, Tizela.
9: É.
0: Já passou no marcador semana passada, que fechou com 150 milímetros.
9: Meu Deus.
0: Hoje ela tirou, deu 110
9: milímetros. 110
0: milímetros. Marlene, que é ali da Aurora.
9: Aurora.
0: Aurora. E vem mais chuva, Tizela.
9: Ao sol!
0: Ao sol! Ao sol, Marlene, pra contrariar.
9: Eita, o sol apareceu, hein?
0: Ai, gente, que expectativa, hein? E no sábado...

0: Eu fui ali na Lutérica, encontrei a Denir, que pela Farroupilha, e a Denir falou, olha, é tanta chuva que eu tô preocupada com a soja lá no final, quando precisar de chuva.
1: É verdade.
0: E não ter chuva mais, porque a chuva veio tudo agora. Mal ela sabe que, o que esperava ela na segunda-feira, né, Denir?
1: Mais, olha...
0: mais chuva.
1: Acho que essa chuva do ano que vem já, né...
0: Eu encontrei com ela no sábado de manhã, ela já tava preocupada com o volume de chuva, pensamento dela.
1: E domingo.
0: Depois da segundona.
1: Domingo, boa parte do dia fez um tempo até firme, né? Não choveu, ficou nublado, né? Não choveu. Mas segunda, gente, feriado, meu Deus, hein? 24 horas de chuva bem tranquilinho. Bom, por enquanto não chove, o sol tá aparecendo e predominando em São Miguel do Iguaçu. E hoje eu quero lembrar que é terça, tá? 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Gente, vamos lá? Dito isso, quem quiser participar, interagir, mandar o seu recado. E aí, tá chovendo aí?
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1: Boa!
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20: Sagitário. No trabalho, evite distrações e priorize tarefas para maior sucesso.
10: A lua no seu signo melhora o seu pique à noite. No amor, seu charme fica aguçado, com bom humor e confiança. A cor pra hoje é o azul royal.
19: Capricórnio.
10: Há desejo de sair da rotina, mas cuidado ao lidar com amigos para evitar conflitos. À noite, a lua influencia o seu astral, indicando um momento de descanso. No trabalho, a cooperação facilita o planejamento. No amor, sintonia e interesses comuns fortalecem o relacionamento. A cor é o azul turquesa.
19: Aquário.
10: Pode ocorrer alguma tensão nos relacionamentos pela manhã, mas melhora à tarde com a lua em Sagitário, apoiando as amizades. No trabalho pode haver conflitos com a chefia, mas sua ambição e confiança ajudam a superar os desafios. À noite, o clima é favorável para uma conquista amorosa. A cor é o lilás. Na saúde, evite excessos. No trabalho, concentre-se e aproveite para investir em aprendizado ou em cursos. As tarefas em equipe tendem a evoluir bem à tarde. No amor, a paquera fica animada, mas à noite a lua em Sagitário muda o seu foco, deixando seu jeito descontraído ainda mais atraente. A cor para hoje é o peixes.
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2: Bora, gente, 8 horas mais 54 minutos, 8h54. 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Vamos lá, Tatizinha, direto e reto para as participações.
3: A participação do Guela.
4: Bom dia, Piazinho da Glória.
2: Bom dia,
4: Tatiana.
3: Bom dia. Tudo certo contigo?
4: Cunhasque. Que chuvarada, hein?
2: Meu.
4: Até o Jundiada das Sangue aí, a churrada levando. Meu Deus, quanta chuva. Espera aí que tu dá uma parada, né?
2: Ó, tá chovendo tanto que eu tô vendo os Jundiá fugir pra praia, né? Pra tomar um sol.
3: Coitado do Guela, a preocupação dele é só uma, né?
2: Pescar, né? Ô, mas tu sabia que pescar com, é bom, pescar Jundiá assim é bom, sabia?
3: Por quê?
2: Com esse volume de água.
3: Porque daí não Jundia deles? É. Desculpa, não podia

0: ontem de manhã eu fui ver, tinha 150.
1: Caraca!
0: Né? E daí eu fui a reparar agora cedo, eu tava com mais 100 milímetros, então tem 250 milímetros de chuva de sexta pra cá.
2: Nossa!
0: Né? E já hoje ainda deu mais uma pancadinha aqui ainda, tá? Certo?
2: Certo!
1: Certo, seu Severo, um abração pro senhor, tá? E já a gente volta com mais.
2: Obrigado pela informação, inclusive.
3: Eduardo Costa!

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1: Na Jornal FM, pontualmente 9 horas.
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1: São Miguel do Iguaçu atende famílias atingidas por alagamentos e recebe doações.
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1: Terça-feira, 3.

0: de outubro de 2026. 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O Governo Municipal de São Miguel do Iguaçu está prestando assistência às famílias atingidas pelos alagamentos provocados pelas chuvas entre sábado, domingo e ontem, segunda-feira. As ocorrências atingiram residências na comunidade São Vicente e no bairro Sagrado Coração de Jesus, na região conhecida como Favela da Sanepar. As famílias que precisaram deixar suas casas foram encaminhadas ao Centro Esportivo Walter Marcon, onde foi montado um abrigo temporário.
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0: O Vasco enfrenta o Boca Juniors nesta terça-feira às 21h30 na Bomboneira, na Argentina, pelo jogo de ida da semifinal da Copa Sul-Americana. O time carioca vem de empate sem gols com Remo pelo Brasileirão. Já o Boca empatou em 2-2 com o Instituto de Córdoba. A vaga final será decidida após os dois confrontos.
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1: Bora lá, gente, 9:07, o sol tá predominando, graças a Deus, hein, o sol aparecendo, depois de muitos dias de chuva, e bota chuva nisso aí, hein, chuva pra caramba. 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Bora lá, Tatizinha, galera participando, deixando seu recado. A gente quer saber como que vocês passaram esses dias aí de muita chuva.
2: O Edemar, ele é lá da Aurora, o Edemar Muki, ele disse que do dia 29 de setembro. Ah, ele tem um dado legal aqui, ó, porque é por período, tá? Do dia 29 de setembro até hoje.
1: Até hoje.
2: Já choveu 530 milímetros.
1: Meu Deus, gente. 530.
2: Do dia 29 de setembro até hoje. Ou seja, da terça-feira retrasada.
1: Isso.
2: Daí tivemos a terça-feira, dia 6. E hoje, que é terça-feira, dia 13.
1: Lembra que tinha aquela previsão de 10 dias de chuva, né? E ela se confirmou, tinha previsões ali apontando em um dia só quase 70 milímetros, né? E choveu muito mais que isso, se num dia só, né? Então, até eu fiz uma... quando a gente deu aquela previsão, que isso é baseado no que o CIMEPAR... A previsão é do CIMEPAR, tá? Pra gente não tomar mérito injustamente pra gente, né? A gente aqui só replica. Mas naquela previsão, na previsão do CIMEPAR, eu tinha feito uma conta, se a chuva correspondesse à previsão, nós teríamos naqueles 10 dias mais 200 milímetros de chuva, que já seria um absurdo. Só que aí no dado que traz, nesse mesmo período, mais do dobro disso.
2: Caraca, é muita água, né?
1: Eu acredito que no ontem deve ter chovido perto dos 200 milímetros tranquilamente, assim, ó, o dia todo. Porque choveu o dia todo. Tem que considerar a madrugada também. É muito, muito doido.
2: Faz tempo que eu não via tanta chuva assim no mesmo dia, sabe? Uhum. E não era garoa ou aquela chuvinha spray que a gente fala, aquela calminha. Não, era água mesmo, era chuva de encharcar tudo. E você aí, hein? Tem pluviômetro, marcou aí quanto que choveu, hein? Fica à vontade pra conversar aqui com a gente, tá? Se tu acha que vai chover mais ainda, se não vai, mano, pode ficar à vontade pra conversar aqui com a gente. Nosso WhatsApp sempre liberado pra sua interação é o 3565-1033.
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0: 104 por aqui. 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Ô Tatizinha, bora lá, galera participando, deixando seu recado, importante a gente dizer, né? Sol, o sol apareceu. Mas é, não é aquele sol armadilha, né? Vem aquele sol, depois fecha o tempo e vem aquela chuvarada, né? Vamos torcer para que agora sustente. A gente precisa de alguns dias de sol para o pessoal da lavoura, para dona de casa botar a roupa para secar, para o tênis da tarde secar.
1: Para o tênis secar, para as roupas que eu precisei lavar porque ficaram encharcadas. Aí da correria do final de semana, fui obrigada a lavar roupa. Ou seja, ou ficava fedendo no cesto ou no varal. Eu preferi lavar e deixar no varal, seja o que Deus quiser. Mas eu preciso dar uma trégua aí da chuva, um solzinho para ajudar a secar e para secar também o meu guerreiro, meu bom e velho tênis também. Eita. A Tere Mota tá ligadinha aqui na programação, tá mandando a seguinte mensagem: parabéns à administração, a rua coberta é um show muito linda.
0: É verdade, né?
1: Muito é a bom. Mensagem da Tere Mota, e obrigada, Tere, pela sua participação e pela sua interação aqui com a gente.
0: Você pensa um feriadão inteirinho, você com criança dentro de casa, porque só chovia.
1: Só chove que chove.
0: Nossa, tem um espaço pra dar uma fugida assim, top demais, né?
1: Pra estrear a bicicletinha e a motoquinha nova, né? Eita, mãe, hein? Essa é a semana do joelho ralado, né? Da aprendendo a andar de bicicleta.
0: Parabéns ao pai que deu aquele brinquedo sonoro, né? Com muitos barulhos pra criança.
1: Na verdade, o pai não dá esse tipo de brinquedo, nem a mãe.
0: É o tio.
1: Quem dá é a avó, é o Dindo, é a Dinda, é os tios.
0: Karaokê, né? Pra criança.
1: Aí fica a missão para os pais esconder as pilhas, né?
0: Já pensou o Enzo? O Enzo, o final de semana inteiro com seu karaokê do caso.
1: Ah, gente, é tão legal, né?
0: Ai, cara, muito bom.
1: O José tá falando que lá na casa dele o pluviômetro marcou 125 milímetros de chuva nesse final de semana.
0: Caraca, 125.
1: Ai, que região que tu mora, José? Manda aqui pra gente, só pra nossa estatística do IBGE aqui.
0: Isso, fazer esse levantamento.
1: Essa informação é muito importante aí pro nosso relatório, tá?
0: Isso, vamos ajudar o CIMEPAR aí.
1: Eles estão contratando estagiário e a gente tá auxiliando eles aqui. Ai, ai, conhece, tem uma imagem da festa de ontem que vale ouro. Meu Deus do céu, que medo, que foto que é, que imagem que é, hein, Lão? Manda aqui pra gente, diz ele, que vale ouro. Rapaz do céu. Tenho até medo quando vem assim essa manchete.
0: Meu Deus, que loucura.
1: Manda aí, Lão, um abração pra ti. Tá ligadinho na Rádio Jornal também. Nosso WhatsApp 356-510-33. Esse é o nosso WhatsApp.
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1: Ótima terça-feira, você conhece Tatiele e aos ouvintes do Papo 104. Manhã de terça-feira e damos início aos boletins Notícias Agrícolas. Brasil pode retomar exportações de pescados para a União Europeia. O nosso país está mais perto de retomar as exportações de pescados para o bloco europeu, fechado desde 2017. Uma auditoria europeia reconheceu o avanço na legislação, na fiscalização e nos controles sanitários brasileiros, mas apontou ajustes necessários para liberar os negócios. O Ministério da Agricultura precisa responder às exigências, que inclui controles sobre a produção e análises laboratoriais. Uma nova missão europeia ainda deverá avaliar o sistema brasileiro. Apesar dos avanços, não há data definida para a reabertura do mercado. 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
2: Fala, gente, 9h37, vamos que vamos, é o Papo 104 rolando por aqui, a gente segue até as 10, daqui a pouquinho tá chegando o Padre Reginaldo Manjotti. Enquanto isso a gente vai atendendo as participações, galera vai interagindo, vamos comemorando juntos esse sol. Não choveu, tá? Não choveu, desde que abriu o sol, então tá bom, temperatura também tá bem agradável, já subindo, chegando aí na casa dos 23, daqui a pouquinho vai bater 24 graus, espero que fique por aí, segura, fecha a torneira. Será que São Pedro voltou de férias ou não?
3: Ai, será, hein, ou não?
2: Deixou o estagiário cuidando lá da torneira,
3: né? O TDAH bateu ontem, ficou aberta, eu, hein?
2: Ou será que o São Pedro tá usando celular também? Né, que
3: vai saber,
2: ficou lá no TikTok, né? Que lá o tempo passa diferente, né?
3: Diferente.
2: Lá ele fica uns minutos, aqui a gente passa um mês.
3: Azuleide, sempre ligadinha na programação aqui da Rádio Jornal, no Papo 104, e ela tá mandando assim, ó. Muita chuva, mas vamos que vamos. Agora apareceu um solzinho.
2: Bom, né?
3: Por aqui também, Zuleide, muita chuva e agora o sol tá dando uma trégua, hein? Tomara que fique assim por umas horas aí pra ajudar a gente a secar as coisas que precisam. E o Lão tinha falado que tem uma imagem da festa de ontem. Ixi, que vale ouro, né?
2: Ixi, Maria.
3: Vale ouro, não sei pra quem, porque pra mim não. O sabor valia ouro, mas a imagem não.
2: O quê?
3: Vamos ver, ó. É um vídeo, na verdade. Ó. Flagrante, o Lão mandou.
2: Flagrante.
3: Contra a minha pessoa ainda, hein?
2: Ai, meu Deus.
3: Ele falando assim, Cunhasque, você trabalhando...
2: Ah, sim.
3: E a Tati comendo.
2: Exatamente.
3: É no momento que o Cunhasque tava fazendo imagem do matinê...
2: Aham,
3: aí eu fiquei parada lá, olhando pra cara das pessoas. Daí pra eu não ficar com aquela parecendo um poste, eu fui lá e comprei um pedaço de bolo, né, pra experimentar. Isso. Eu gosto de bolo.
2: Obrigado, Lão. Essa imagem vai me servir pra muitas coisas. Quando ela pediu uma coisa assim, ó, faz tal coisa pra mim, eu falei, eu poderia fazer. Mas lembra que domingo eu tava trabalhando e você comendo bolo? Então, agora é sua vez.
3: Mas era um momento, era o único momento. Eu tava ainda de capa de chuva.
2: Mas vai chegar o meu momento também.
3: Ossos do ofício. Eu tenho que aproveitar, porque depois vem alguém da comunidade perguntando assim, ai, como que tava a carne? Como que tava o bolo? Como que tava o pudim? Aí eu posso falar, ah, talvez a carne eu não comi, mas o bolo tava ótimo, o pudim tava não sei o quê.
2: Sim.
3: A carne tava maravilhosa, entendeu? Eu tenho que saber o que responder.
2: Claro.
3: E só vou saber responder se eu comer, se eu degustar.
2: Tá vendo, Lão, como que é? Tá vendo?
3: Viu?
2: Tá vendo
3: o
2: que eu faço?
3: Aí eu peguei um bolo, essa foto é lá do Ipiranga. Aí eu peguei
2: Gostou
3: um
2: do
3: bolo.
2: Pudim?
3: Bom pudim. Bom bolo também. O bolo era...
2: É bolo,
3: acho que quatro leite com coco.
2: Era bolo caseiro?
3: Será
2: não
3: sei.
2: Sabe dizer,
3: acho
2: não?
3: Que era. Não sei, mas acho que era pela quantidade de flocos de coco e pelo tamanho do coco, acho que era bolo caseiro. Porque tava bem recheado. Ai, é bom, hein? Bom demais. Parabéns pra quem fez.
2: Tá bom, fechamos
3: hoje,
2: aí.
3: Hoje, depois do almoço, eu queria de novo. Ai, fechamos as participações. 356-510-33.
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4: parada dura, né?
5: E pra

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2: Bora, gente, vamos lá. Papo 104 rolando por aqui agora. O sol tá indo embora, né? Começou a nublar de novo. Ai, gente, que agonia, hein? Mas vamos lá, por enquanto não tá chovendo, isso é importante. Nós estamos nessa torcida para que hoje tenha um tempo firme, pelo menos. Ô, Tatizinha, vamos rezar um pouquinho, então?
3: Bora lá!
2: Tá chegando o padre Reginaldo Manzotti na sequência com o programa Experiência de Deus. E a gente vai voltar às 11. Claro que eu vou deixando aqui a saideira também. Então até depois, Tatizinha.
3: Até, gente, às 11 estamos de volta, não sai daí.

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Louvado seja nosso Senhor Jesus Cristo, para sempre seja louvado, querido povo de Deus. É terça-feira e você sabe, eu me rendo à devoção de Jesus das Santas Chagas. E vamos dizer, Jesus das Santas Chagas, protegei-nos e curai-nos do câncer. Jesus das Santas Chagas, libertai-nos da ansiedade e da depressão. Eu ofereço este programa a todos os líderes mensageiros das capelinhas de Jesus das Santas Chagas, a todas as famílias que recebem as capelinhas e a todos que rezam o terço das Santas Chagas. Quero lembrar que ontem foi o dia de Nossa Senhora Aparecida, mas nós não terminamos a novena. E é proposital, exatamente para lembrar.

lembrar que não é que passou o dia, passou a nossa oração. Vamos continuar até poder dizer obrigado, Senhor, pela graça recebida, oitavo dia de Nossa Senhora Aparecida. Saúdo a todos nesse espírito de amor, de fraternidade e alegria. Todos que acompanham pela rádio Evangelizar, de onde tudo começa, as rádios irmãs cujos nomes cito neste momento. Saúdo a você pela TV Evangelizar, sinal digital em todo o país, em várias cidades, canal aberto. Pelo YouTube, Padre Manzotti Oficial, repito, pelo YouTube, Padre Manzotti Oficial, pelos aplicativos da Associação Evangelizar é Preciso e todas as plataformas digitais. É Jesus das Santas Chagas, dolorosas e gloriosas, juntos, em nome do Pai, do Filho e do Espírito Santo. Amém. Naquele tempo, enquanto Jesus falava, um fariseu convidou-o para jantar com ele. Jesus entrou e pôs-se à mesa. O fariseu ficou admirado ao ver que Jesus não tinha lavado as mãos antes da refeição. O Senhor disse ao fariseu: vós fariseus, ficais, limpais o copo e o prato por fora, mas vosso interior está cheio de roubos e maldades, insensatos. Aquele que fez o exterior, não fez também o interior? Antes dai esmola do que vós possuís tudo, e tudo ficará puro para vós. Eu gostaria de refletir que Jesus não é um homem intransigente. Não se pode dizer que Jesus excluía os fariseus, não. Ele teve sérios problemas com os fariseus e os escribas, mas porque eles não o aceitavam. Tanto que hoje, você ouviu, um fariseu fez um convite. Quem são os fariseus, padre? Uma das classes sociais religiosas, teríamos que dizer religiosas, políticas e econômicas. As coisas se misturavam muito. Os fariseus eram realmente pessoas que levavam à risca o Antigo Testamento. E talvez isso mais dificultava-os a enxergar de forma mais ampla os próprios mandamentos de Deus. Veja, o fariseu convidou Jesus, Jesus foi. Ao invés do fariseu receber a boa nova que vinha de Jesus Cristo, ele colocou reparo que ele não lavou as mãos, um preceito. Para nós, lavar as mãos é questão de higiene, para eles era, além disso, um preceito muito sério. Então Jesus questiona: vocês lavam o copo por fora, mas é dentro que está a sujeira. Às vezes eu e você precisamos disso, lavar por dentro. Não ficarmos preocupados com o exterior. Por isso, vamos pedir ao Senhor das Santas Chagas que derrame uma gota do sangue redentor sobre nós. Senhor, eu sei que o teu sangue derramado sobre mim há de me lavar no interior, há de lavar o copo por dentro, há de lavar a minha alma, onde de fato possa haver insensatez, possa haver ganância, possa haver farisaísmo. Daí vem a palavra hipocrisia. Senhor Jesus, basta uma gota do teu sangue, eu serei curado. Basta uma gota do teu sangue, eu serei purificado. Hoje é a palavra de hoje. Purificação do interior. Que não haja distinção entre o que falamos fazer e o que de fato fazemos. Uma palavra dicotomia, que não haja essa ambiguidade em nós. Senhor, basta uma gota do teu sangue que recaia sobre esta pessoa que está doente. Vamos
interceder. Jesus, basta uma gota do teu sangue redentor sobre esta pessoa que está acamada dentro de casa. E diga o nome da pessoa, você, se estiver perto, impõe as mãos sobre esta pessoa. Põe na testa assim e diga: Jesus, curai esta pessoa que está doente. Você está doente, coloque a mão sobre a sua enfermidade. E nós rezamos agora como intercessores por aqueles que estão nas UTIs. Ah, gente, como é difícil. Recentemente visitei uma enfermaria e como é difícil. Como é difícil as pessoas estarem ali sujeitas a tratamentos, esperando que seja liberado remédios. Me tocou muito isso. Uma pessoa que uma semana esperando que seja liberado um procedimento e estava lá com a perna quebrada. Eu não estou fazendo críticas políticas, sociais, eu apenas estou trazendo uma realidade. E você sabe do que eu estou dizendo. Jesus, olhai pelos menos favorecidos. Hoje a medicina está tão avançada, mas está tão distante daqueles que mais precisam. Por isso, Senhor, olhai com atenção aqueles que estão desamparados judicialmente, economicamente, desamparados do apoio familiar, desamparados, Senhor. Nós pedimos por aqueles que estão endividados. E aqui nós sabemos, muitas pessoas honestas estão endividadas. E nós queremos te pedir, São José, interceda por essas pessoas. Não são pessoas ruins, não são pessoas caloteiras. Circunstancialmente estão em dívidas. São José, ajude a abrir as portas que possam conseguir sair desta situação financeira difícil. Jesus das Santas Chagas, permaneça conosco durante todo este programa. Jesus das Santas Chagas, escute o clamor que tua mãe, Nossa Senhora Aparecida, nossa padroeira, continua a elevar a ti, Senhor. Eu vou pro intervalo e volto já. Volte comigo.

0: 10 e 10.
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0: 10 e 13.
1: 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Celebrar Pentecostes em Assis e Roma. Como assim? Em dois lugares, sim. Anote o telefone para você mandar uma mensagem. Olha, Silvia, Sandra, me mande todo o roteiro. 419-8753-3300 ou peregrinações@evangelizareprecisos.com.br. E eu vou explicar o roteiro. E é um roteiro inusitado. Nós ainda não fizemos. Nós começamos em Palermo. Palermo, na visita de a Catedral de Palermo, que para mim foi de grande inspiração, Santa Maria Nuova, vamos a Cefalu, na missa dominical da Catedral Normanda do Cristo Pantocrátor, na ábside, vamos a Siracusa, terra de Santa Luzia, onde ela é a protetora, onde dos olhos, e ela foi martirizada. Tem uma obrigação lá, Taormina, uma joia incrustada na montanha. Nós vamos a Tirreno, paisagens lindas do sul da Itália, passando por uma travessia numa balsa pelo Estreito de Messina. Vamos ao Santuário de São Francisco de Paola, padroeiro da Calábria. Vamos até Pompeia, Nossa Senhora do Rosário de Pompeia, e ver o vulcão Vesúvio de 79 depois de Cristo. Vamos à Costa Amalfitana. Você já pensou ir lá? Nós vamos a Amalfi, na igreja de Santo André, Catedral de Santo André, na cripta, Ilha de Capri, onde vamos à igreja de Santo Estevão, na Capri, São Miguel Arcanjo. A natureza, ela é exuberante. Vamos a Nápoles, onde nós temos São Januário, o santo cujo sangue até hoje liquidifica. Aí chegamos em Assis para o Congresso de Pentecostes, vamos rezar São Francisco de Assis, Santa Clara, o corpo de São Carlo Acutis, vamos visitar, e depois vamos ao Vaticano, vamos às Basílicas Papais e a previsto um encontro para todos que estão celebrando 60 anos, o encontro com o Papa Leão XIV, 419-8753-3300. Vanderleia, que a paz de Jesus esteja com você, Vanderleia.
2: Bom dia, Padre, sua bênção.
1: Deus abençoe. De onde você fala, filha?
2: Eu falo de Brasília, Padre.
1: Distrito Federal, como é que você me acompanha ali em Brasília?
2: Rádio Nova Aliança.
1: Meu abraço, Rádio Nova Aliança, que visitei e fui recebido com muito carinho. Pois não, Vanderleia?
2: Padre, eu quero dar um testemunho e pedir um pedido de oração.
1: Bora lá, vamos começar louvando a Deus.
2: Padre, eu tive um câncer de mama. Até então, fiz meu tratamento, né? Aí eu tava pra sair minha cirurgia e eu sempre ligadinha no Senhor da Santa Chaga, pedindo a gotinha do sangue dele.
1: Eu comecei hoje rezando, protegei-nos e curai-nos do câncer. E aí?
2: Pois é, aí, Padre, um dia eu tava acompanhando o Senhor, na Eucaristia, acompanhando a Quinta Eucaristia, né?
1: Sim, na Quinta Eucaristia.
2: Aí, eu não lembro se foi na Arca da Aliança, não lembro,
1: não,
2: né?
1: Não importa, não importa.
2: Não importa, é. Aí, Padre, eu tava sentada na cadeira, uns minutinhos mesmo, pra terminar o programa, uns minutinhos mesmo pra acabar o programa.
1: Sim.
2: Aí eu tava sentada na cadeira acompanhando o Senhor com a mão cheia e falando, pedindo. Aí o Senhor revelou que tinha uma mulher com a mão no cheio esperando a cirurgia, esperando o exame, e vai dar tudo certo, a cirurgia dela, o exame dela. Então, Padre, na mesma semana saiu minha cirurgia.
1: Amém.
2: Saiu minha biópsia e não deu mais nada, Padre.
1: Louvado
2: mais
1: seja
2: nada
1: Deus.
2: Até hoje, Padre.
1: Diga comigo. Eu, Vanderleia.
2: Eu, Vanderleia.
1: Sou um milagre de Jesus das Santas Chagas.
2: Eu sou um milagre de Jesus das Santas Chagas.
1: Graça recebida.
2: É graça testemunhada.
1: Isso. Maravilha.
2: Eu pedi de oração, Padre. eu quero que o senhor ore pro meu filho, Danilo, que ele tá numa depressão muito profunda.
1: Tá.
2: E pedir o senhor pro senhor orar pro meu filho.
1: Danilo.
2: Danilo, eu oro muito também. Tem 32 anos.
1: Casado, solteiro?
2: Solteiro.
1: Vamos rezar sim, filha. Vamos levar na Santa Missa. Vamos pedir a Deus, nosso Senhor. Então reza comigo, Jesus.
2: Jesus.
1: Pelas tuas santas chagas dolorosas e gloriosas.
2: Tuas santas chagas dolorosas e gloriosas.
1: Curai meu filho Danilo.
2: Curai meu filho Danilo.
1: E todos os que sofrem com depressão.
2: E todos que sofrem com depressão.
1: Seja a cura e a força.
2: Seja a cura e a força.
1: A restauração.
2: Como
1: a restauração.
2: A restauração.
1: Tire o mal pela raiz.
2: Tire o mal pela raiz.
1: Onde esta depressão se instalou.
2: Onde essa depressão se instalou.
1: Amém.
2: Amém, Pai.
1: Levarei no altar do Senhor, que Deus abençoe, Vanderleia de Brasília, Distrito Federal. Ela citava a Rádio Nova Aliança FM, ao arcebispo cardeal Dom Paulo César Costa. E eu falei, nós vamos colocar em oração, você sabe por quê? Nós estamos sempre dizendo e estamos numa ação. Você tem um lugar em nosso coração. E veio de Coríntios, capítulo 2, 7, 2. Dai-nos lugar em vossos corações. Quero lembrar que você pode mandar suas intenções e nós colocamos no altar do Senhor missas, adorações, terços, intercessões. Você pode colocar agora o seu celular direcionado à câmera pelo QR Code que está na tela. Ou você que está me escutando pelo rádio ou de outra forma, ligue 0800-410-6060. Mande um WhatsApp 41-3221-6060. Eu repito, confie suas intenções à obra evangelizar é preciso. Aqui, você tem um lugar no nosso coração. Nós queremos rezar por você. Nós queremos rezar por você. Escute esse testemunho.
0: Eu sou Rosilene de Fortaleza, Ceará.
1: Pois não,
0: quero
1: Rosilene.
0: Quero deixar meu testemunho do Evangelizar é Preciso. Opa, Fortaleza, 2025.
1: Eita.
0: Padre, nesse período, meu pai Raimundo Valci se encontrava internado na UTI do Hospital de Messejana, com problemas de coração e teve um AVC. Aí internaram ele e botaram ele na UTI pro melhor dele.
1: Oh, Deus.
0: Padre, com tantos problemas aqui, meu pai, gente, na sexta-feira, na véspera do Evangelizar, escutando o seu programa aqui no centro, o senhor disse: peça a Jesus da Santa Chaga e vamos pro Evangelizar.
1: Olha aí.
0: Lá no da minha bolsa, me ajudei e pedi: Jesus da Santa Chagas, abençoe que eu vá para evangelizar, que eu já vou agradecendo pela cura e a restauração da saúde do meu pai.
1: Certo.
0: Eu prometo que eu fico a missa toda de joelho já em agradecimento.
1: Meu Deus.
0: Não vou pedir, vou só agradecer porque eu sei que o Senhor vai me dar essa bênção.
1: Certo.
0: Padre, tudo deu certo. Eu fui para evangelizar. Cumpri o que eu falei. Passei a missa todinha de joelho. O Senhor peça a Jesus da Santa Chagas que ele dá. Eu pedi, eu implorei muito, que ele gritava, que eu não sentisse. Eu senti aquele arrepio gostoso, aquele sentimento bom.
1: Sim.
0: Quando eu saí de lá, eu saí com meu coração leve.
1: Amém.
0: Com a certeza tão grande que tudo tinha dado certo.
1: E aí?
0: Meus irmãos chorando porque meu sobrinho tinha ido, tinha tido a notícia que meu pai ia ficar mais 7 dias na UTI. O que a gente veio buscar aqui pro nosso pai, nós vamos levar. Meu pai vai sair da UTI, meu pai vai ficar bem.
1: Acredito.
0: E a gente vai testemunhar isso no próximo evangelho lá. Quando foi no domingo, a minha irmã foi visitar e recebeu uma notícia que meu pai ia sair da UTI.
1: Olha,
0: foi pro leito. A luta continuou. Mas graças a Deus ele saiu de lá do hospital.
1: Sim.
0: De cadeira de roda, dependendo da gente pra tudo, padre. Mas hoje meu pai já tá andando de amuleto, graças a Deus, graças a Jesus da Santa Chaga. Hoje eu posso dizer que meu pai é um milagre, Jesus da Santa Chaga.
1: Amém, filha. Rosilene, obrigado por ter mandado seu testemunho e convido todos que participam do Evangelizar, já há 18 anos, nós vamos para o 19, gravem testemunhos. Tá ali a Rosilene de Fortaleza contando do pai Raimundo, e ela foi pro aterro da Praia de Iracema e antes de receber a graça, ela ficou de joelho a missa inteira, já agradecendo. Eu volto comentando e volto com a leitura durante, volte comigo.
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0: Ainda hoje, oitavo dia de Nossa Senhora Aparecida, mas o testemunho foi da Rosilene de Fortaleza. Lá, TV Evangelizar, canal 21.1, nos transmite a Rádio Jangadeira FM, Shalom FM, Dom Bosco FM, Arcebispo Dom Gregório Paixão. E eu estimulo as pessoas que participaram do Evangelizar é Preciso que liguem e grave um áudio no 41-3221-6060. Nós estamos em contagem regressiva, 18 dias, e digo para você, não é um evento. Você pode achar é um grande evento. Não. É um Deus escolheu o aterro da Praia de Iracema uma vez por ano para fazer milagres, para transformar vidas. E no dia 31 de outubro, povo do Ceará, povo de toda a região do Nordeste, do Brasil, nós estaremos lá nessa multidão, um rezando pelo outro, com o tema inabalável, dai-me, Senhor, uma fé inabalável, com fé a tempestade vai passar a partir do meio-dia. Toda a programação da tarde, intensa, terço mariano, terço das Santas Chagas, momento forte, às 17 horas, Santa Missa, presidida pelo arcebispo, irei com celebrar, seguida depois de adoração ao Santíssimo Sacramento, um momento de evangelização pela música. Gente, é contagem regressiva, momento de graça e de bênção, faça como a Rosilene, ela foi, não tinha o pai saiu da UTI, graça recebida, graça testemunhada. Filho amado, vamos para a leitura orante, Bíblia aberta, cartilha de oração.
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0: E nós continuamos a leitura orante dos profetas, e sem pressa, Eliseu. Ontem foi o machado que boiou. Padre, que eu entendo disso? Ah, não vou explicar de novo não. Tá lá no YouTube, Padre Manzotti, leitura orante. Hoje nós seguimos. Eliseu, segundo Reis, capítulo 6, versículo 8. O rei da Síria estava em guerra contra Israel. Ele pediu conselho aos seus oficiais e escolheu um lugar para armar um acampamento. Mas o profeta Eliseu, atenção, estava tendo uma guerra. O rei sírio contra Israel. Mas Eliseu deu um recado ao rei de Israel avisando-lhe que não fosse para perto daquele lugar, pois os sírios estavam ali esperando escondido para atacá-lo. Então, o rei de Israel avisou os homens que moravam naquele lugar e eles ficaram alerta. Isso aconteceu várias vezes. O rei da Síria ficou muito aborrecido. Então chamou os seus oficiais e perguntou: qual de vocês está do lado do rei de Israel? Tipo assim, quem é que está sendo o espião e o informante? Quem é que está contando para eles que nós estamos aqui de emboscada? Um deles disse: nenhum de nós. É o profeta Eliseu. É o profeta Eliseu quem conta ao rei tudo o que o senhor fala, até mesmo dentro do seu próprio quarto. Então o rei ordenou: descubra onde ele está, que eu quero prender. Contataram-lhe que Eliseu estava em Dotã. E ele chamou para lá uma grande tropa de soldados com cavalos e carros de guerra. Eles chegaram à noite à cidade e o cercaram. No dia seguinte, cedinho, o empregado de Eliseu levantou-se e saiu da casa. Ele viu tropas sírias com seus cavalos, carros de guerra, cercando a cidade. Então entrou na casa e disse a Eliseu: Senhor, Senhor, nós estamos perdidos. O que vamos fazer? Eliseu disse: não tenha medo, pois aqueles que estão conosco são mais numerosos dos que estão com eles. Então orou. Atenção, Eliseu orou. Ó Senhor Deus, abre os olhos do meu empregado e deixa que ele veja. Vou repetir porque parece estranho e duvido que você tenha lido isso. Ó Senhor, abra os olhos do meu empregado e deixa que ele veja. Deus respondeu a oração dele. Aí o empregado de Eliseu olhou para cima e viu que ao redor de Eliseu o morro estava coberto de cavalos e carros de fogo. Quando os sírios atacaram, Eliseu orou dizendo: ó Senhor Deus, faze com que estes homens, os sírios, fiquem cegos. Deus respondeu a oração de Eliseu e fez com que os sírios ficassem cegos. Então Eliseu foi falar com eles e disse: vocês estão no caminho errado. Esta cidade não é o que estão procurando. Venham comigo que eu vou levar vocês até o homem que estão procurando. E guiou-os até a Samaria. Logo que eles entraram na cidade, Eliseu orou dizendo: ó Senhor Deus, abre os olhos deles e deixa que eles vejam. Então Deus fez com que os sírios enxergassem de novo. E eles viram que estavam dentro da cidade da Samaria. Quando o rei de Israel viu os sírios, perguntou Eliseu: devo matá-los, Senhor? Devo matá-los? Não, de jeito nenhum, respondeu ele. Por acaso o Senhor mata os soldados que são feitos prisioneiros de guerra? Dê de comer a eles, a estes, e deixe que voltem para o rei deles. Então o rei de Israel mandou fazer uma grande festa para aqueles sírios. E depois de comer e beberem, ele os mandou de volta para o rei da Síria. Daí em diante, os sírios pararam de atacar a terra de Israel. Sacristão, você estava prestando atenção? Você tinha escutado isso, sacristão? Pois é, meu filho. Muita gente não conhecia essa história. Eu repito, segundo Reis, capítulo 6, do versículo 1 ao versículo 18. Como entender isto? Como entender? Não está tão difícil. Não é tão difícil quanto o machado. Abre os olhos. Esta é provavelmente a frase central da passagem. O servo estava vendo errado. Abre os olhos. O exército inimigo realmente estava ali. O perigo era real. O medo dele não era invenção. O problema é que ele estava vendo apenas uma parte da realidade. Eliseu vê o exército, mas enxergava algo além disso. Essa é a diferença entre olhar e enxergar. O servo olhava para aquilo que ameaçava. Eliseu olha para a mesma realidade e interpreta a luz de Deus. Isso é muito importante na nossa vida. Às vezes, não estou dizendo que a nossa dificuldade não seja real, mas é como nós olhamos para a dificuldade de uma doença familiar, uma crise financeira, uma situação profissional, um relacionamento difícil. Como é que nós olhamos para uma preocupação de filhos, para o endividamento que cresce cada vez mais? A fé não está dizendo que é para fingir que não tem problema. O problema existia e Eliseu também o via, mas é acreditar que o problema não é a única realidade. Os cavalos e carros de fogo que aparecem ao olhar do servo depois são sinal da proteção divina. Isso não quer dizer que Deus não vai permitir problemas na nossa vida. Na verdade, ele está dizendo que, mesmo com dificuldades, a presença de Deus é maior que aquilo que nos ameaça. Você está passando por dificuldade? Vou repetir. Não é negar a realidade, mas o texto de hoje nos ensina que a presença de Deus é maior que a realidade que nos ameaça. O exército continuava existindo. O problema continua existindo para você. Mas a mensagem bíblica vem nos dizer algo mais. A presença de Deus é maior que aquilo que nos ameaça. Eu vou para o intervalo e volto ainda refletindo esse texto, que é muito emblemático e simbólico. Volte comigo.

0: 10h36.
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0: 10h40.
10: Eu gostaria que você refletisse mais um pouco. O que nós estamos refletindo na leitura orante de hoje? Segundo Reis, capítulo 6, versículo 1 a 18. Leia depois. Perdeu agora, à noite. Vai estar no YouTube. Mande para uma pessoa, mande para um amigo que está passando por uma dificuldade, por uma ameaça real. É interessante perceber que o Eliseu não pede: Senhor, destrói o inimigo. Ele pede: Senhor, abre-lhe os olhos. Ele pede uma mudança na forma de enxergar o problema. Às vezes, nós só pedimos: Senhor, tire esse problema da minha vida. Mas o problema vai continuar. Nós temos que começar a pedir: Senhor, faça-me enxergar de forma diferente aquilo que me amedronta. É impressionante que depois que eles estão na Samaria, o rei de Israel os tinha nas mãos e disse: devo matá-los. Perceba que Eliseu, um homem de Deus, um homem da paz, ele manda preparar um banquete para os inimigos. Comem, bebem e os soldados voltam para o seu rei. Você percebeu que no final diz que a partir deste gesto, a Síria passou a combater Israel? Como reagimos? também terá frutos ou não. Se reagirmos com o mal provoca o mal, violência gera violência. Mas se formos instrumentos da paz, a paz também ecoa. Queridos irmãos e irmãs, quanto ensinamento nesse texto de hoje, quanto ensinamento, e teria muito mais. Mas esta foi a leitura orante de hoje. Amém. Gostou? Mande para um amigo, para uma amiga. Mais uma etapa da leitura do livro dos Reis, do profeta Eliseu. Edir, que a paz de Jesus esteja com você, Edir.
0: Bom dia, padre.
10: Bom dia, Deus abençoe, Edir. De onde você fala, querida?
0: Amém. Eu falo de Indaiatuba.
10: Indaiatuba, São Paulo. Como é que você me acompanha?
0: Olha, eu acompanho pela Rádio Central AM 810 e pelo YouTube.
10: Tá bom, Rádio Central e pelo YouTube. Você estava escutando o texto?
0: Tô ouvindo.
10: Você gostou da história de Eliseu?
0: Sim,
10: a gente aprende cada coisa, né, filha, na Bíblia?
0: Sim,
10: e eu vou fazer uma pergunta para você bem sincera, assim, eu deixo você falar, prometo. Você já tinha lido esse texto? Seja sincera.
0: Não.
10: Então, tá aí que...
0: Amei e grifei.
10: Tá bom, querida. Bom, fala lá, Edir.
0: Ai, padre, tô ligando para contar a graça que eu recebi.
10: É.
0: Quando o senhor estava nos Estados Unidos, agora tempos atrás, e ao senhor passar com o Santíssimo, assim, no meio do povo.
10: Sim, eu no retiro, depois fiz isso em vários lugares. Anderson, depois fiz isso. Aí não foi transmitido que tivemos um problema, mas sim, eu passei com o Santíssimo.
0: Você estava no clube português.
10: Então, no clube português foi no primeiro ou segundo dia do retiro.
0: Sim, aí o senhor estava lá, aí na hora que o senhor passou com o Santíssimo, porque dias antes eu estava com dores fortes no rim, muito, muito mesmo. Tinha ido tomar injeção, outro dia voltei para tomar soro.
10: Sim.
0: E nada passava. Quando passou o senhor com o Santíssimo e parou assim na TV, aí eu estava com aquela dor, o senhor falou assim: Jesus está curando uma pessoa que está em casa.
10: Meu Deus.
0: Com problema urinário e com dores no rim, ou crise de dores no rim, algo assim.
10: Sim.
0: Padre, ao terminar, eu continuei orando, junto.
10: Sim.
0: Padre, passou.
10: Eu acredito.
0: Um dia antes eu tinha ido no médico, padre, com tanta receita, com tanto remédio forte. Eu não tomei nenhum.
10: Louvado seja Deus. Louvado seja Deus. Amém.
0: Parou.
10: Deus seja louvado, filha.
0: Amém.
10: Diga, eu sou o milagre de Jesus.
0: Eu sou o milagre de Jesus.
10: Eucarístico.
0: Eucarístico.
10: Amém. Edir, louvado seja Deus. Quer pedir oração, filha?
0: Eu pedi para minha família. Filhos, netos.
10: Tá
0: irmão,
10: bom.
0: Irmã.
10: Tá certo,
0: bom,
10: querida.
0: Padre.
10: Gente, tá aí a Edir que partilhou conosco. E às vezes você vai dizer assim: ah, mas por que eu vou acompanhar de longe? Claro, nada como estar presencialmente. Volto a dizer, nada como estar presencialmente. Mas nós transmitimos tudo. E mesmo distante, a fé, pela misericórdia de Deus, primeiro, graça de Deus e a fé, Deus age. Você escutou, Edir? Eu estava nos Estados Unidos, não importa se foi no sábado ou no domingo, nos dois dias eu fiz a passagem com o Santíssimo Sacramento. E Deus colocou no meu coração naquela hora, eu nem lembro disso, que uma pessoa em casa, acompanhando pela televisão, estava sendo curada, tocada nos rins. E você escutou, um dia antes, o médico tinha dado remédios pesados, ela não tomou nada. Não é um sinal de Deus? Não é um sinal de Deus, meu filho? E ainda tem gente que não crê. Edir, de Indaiatuba, São Paulo, YouTube, Rádio Central AM de Campinas, Dom João Inácio Miller, arcebispo de Campinas. Quero fazer um apelo a você, Que tal você se tornar o mensageiro da Capelinha de Jesus das Santas Chagas? Eu acredito, gente, quantas graças têm sido derramada, quantos casamentos restaurados, quantas famílias que se reúnem. Por isso, enquanto eu vou mostrando as fotos, ligue e diga: eu vou me tornar um associado, vou me tornar um líder mensageiro da Capelinha. Um líder mensageiro da Capelinha. Faça isso agora. Tome essa atitude. O Silvano Jesus da Silva, de Belo Horizonte, olha aí, Belo Horizonte, mandou a foto, muito obrigado. Eleusa Maria Zorte Santini, de Chapecó, Santa Catarina. Erenilce Rosa do Nascimento, Itaquiraí, Mato Grosso do Sul. Violanta de Barros, Massachusetts, Estados Unidos. Padre Jorge ali no meio. Tá aí, gente. Foi lá no retiro, em Massachusetts, que aconteceu essa revelação. Maria da Cruz Santos Oliveira, de Picos, Piauí, meu abraço. Maria de Fátima da Silva Monteiro, Rio de Janeiro, Vanilda Mâncio da Silva, de Cacoal, Rondônia. Quitéria Maria dos Santos, Lagoa da Canoa, Alagoas. Jaqueline Estuane, Paranavaí, Paraná, meu abraço. Valdirene Amâncio da Silva, Matupá, Mato Grosso. Então fica meu apelo. Você recebeu uma graça de Jesus das Santas Chagas? Você já foi uma miraculada, um miraculado de Jesus das Santas Chagas? Então retribua dizendo: assim como eu aprendi a ter devoção a Jesus das Santas Chagas, quero levar aos demais. Torne-se um líder mensageiro da Capelinha agora. 0800 410 6060. Se você preferir, mande um WhatsApp 41 3221 6060. Acredite, por quê? Porque as Santas Chagas de Jesus é uma devoção que vem da igreja. Eu vou citar, e está aqui no devocionário de Jesus das Santas Chagas, São Boaventura disse assim: as chagas de Cristo ferem os corações mais duros e aquecem as almas mais frias. Você escutou? São Boaventura disse: as chagas de Jesus ferem os corações mais duros e aquecem as almas mais frias. Que o Senhor das Santas Chagas faça isso, e não é isso que o mundo

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3: 10h50.
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3: 10h54.
13: 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A paz de Jesus, Padre Reginaldo. Sou uma filha de Deus e quero agradecer uma graça recebida. Fiz várias novenas junto com meu neto, chorei bastante, mas nunca perdi a fé. Meu marido bebia quase todos os dias. Graças a Deus não era violento, mas me incomodava aquele vício. No dia dos pais ele me disse: a partir de hoje não vou colocar uma gota de bebida na boca. Pensei, meu Deus, obrigado. Faz 7 anos que ele não coloca mais uma gota de álcool na boca. Sou ouvinte de todos os dias e associada. Um dia o senhor perguntou: o que mais você quer que Deus faça por você, que gostaria de pedir? E eu pedi que ele parasse com o álcool. E o senhor falou: veja o que você vai pedir. Chorando, graças a Deus, fui atendida. Muito obrigado, meu Deus, por este milagre recebido. Eu sabia que Deus nunca faz um milagre pela metade. Hoje ele é uma pessoa muito religiosa. Vai à missa todos os domingos. E ela coloca entre aspas: nós vamos. Eu sou uma devota de Nossa Senhora do Carmo e Virgem de Guadalupe. Muito obrigado, graça recebida e graça testemunhada. Toca o sino, sacristão. Uma filha de Deus de algum lugar do Paraná. Tá vendo, gente? Eu acredito nisso. Que a pessoa, pela graça de Deus, consegue sair de um vício. No caso, o alcoolismo hoje. Vamos juntos? 8º dia da novena de Nossa Senhora Aparecida.
3: Rogai por nós, rogai por nós, Nossa
13: Senhora. Ó incomparável Mãe, Nossa Senhora da Conceição Aparecida, Mãe de Deus, Rainha dos Anjos, Advogada dos Pecadores, refúgio e consolação dos aflitos e atribulados. Nossa Senhora Aparecida, cheia de poder e bondade, lançai sobre nós um olhar favorável para que sejamos socorridos por vós em todas as necessidades em que nos acharmos.

0: intercedei por nós, Nossa Senhora Aparecida, fazei-nos dignos das promessas de Cristo. Eterno Pai, eu vos ofereço as santas chagas de nosso Senhor Jesus Cristo para curar as de nossas almas. O Senhor esteja convosco, Ele está no meio de nós. Por intercessão de Nossa Senhora, São Pio de Pietrelcina, nos méritos das santas chagas, abençoe a água, a roupa dos enfermos, as fotos de família. Abençoai, Senhor, e santificai aqueles que mais estão necessitados, as causas mais urgentes. Em nome do Pai, do Filho e do Espírito Santo. Amém. Gente, eu volto a te dizer, muitos não conhecem a leitura orante. Hoje eu termino dizendo, pegue a leitura orante e mande para o outro, para o outro. E eu termino com o clipe Chagas Abertas, YouTube Padre Manzotti. Evangelizar é preciso.
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1: Hora Oficial do Brasil, pontualmente 11 horas.
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1: Mesários do Paraná já podem solicitar folgas e benefícios após o primeiro turno.
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1: Terça-feira, 13 de outubro de 2026. 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Os mesários que trabalharam no primeiro turno das eleições, em 4 de outubro, já podem solicitar os benefícios garantidos pela Justiça Eleitoral. No Paraná, os participantes têm direito à meia entrada em eventos culturais e de lazer, além de dias de folga e horas de atividades extracurriculares para estudantes de instituições conveniadas. São concedidos 2 dias de descanso para cada dia trabalhado e mais 2 pelo treinamento, conforme as regras aplicáveis. Quem atuar nos 2 turnos, marcados para 4 e 25 de outubro, poderá acumular até 6 dias de folga. Os mesários também receberão R$ 65 de auxílio alimentação por turno. O certificado de participação pode ser acessado pelo aplicativo Justiça Eleitoral.
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1: O Atlético Paranaense venceu a Chapecoense por 4-1 ontem na Arena Condá pela 30ª rodada do Brasileirão. Leozinho, Luiz Gustavo e Viveiros, 2 vezes, marcaram para o Furacão. Com a vitória, o Atlético chegou aos 53 pontos e assume a 3ª posição. Já a Chapecoense permanece na última

0: colocação com 18 pontos.
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4: 23 graus em São Miguel do Iguaçu.
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0: chegando com a sua última hora. E adivinha? Tá chovendo, né? Chovendo, Tati, olha aí, ó.
1: E ela veio de novo e veio com força, hein? Não é a molha bobo, é a molha espertinho também, porque gente, eu acho que nesse caso nem o guarda-chuva resolve muito.
0: Chove e chove forte nesse momento, né?
1: Guarda-chuva resolve só o coco da cabeça, mas as pernas e os braços molham igual, porque tá forte a chuva aqui no centro.
0: Cara, isso é preocupante, né? Não para de chover, gente. Tá assustador, né?
1: E o nosso WhatsApp tá liberado pra você nessa última hora do Papo 104. É o 356-510-33. Fica à vontade pra você participar, pra você interagir aqui com a gente, tá? Lembrando que hoje é terça-feira, hein? Você que tem que trabalhar hoje à tarde, não vai se confundir, não. Hoje é terça-feira, então alinha bem certinho aí os seus compromissos pra não dar BO depois.
0: Boa! 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E a gente começa com Danúbio Azul.
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1: Plantio da soja chega a 15% da área prevista no Brasil. O plantio da soja da safra 26-27 chegou a 15% da área prevista no Brasil até a última quinta-feira, dia 8 de outubro. Segundo a consultoria AG Rural, o avanço foi impulsionado pelas chuvas, que permitiram a entrada de mais produtores em campo. Na mesma época do ano passado, o plantio atingia 14%. O Paraná segue na liderança, mas Mato Grosso acelerou os trabalhos e reduziu a diferença. Já o milho da primeira safra alcançou 44% da área prevista para o Centro-Sul, contra 38% na semana anterior. O ritmo é semelhante ao do ano passado, quando o índice era de 45%. 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Com informações, Luiz Henrique para 104.
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2: 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Agora 11:20, chove em São Miguel do Iguaçu, a temperatura já começa a cair, 21 graus nesse momento. 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Vamos lá, a participação da galera.
3: A Andréia, bom dia, galera.
2: Bom dia, Andréia.
3: Tá falando que lá em Santa Terezinha começou a ficar nublado e já caiu água. Em um minuto ela falou assim, aqui em Santa Terezinha está bem nublado. Deu um minuto e ela já mandou. E começou a chover de novo. É, eita, ué. Nós. Aqui tá igual, Andréia. É chuva que não para mais. O Almir José mandando um vídeo pra gente também. Uhum. A água caindo e rolando. Chove, que chove. E ele falou dados estatísticos, conhece, para nossa pesquisa.
2: Aham.
3: De sexta-feira para cá,
2: isso,
3: já choveu 300 milímetros.
2: Acredito, é bem isso.
3: Ó, meio que ela dá Cruzeirinho, né?
2: Cruzeirinho, chove. Olha o que tá chovendo. É brincadeira, eu acho que uns 200 choveu só ontem.
3: E chove que chove,
2: sábado,
3: né?
2: Sábado também, deu uns torozão grande.
3: Sábado?
2: Sábado, de chuvão, chuvão.
3: Aham, uhum, verdade.
2: Um pancadão enorme.
3: Nossa, gente, é que eu fiquei pensando.
2: Parece que faz tanto tempo,
3: me
2: né?
3: Me perdi nos dias aqui, eu conheço que sábado, daí eu fiquei mais sábado.
2: Sábado começou.
3: Eu achei que sábado era domingo.
2: É, ué, chovendo, chovendo muito.
3: Ah, o Feijó também tá ligadinho na programação e ele quer ouvir uma música da Ana Castela.
2: Ana Castela.
3: Ele e a Kelly.
2: Boa.
3: Tá ouvindo a programação aqui. Um abraço, Feijó. Jô, obrigada pela sua companhia.
2: Vamos providenciar.
3: Nosso WhatsApp 3565-1033.
2: 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Ó, antes da gente ouvir a Ana Castela, tem esse aqui, ó.
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5: Na abertura do mercado agropecuário nesta terça-feira, a soja está sendo cotada R$133 a saca, o milho a R$50 e o trigo a R$79.
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4: Bora lá, gente, ó, 11:34, 11:34, já que esse é o nosso assunto, fazer o que a gente tá falando de chuva, né? Não tem outra coisa pra... Ah, e pra falar, né? Fazer o quê?
5: Na verdade, assim, onde você vai, o assunto é esse. Você tenta mudar, mas não rola. Cai nesse mesmo assunto.
4: E falar nisso, não tá rolando, pelo menos chuva agora, né? Deu uma pausa, assim. Tá aquele um pingo, outro, mas aquela chuva forte, ela deu uma amenizada. E, ó, e é importante também, né? Que eu vi de carro estragado nesse feriado pra cá.
5: Rapaz,
4: assustador. A maioria disso acontece, sabe por quê? Falta de manutenção preventiva. A gente vai deixando, tem aquele barulhinho no motor, tem aquela dificuldade pra pegar, e vai deixando, né? Aquela tá tremendo o volante, vai deixando, né? E quando vê, colapsa, tem um problema, gente do céu. 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Vamos ouvir essa galera?
5: Bora com ela, que estava ontem lá na festa, trabalhando.
4: Opa!
5: Né, dona Nadira? Bom dia pra senhora.
4: Bom dia,
6: bom
4: dona Nadira.
6: Bom dia, meus amigos queridos, meus amores, Alexandre e Tatizinha. Eu já perdi a contagem, mas eu acho que tá perto dos 400, misericórdia. Eita. Eu pensei que eu tinha que ir de barco ontem pra, pra comunidade do Ipiranga.
5: Imagina.
6: No meu horário era da 1 às 5 horas, né?
5: Uhum.
6: Na cozinha. E chuva e chuva e chuva. Mas deu tudo certo. Não consegui ver meus amigos queridos. Mas vocês estão no meu coração.
5: Oh.
6: Adoro essas duas pessoas incríveis. Então, um transtorno de luz e internet e não consegui mais participar. E quase nem ouvi vocês também.
5: Ah.
6: Não tem luz, o rádio não funciona.
5: Tá louco?
6: Mas tá tudo certo, gente do céu. Tá sobrando água por tudo. Eu com esses bicharedos quase não dá nem de bota. Meu Deus, mas vamos lá. Tá tudo no controle de Deus, vamos fazer o quê, né? Nós temos que aceitar o que vem de cima, né?
5: Verdade.
6: Beijo, beijo, adoro beijo. Vocês, essas duas pessoas incríveis, maravilhosas. Adoro vocês, esse programa também. Vamos pegar mais um terço pra ver se dá uma melhorada, né? Consegui dar um abraço no Jones ontem. Mas tudo bem, vocês sabem que vocês moram no meu coração, tá bom?
5: Senhora
6: Alexandre
5: também.
6: Tatizinha, beijo, beijo, bom dia.
4: Beijo.
6: Que tá trovejando e chuva, chuva, chuva.
4: Meu Deus.
5: Beijo, dona Nadira. Um abraço pra senhora também, tá? Obrigada sempre pelo carinho e que bom saber que agora a energia aí está restabelecida, né? A Denir.
7: Oi, bom dia, pessoal.
5: Bom dia.
7: Pois é, será que Noé não vai voltar a construir uma arca de novo?
5: Meu Deus, vai saber, né?
7: Que é isso de chuva? Mas com toda a chuva de ontem, a gente fez o evento na rua coberta para as crianças, o Lions Club fez.
5: Sim.
7: Foi um sucesso, meu Deus, com essa criança abençoada da rua coberta, que dá para fazer as coisas. Brincar, se divertir, ganhar presente, ganhar chocolate,
5: que delícia.
7: Algodão doce. Foi um festeiro, muito bom. Mas Deus sabe o que faz, né? Uma hora vai parar a chuva, eu acho faltado depois.
5: Um beijo, Denir. Que legal, hein? Eu vi algumas fotos, ficou lindo mesmo o evento. Parabéns a todos.
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0: Olha, a previsão para hoje é de chuva em São Miguel do Iguaçu. Capaz, né? Capaz que não ia chover. Pois é, previsão de chuva para hoje e no acumulado aqui tá prometendo 30 milímetros de chuva. Nesse momento tá nublado, tá fechado, já choveu, já deu uma focada de chuva, mas agora não chove. A máxima hoje não deve passar aí de 24 graus. Para amanhã, bom, vamos ter mais chuva, 14 milímetros, um pouco menos, a máxima deve subir até 25 graus. Para quinta-feira, 2 milímetros, a tendência é que só fique nublado mesmo. Para sexta-feira, aí sim, o sol volta a aparecer. Detalhe, que desta previsão do CIMEPAR, sexta, sábado e até o próximo domingo e segunda-feira, dia 19, nós teremos sol. Segunda-feira já sol entre nuvens. O que chama atenção aqui, é claro, precisa confirmar ainda, é uma previsão, mas a queda da temperatura para o domingo se espera mínima de 11 graus, hein? 11 graus domingo e na próxima segunda-feira, com a temperatura começando a cair no sábado.
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2: 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Agora 11 horas mais 54 minutos. Tatizinha, vamos lá para as últimas participações.
3: A Lizete também está acompanhando a programação da Rádio Jornal. Ela mandou bom dia com muitas nuvens de chuvinha. Chovendo bastante, né, Lizete? E agir também, sempre na bagunça.
4: Aqui eu tô nem jacaré, só com a cabecinha de fora.
2: Meu
4: com a
2: Deus.
4: Boca aberta.
3: A gente falando que tá igual um jacaré hoje, só pra fora assim da água, sabe? Zóio instalado. Um abraço, Gil. Obrigada pela sua participação. E assim fechamos.
2: Valeu, Tatizinha. Bom almoço.
3: Valeu, Cunhasco. Valeu, gente. Um abração a todos. Beijos, se cuidem e até amanhã, quarta-feira.
2: Se for sair de casa, não esquece. Leva o guarda-chuva, leva a capa e bora.
3: Sacolinha pra proteger os pés.
2: Eita.
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1: Nacional, 12:11.
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0: amigos, estamos de volta no seu rádio, mais um programa da LAR Cooperativa Agroindustrial. Hoje é terça-feira, dia 13 de outubro de 2026. No programa de hoje, o comentário sobre o comportamento do mercado de grãos. Hoje e amanhã, as reuniões do Mirincop. Programação das reuniões e pré-assembleias prosseguem a partir de amanhã em Santa Catarina. Hoje aqui também o Balcão de Negócios. 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Atenção, atenção, Mirincoop, o som do cooperativismo. Encontros destinados a adolescentes de 8 a 12 anos, filhos e filhas de associados. Atenção, hoje, dia 13, às 14 horas, o encontro acontece em Medianeira, na LAR Associação Recreativa, para adolescentes das unidades de Medianeira, Céu Azul, Matelândia, Ramilândia, Serranópolis do Iguaçu, São Miguel do Iguaçu, Santa Terezinha de Itaipu e Ouro Verde do Oeste. Amanhã, dia 14, às 14 horas, na LAR Associação Recreativa de Missal, para adolescentes então de Missal, Itaipulândia, Diamante do Oeste, Santa Helena, São Roque e Santa Rosa do Cuí. Você, adolescente, filho ou filha de associado, está convidado a participar. Prossegue o giro de reuniões de pré-assembleias nas áreas de expansão da LAR Cooperativa, amanhã, dia 13, em Santa Catarina, às 9 horas da manhã em Canoinhas, às 14 horas em Mafra, às 19 horas em Palmeiras, no dia 14 em Irati, no dia 14 às 14 horas em Tibagi, no dia 14 ainda às 19 horas em Ponta Grossa. No dia 13 do 11 prosseguem as reuniões no norte. Prado Ferreira, às 9 horas da manhã do dia 3 de novembro, às 14 horas em Lupinópolis e às 19 horas em Araponga. São as reuniões, as pré-assembleias na área de expansão da LAR Cooperativa. Balcão de Negócios, atenção para as vendas. Nilcir Carlos Rudeco, o Nuno de Diamante do Oeste, vende um gerador Stemac modelo GMG-GEM, ano 2014, potência 60 kVA, valor R$60 mil. Telefone 99972-6896. Lindomar de Matelândia vende uma vaca holandesa recém-parida e uma novilha holandesa de aproximadamente um ano de idade. Telefone 45 9 2001 9022. Wilson Merchiori, Serranópolis de Iguaçu, vende um galpão de madeira de 20 por 16 metros, galpão para retirar do local. Telefone 9-9116-5176. Wilson Birk, Guaraci, Itaipulândia, vende um galpão de fumo de 12 por 20 metros com terceiro andar. Telefone 9-9155-4232. Vende-se uma plantadeira Tatu 9 linhas seminova. Telefone 99926-5920 em Céu Azul. A Granja Schiavini de Vera Cruz do Oeste contrata auxiliar de suinocultura. Não é necessário experiência, pois haverá treinamento. Você interessado, você interessada em trabalhar então com suinocultura, entre em contato com a Granja Schiavini, Vera Cruz do Oeste. Fone Whats 99900-9557. Excepcionalmente hoje, terça-feira, análise de mercado aqui com o superintendente de negócios agrícolas, Vander José Adique Conrad. Vander, a sua participação hoje, quais são os principais assuntos? Boa tarde.
1: Boa tarde, Valdir. Boa tarde, família associada. Amigos radiovintes, Valdir, eu gostaria de falar hoje sobre três aspectos ou três pilares que aconteceram desde o dia 30 do 9, né? Então, no dia 30 do 9, o Departamento de Agricultura dos Estados Unidos divulgou os seus estoques trimestrais, né? Onde, por surpresa do mercado, vieram com estoques mais elevados do que se imaginava, do que o mercado tinha em mente. Pensando muito em milho, né? E isso trouxe uma queda expressiva naquele último dia em Chicago, de 20 pontos, quase 5%. Então, desde aí começamos a sangria do milho, podemos dizer assim, né? Depois, no último final de semana, tivemos as eleições, né? E o primeiro turno trouxe expectativa de mudanças para a presidência, e isso o mercado já na segunda-feira refletiu diretamente, né? Fazendo com que o dólar caísse de 5,20 para abaixo de 5, né? Uma queda importante de 4,5% também. E claro que produtos de exportação têm seu reflexo imediato sentido, né? Então o balcão de soja de milho também caiu da mesma forma que a soja, né? Mas principalmente o milho. Então já é o segundo pilar que atinge em cheio a precificação do milho. E também na semana passada, na sexta-feira, né, então o Departamento de Agricultura dos Estados Unidos divulgou seu relatório de oferta e demanda semestral. Então ele trouxe, claro que nós sabemos que a colheita está em andamento por lá, mas ele, pelas produtividades que estão sendo colhidas agora por último lá, ele aumentou a estimativa de produtividade e com isso também de produção. Então saímos de 401 milhões de toneladas para 407 milhões de toneladas. E isso ajuda a elevar ainda mais os estoques americanos. Então, viemos de estoques mais altos, lá do dia 30, um dólar mais baixo e agora uma produção estimada maior. E com isso, né, na semana, o milho seguiu caindo, né, iniciamos lá, tivemos números próximos a 58, 60 reais. Na segunda-feira, iniciamos a 53, finalizamos a 51 reais, uma queda de R$ 2 por saca na semana, e a soja teve uma queda acompanhada principalmente por dólar, né? Por Chicago até teve uma leve alta, o relatório da sexta-feira foi positivo para a soja, mas o dólar sim não ajudou, né? Conforme já falado, então tivemos uma queda de R$ 3 na semana, de 136 para R$ 133 na semana a questão soja. O milho, Chicago, de 5, né? Voltamos a trabalhar $5 por bushel, voltamos a trabalhar na ordem 4,80, né? Números que antes imaginávamos difíceis de acontecer, tanto que o milho subiu durante a colheita brasileira, né? Para essa semana, expectativas ficam novamente na questão cambial, né? Agora pela manhã o dólar trabalhava 5,02, o milho muito largado ainda, né? Sabemos também que, por outro lado, imaginando, né, que nós tivemos um certo atraso na colheita de milho no início da safra, né, isso represou muitos embarques na exportação. Temos compromissos grandes, né, e já se duvida, alguns analistas duvidam do potencial de exportação brasileiro, né, se nós efetivamente exportaremos os 35 ou 38 ou quiçá 40 milhões de toneladas, né, dentro da janela de exportação prevista, né, visto que nós estamos realmente atrasados nas exportações. Existem muitos compromissos, né, mas as chuvas também atrapalham, além da questão de campo, né, que nós sabemos, os replantios que estão acontecendo na nossa região, também a performance portuária. Então, os navios não conseguem embarcar enquanto tiver chuva no porto. E isso tudo vai atrasando e criando certa apreensão para o mercado e não fazendo com que o escoamento ocorra. Então, ficamos de olho na questão cambial e ficamos de olho na questão climática para essa semana. Valdir.
0: Agradecemos a participação aqui do Superintendente de Negócios Agrícolas, Vander José Dique Conrad. Preços praticados pela manhã: soja R$ 133 a saca, milho R$ 50, trigo R$ 79. Obrigado a você pela companhia, um grande abraço, até amanhã, quarta-feira, quando o destaque aqui será a participação, a entrevista do diretor-presidente, Sr. Irineu da Costa Rodrigues. Obrigado, até lá.
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0: 12:28 agora, 12:28, aquele boa tarde especial para você que está acompanhando o nosso informativo 104 que está iniciando para você a partir de agora. Boa tarde para você que está na nossa 104.1, né? A nossa Rádio Jornal São Miguel FM, de São Miguel do Iguaçu para todo o oeste, parte do sudoeste do Paraná. Aquele carinho, aquele boa tarde para você. Boa tarde também para todos os amigos que estão agora, os internautas, através do Facebook, também a live sendo gerada através do Facebook, o nosso informativo 104, e um convite até para você que está embarcado pegando carona no Facebook aqui da nossa Rádio Jornal. Vamos compartilhar, né? Faça deste o seu canal de informação agora no horário do meio-dia. Muito boa tarde para você. Hoje é terça-feira. A semana parece que tá começando hoje, né? Mas já é terça-feira, meu amigo. Terça-feira hoje, 13 de outubro, 2026. Estamos vivenciando a nossa primavera brasileira. Neste momento, olha, deu aquela pancadinha de chuva agora no final da manhã, no comecinho da tarde, até agora ainda estava garoando, né? Mas e a temperatura veio para 20,3, é uma caída na temperatura aqui no centrão da cidade. Informativo 104 é o seu espaço de informação com as principais notícias locais, eventos de São Miguel do Iguaçu e região oeste do Paraná, utilidade pública e também muitas entrevistas, né? Você pode participar e interagir, sim, 3565-1033 é o nosso WhatsApp, ele está liberado, está aberto para sua participação. Vale falar de trânsito, vale falar do tempo, vale mandar aquela mensagem que você gostaria que de repente virasse notícia para todos os ouvintes da programação Jornal, também vale. 3565-1033 é seu. Apresentação do nosso informativo 104 é minha, Márcio de Souza. Prazer enorme em ter ao lado a companhia da apresentação também de Luiz Henrique. 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Andrezinho Vaz e a direção geral por conta de Constantes Cariotti Neto, seu Tino. Informativo 104. 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

0: 12h32, agora destaques de hoje do nosso informativo 104. São Miguel do Iguaçu mobiliza equipes e recebe doações para famílias atingidas por alagamentos. Comunidade de Santa Cruz e São Vicente seguem sem energia elétrica em São Miguel do Iguaçu. Produtores rurais de São Miguel têm até o próximo dia 20 de outubro para devolver notas fiscais em papel. Famílias são retiradas de barco após cheia alagar casas no Paraguai. A questão da chuva está bastante séria em toda a nossa região oeste do Paraná. São vários os municípios, né? Também com sinistros, né? Com famílias sendo retiradas do local, por famílias sendo assoladas realmente pelas chuvas. A chuva realmente sendo o marco principal destes dias aqui na nossa região oeste. Cerca de 100 mil fiéis participaram da Romaria Nossa Senhora Aparecida em Itaipulândia. Marinha recomenda suspender navegação com cheia dos rios Paraná e Iguaçu. Polícia Rodoviária Federal registra 5 mortes e 98 acidentes nas rodovias federais do Paraná. Defesa Civil do Paraná também orienta escolas para situações de tempo severo. Após dias de chuva, a comunidade de São Vicente se une e realiza a festa com salão cheio. Bolsa de empregos, rádio serviço, notícias regionais, principais fatos e acontecimentos de São Miguel do Iguaçu, do estado, do Brasil e do mundo. Para você, a partir de agora, no ar o seu Informativo 104.
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0: Falando de entrevista, às 12 horas mais 34 minutos, estamos aqui nos estúdios com o nosso amigo Valcir Teixeira, ele que é secretário municipal, secretário de Desenvolvimento Econômico e Turismo aqui no município, e aceitou atendendo o convite nosso para falar um pouquinho com os ouvintes aqui do nosso Informativo 104. Boa tarde, Valcir. Tudo certo contigo? Bem-vindo ao nosso informativo.
2: Boa tarde, Márcio. Obrigado pelo convite, né, de estar vindo aqui. Agradeço aí a participação. Boa tarde, Luiz Henrique, Andrezinho. Um grande abraço aí ao nosso amigo Seu Tino. É um grande prazer estar aqui junto com vocês na Rádio Jornal 104, trazendo as informações, ações aí do Governo Municipal, as ações da Secretaria de Desenvolvimento Econômico e Turismo, a qual estou fazendo frente aí juntamente com o nosso prefeito Mota, né?
0: Olha, final de semana prolongado, né? Final de semana que era para ser, de repente, só de festa, só de alegria, né? Nós tínhamos aí na segunda-feira um feriado nacional, no dia de ontem, dia da padroeira do Brasil, dia da padroeira também ali, de tantas comunidades, do Ipiranga, lá em Itaipulândia também, com um dia especial também reservado à Nossa Senhora Aparecida. É, com o dia de ontem também, dia das crianças, né? Lembrando aí o dia delas, que a gente tem que aproveitar, mas a gente teve um marco diferente um pouco, né? Que foi a questão destas chuvas e acabou afetando todas estas comemorações, né? Por exemplo, São Miguel teve aí como ponto também a passagem de muitos romeiros aqui neste final de semana que estavam indo a Itaipulândia, passaram também por aqui. Como é que foi este trabalho mesmo com chuva, Valcir?
2: Então, Márcio, como já é uma tradição, né, no dia de Nossa Senhora Aparecida, esses romeiros aí que vêm através dessa caminhada até a Santa de Itaipulândia, né, Nossa Senhora Aparecida, e passando aqui por São Miguel, né? Então, o município aí, o governo vem se preparando cada ano para dar apoio, suporte para essas pessoas, né, nesse momento aí que eles estão fazendo essa caminhada. É um trabalho aí bastante voluntários, né, que envolve várias pessoas, tanto da administração, da comunidade, as parcerias. Então a gente busca aí todo o suporte nesse momento que ele está fazendo a sua caminhada. Então é feita a disponibilização aí de água, de frutas, né, banheiros químicos, e também temos auxílio da grande parceira também da Uniguaçu, através de seus acadêmicos, que ajuda ali na questão de alguns atendimentos, acompanhamento, né, para fazer. E faço aqui também um agradecimento aos servidores do município, né, através da Secretaria de Segurança também, que faz presente, o pessoal da saúde, né, que dá todo o suporte também, disponibilizando motorista, técnico de enfermagem, né, ambulância, para caso necessário a gente poder dar essa assistência também médica ali inicialmente, né, para as pessoas. E que nem você falou, né, Márcio, é uma programação aí que vem acontecendo, sem contar também as outras entidades, grupos de pessoas que estavam se programando para fazer ação também festiva, né, comemoração Dia das Crianças. Mas as chuvas aí aconteceu bastante e aí alguma delas teve que fazer esses ajustes, né? E como o feriado caiu no dia de segunda-feira, então a gente já pôde perceber que no sábado já teve bastante pessoas, né, que estavam fazendo as suas romarias, né? Já tivemos aí visto aí vários grupos de pessoas, né, movimento intenso aqui em São Miguel do Iguaçu, ligando também a comunidade, né, o município de Itaipulândia. Mas transcorreu tudo dentro da normalidade, um grande fluxo, né? Como tinha sábado, domingo e segunda-feira, então teve vários dispersos também, né, aos pessoal aí, mas dentro da segurança possível, transcorreu tudo bem.
0: Olha, a gente fala da força da fé, né? Olha, a pessoa sai de São Miguel do Iguaçu e lá em Itaipulândia, né? A pé, romeiros, fazendo esse percurso. Tava vendo, inclusive, na TV, teve muita gente, rapaz, saiu de Foz do Iguaçu. É brincadeira? Sai de Foz do Iguaçu, pega 277, daqui pega 497, vai parar lá em Itaipulândia, rapaz. Com a fé não se brinca, né?
2: Com certeza, né? Essas pessoas que têm bastante fé, às vezes ela já alcançou uma graça, né? Ou ela fez uma promessa, conseguiu que fosse atendida. Então essas pessoas fazem esses desafios aí. Eu estive até em Foz do Iguaçu no sábado, né? Estava com a família e vindo de Foz para cá, a gente pôde perceber bastante movimentação já na BR. Então é a pessoa que ela alcançou uma graça, uma devoção, ela move mesmo os caminhos, né? É uma coisa inexplicável, né? A dedicação de cada um. Eu ainda não consegui fazer essa caminhada.
0: Tenho desejo?
2: Tenho vontade, sim, né? Tenho amigos meus, familiares, a minha mãe participa sempre, meu irmão já participou, minha esposa, meu sogro, enfim, teve participando já bastante, né? Eu ainda não consegui estar fazendo, porque até mesmo a condição física, né? Mas eu vejo que com a dedicação, sim, o preparo, é possível estar fazendo essa caminhada, essa dedicação.
0: Tem gente que vai a pé, já tem uns que acaba abreviando um pouquinho, já vai de bicicleta, né? Quer dizer, já facilita, né?
2: Com certeza, né? O pessoal, cada um com seus objetivos ali, né?
0: É verdade. Agora, ficou apenas nesta entrega de frutas, de água, ou teve que fazer algum atendimento?
2: Então, Márcio, tivemos sim, né, alguns atendimentos ali, questões musculares, né, esforço físico, né, mas vamos dizer assim, dentro daquilo que
0: tudo dentro do esperado, né?
2: Isso, já previa, né, tivemos as forças de segurança que estavam dando total apoio também aos participantes, então foi uma participação aí muito bacana, né, de todos os envolvidos aí, e muito gratificante, né, a gente ver a dedicação das pessoas, né, que estão fazendo as suas caminhadas, né, a sua profissão ali, né, e a gente poder colaborar com isso, né, dando o apoio, né, porque são horas que as pessoas estão se caminhando, então naquele momento ali ela encontra até mesmo um conforto para conversar um pouquinho também, né. Então foi muito gratificante aí, agradeço aí também a todos os voluntários, né, que se colocaram à disposição. Tivemos dois pontos, né, de apoio, então ali muitas pessoas, mais de 100 pessoas voluntariados ali participando. Iniciou-se a parte dos atendimentos no dia de domingo a partir das 17 horas, né, estendendo até as 4 horas da manhã de segunda-feira. Então para ver aí que foi um grande período aí de apoio aos romeiros, né.
0: Bacana, olha, e no meio de tudo isso, caminhar muitas pessoas na chuva, porque a chuva ela marcou presença realmente nesse final de semana prolongado, até surpreendendo, né? Por exemplo, Foz do Iguaçu registrou ali para lá de 144 milímetros de chuva. São Miguel do Iguaçu teve gente que informou, inclusive, a emissora, e o pessoal participa muito, né? Aí tem os pluviômetros, né? Que acabam registrando também mais de 100 milímetros, mais de 120 milímetros aí de chuva num período de 24 horas. Quer dizer, é muita água, né, Valcir?
2: Com certeza, né? Tivemos aí No sábado já, essas chuvas, né, que choveu bastante no sábado ali, no período, no domingo de madrugada também, tanto é que já tinha pessoas que estavam se programando para fazer as caminhadas, esperaram um pouquinho mais estiar, então tinha grupo de pessoas que estavam se programando, sair 3, 4 horas da manhã, já conseguiram, né, tá saindo às vezes 7, 8 horas. No período da tarde também teve um tempo ali que deu uma parada até, né, que muita gente aproveitou o tempo para fazer a caminhada e depois lá pelas 10 horas da noite deu mais umas pancadas. Então é assim, acontece, é o momento agora, essa previsão aí do El Niño mesmo e principalmente a nossa região tá marcando já algumas previsões até essa semana também, né? Tem alguns boletins informativos aí que tá prevendo bastante chuvas, né? E Foz do Iguaçu, que nem você citou mesmo, né? Já na divisa lá com o Paraguai, alguns grandes pontos de alagamento também,
0: né? É verdade, até no meio da cidade, né? Um local bastante conhecido, Avenida Felipe Vancher, né? Ali num ponto conhecido como Trevo, olha só, até o nome é interessante, né? Trevo da Macumba, né? É bem conhecido, é quase que aqui na entrada da cidade, não é muito lá pra dentro não, né? Uma área bastante extensa, alagada, mas o que chamou a atenção é que a chuva não veio sozinha, ela veio com momentos de raios, momentos, né? E algumas cenas que chamaram a atenção, inclusive a gente tava comentando, pessoal do Agora Paraná, eu acho que Agora Paraná, que estavam inclusive lá na em Itaipulândia no momento, filmando a passagem das pessoas e justamente naquele momento, naquele local, parece que era para ser filmado, né? Um raio acabou caindo cerca de 4, 5 metros para trás, em cima de uma árvore, a árvore começou a quase que aquele princípio de querer pegar fogo com a descarga elétrica. O susto realmente foi grande, mas graças realmente a Deus, né? Só ficou no susto, né?
2: Com certeza, eu vi esse vídeo aí também, né? A gente tava comentando.
0: Chama atenção, né?
2: Chama bastante atenção, porque é fato recente,
0: não,
2: né?
0: Não é normal.
2: Grande movimentação no dia também, né? Que o pessoal tava fazendo e ainda consegui pegar essa filmagem, né? O pessoal tava filmando ali, os fiéis ali acabando aparecendo, né? Mas a Nossa Senhora da Aparecida também abençoa todos que estavam ali presente, né? Com toda a segurança ali.
0: Bom, Cir, com relação a essa forte tendência de chuva, São Miguel do Iguaçu tem toda a sua organização, né? Ela organizou por setores, pessoas, cada pessoa ficou encarregada de determinado setor, por exemplo, o teu ficou com a parte de doações, isto?
2: Isso, Márcio, tivemos aí as reuniões, né, com o pessoal da Defesa Civil, toda uma equipe, né, equipe de secretários que coordena as suas equipes também, como também de voluntários, né, e aí foi dividido várias áreas, né, e a gente ficou responsável aí pela parte de arrecadação, de logísticas, né, e doações de equipamentos, né, aquilo que se faz necessários. E acompanha também aquilo que acontece na parte central da cidade, onde envolve as empresas, a parte industrial também, a gente faz esses acompanhamentos. Então, só para você ter uma ideia, o primeiro grande evento aí que teve recentemente foi no dia 29 de setembro, onde deu bastante chuvas que veio acompanhado com ventos. Então tivemos algumas empresas, né, do setor industrial ali que sofreu com essas situações, então buscamos coletar essas informações para contribuir com o preenchimento da documentação que é enviado tanto para o nosso município, onde o prefeito, através aí do seu ato, é feito um decreto, e também encaminhamos para o estado, né, o governo do estado do Paraná, para fazer decreto também de situação de emergência, para poder liberar alguns recursos e posteriormente para o governo federal. Essas ações aí, elas vêm para contribuir. Através do estado do Paraná, a gente vai buscar uma linha de um recurso que é para Paraná emergencial, né? Recupera Paraná ali, que é umas taxas de juros diferenciadas para as empresas poder estar se reparando, reerguindo aí, né, através dessa situação. E através do governo federal também, eles conseguem ter a liberação do saque do FGTS. Então, aí que vem para contribuir também com as pessoas que têm carteira assinada, poder estar levantando, né, recursos.
0: E a questão das residências? Porque a gente sabe que neste momento que teve o parque industrial, por exemplo, afligidos aqui em São Miguel, também teve residências que acabaram sendo danificadas, inclusive a distribuição de lonas acabou momentaneamente dando uma ajuda em muitas situações. A busca por lonas, inclusive lá nos bombeiros, foi grande, né? Como que fica a questão destas famílias? Está dentro da tua alçada, de repente? Tem alguma informação?
2: Então, Márcio, é assim, é tudo separado, né, por alguns setores. O nosso município foi fortemente atingido. Então, assim, a questão das residências aí, tem essa distribuição inicial, né, que é a parte da distribuição de lonas, que para poder preservar, né, já a cobertura da casa ali, não danificar mais. E através desses documentos, desses relatórios aí técnicos, as famílias aí mais atingidas, ela consegue ter acesso a um recurso do Estado, né, a um fundo de calamidade, aonde depois ela vai poder ter acesso através de documentações, comprovações, e ela consegue ter acesso a alguns recursos para ela poder estar adquirindo alguns imóveis, né, móveis, né, porque ela consegue estar aí tendo alguma recuperação, né. E também tivemos aí nas zonas rurais aí muitas quedas de postes, né, onde vários distritos, várias comunidades teve falha na distribuição de energia, né, e o que causou também a falta de água. Então tivemos aí uma colaboração da Sanepar com uma carreta tanque, juntamente com o pessoal da Defesa Civil, um trabalho em conjunto, fizeram aí a distribuição de águas, né, para as comunidades, né, Vila Rural, comunidade da aldeia indígena, Aurora, enfim, foram vários, porque como falta a água no interior, nas comunidades, tem muito poço artesiano, então também acaba faltando a parte de água. Então foi feita aí uma distribuição muito grande, passou de 700 mil litros de água distribuídos, só para ter uma ideia, né.
0: E a questão da energia faltando, a gente sabe que precisa de energia para tirar água, né? Para bombar água. Por exemplo, lá na São Jorge, eu moro na São Jorge, quando faltava a luz, você podia ter certeza, dava um determinado número de horas depois, a caixa secava e não tinha mais energia para se encher. A caixa, a água tinha, né? Mas não conseguia botar dentro da caixa. Se não botava na caixa, a comunidade ficava sem, era atendido ali pelo corpo de bombeiros, né? Agora, ó, Santa Cruz ainda tem problema de energia, São Vicente ainda tem problema de energia hoje, quer dizer, a correria do corpo de bombeiros hoje, a gente passou na parte da manhã, lá no corpo de bombeiros, eu e Luiz, né? E foi informado, a distribuição de água ainda continua no município, né?
2: Com certeza é uma que não para nesse momento, né? Devido a essas situações aí que acaba acontecendo. Então assim, Márcio, dentro do possível, o município vem buscando atender todos, né? Caso necessidade, e os problemas não acabam parando, né? Só para você ter uma ideia, ontem mesmo, no período da tarde, devido às chuvas, ali na área industrial, na rua Amadeu Gava, teve um desmoronamento, né? Afetando ali uma empresa, né? Ali o perímetro do complexo da Crindes ali, onde desbarrancou o muro, danificou a parte da calçada e nisso um poste desceu também. Então, para ter uma ideia, agora o nosso pessoal da segurança, né? Da equipe de segurança, secretaria, está lá fazendo isolamento. Então, é assim, de uma certa parte tem a parte da energia, mas para dar segurança para a população, né? Para quem passa por ali, a gente está isolando aquela área. Então, porque a gente precisa estar também trabalhando. E sem contar a parte de infraestrutura. Então, você vê, recentemente fizemos um asfalto lá e agora começa a ter um comprometimento, né, da base, por causa da infiltração da água, que pode comprometer um trecho ali, né?
0: Inclusive, a gente aproveita o momento, olha, é interessante. A gente, ó, não é questão de se estender, não, tá bom? Mas é a questão da importância do assunto que a gente está trazendo para você agora. Se o poste cai e não arrebenta fio, existe a possibilidade dele estar ligado, tá? Ó, São Jorge aconteceu. Dois postes caíram naquela primeira situação, inclusive naquele período que acabou atingindo indústrias lá no Parque Industrial. Caiu dois postes na São Jorge e ficou ligado. O pessoal, quando foi pra lá, ainda chamou a atenção. Eles falaram assim, ó, incrível, e vamos agradecer a Deus que não aconteceu nada, porque tava ligado. Então, se você vê poste caído, passe é longe, meu amigo, não chega perto, não. Não vai tocar, porque de repente, olha...
2: Tem que ter bastante cuidado, pessoal, porque até no dia 29 também, que deu bastante vento, na região do cemitério central aqui, também aconteceu aí rompimentos de fio, né? E aí Na dúvida se tal não está energizado, se é baixa ou alta tensão, evita passar por esses pontos aí. E às vezes assim o fio está rompido, você não enxerga, mas ele está numa árvore, você está passando próximo, então a gente pede bastante cautela, né? A Copel aí vem fazendo um trabalho aí para poder manter as manutenções na área industrial, principalmente onde eu acompanho mais. Tivemos aí também deslocamento de poste, querendo ou não cair, então assim, para não afetar a questão da energia, então ele acaba ficando ligado para não parar, né? Mas dentro do possível, vem se restabelecendo isso. Eu tive aí na festa da São Vicente domingo, né? A festa da comunidade lá do meu sogro, da minha esposa, e eu tive olhando quantos postes foi trocado, se pegar aqui da BR-277 até na comunidade. Então imagina para frente também o trabalho que é feito. Estive conversando com o pessoal, né, da Aurora lá, que estão organizando a October. Também comentaram que algumas regiões ali teve uma sequência de 40 postes, né, que também quebrou. Então é muito grande, né, o que acabou acontecendo com esses vendaval.
0: É, e acabava levando energia, inclusive, para Serranópolis. Serranópolis ficou a metade do estado lá sem energia também. Pessoal de Serranópolis que acompanha cotidianamente, todos os dias aí, a programação aqui também da nossa Rádio Jornal, e em particular também carinho aqui do nosso informativo 104, né? Olha, o horário vai chegando ao final. A gente é obrigado a encerrar a entrevista com o Valcir, mas a gente vai registrar o seguinte: olha, tem situação de chuva até quinta-feira ainda aqui em São Miguel, tá? Hoje é terça. Tem terça, tem quarta, tem quinta. Quinta-feira um pouco menos. Aí depois aparece o sol. Aparece 3-4 dias. Semana que vem, terça e quarta-feira, claro que tudo isso pode mudar. Tem água chegando de novo. Tá bom?
2: Ô, Márcio, você só me permite aí mais um espacinho. Eu quero aproveitar o momento, porque eu sei o alcance que tem da emissora, né? Da rádio. E gostaria, sim, pessoal, para quem puder fazer suas doações.
0: Faz o apelo.
2: A gente precisa, sim, de doações, porque todas as pessoas que ficam desabrigadas, a gente está recebendo num alojamento. Ah. E então ali a gente utiliza bastante o quê? Cobertas, travesseiros, kit de higiene pessoal, até mesmo alimento, toalhas de banho. Então, se as pessoas. A gente sabe que a população é bastante solidária, tem pessoas que já acabam doando. Então, quem puder fazer suas doações, né? A gente está recebendo essas doações aqui na prefeitura, então o pessoal pode estar fazendo as suas doações, tá? E quando as pessoas...
0: Dá para levar no Walter?
2: Ontem a gente recebeu no Walter porque a gente estava retirando o pessoal da zona de risco e levando pro alojamento.
0: Ainda,
2: né?
0: Tem gente ali, viu?
2: Tem gente ali. Só que daí, para não ficar no mesmo ambiente, daí durante o dia a gente acaba recebendo na prefeitura, né?
0: Vale a orientação.
2: Isso. E outra, pessoal, também, quando você tiver dúvida, busca sempre os meios oficiais, né? Pode buscar as imprensa ou a Defesa Civil, Guarda Municipal, Polícia, Bombeiro, e sempre acompanhe os canais oficiais de divulgação, tá, pessoal? Agradeço aí o espaço, tá, Márcio, um grande abraço aí à população, estamos aí à disposição.
0: Olha, o nosso informativo, a grande finalidade é manter o ouvinte realmente muito bem informado, e a gente pede desculpa se de repente não conseguiu fazer um apanhado muito maior. Mas quando chega uma situação dessa, olha, um programa é inexplicável, né? Tem que ser exclusivo só sobre esse tipo de informação, porque a gente precisa realmente chegar até no ouvinte, fazer a nossa parte. Valeu, obrigado você, boa semana.
2: Pô, obrigado, Márcio, boa semana a todos, tamo aí.
0: Break comercial, daqui a pouquinho a gente retorna. Informativo 104.
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1: 13 horas mais um minuto agora, 13:01, ponto final no nosso Informativo 104 de hoje, agradecendo a sua companhia, a sintonia, agradecendo a sua audiência e prometendo voltar novamente amanhã, a partir das 12:25, com mais uma edição só para você. Valeu? Dentro de instantes, tá na 104, é o clima de bandas, tomando conta desse começo de tarde de terça-feira, aqui em São Miguel do Iguaçu. Andrezinho Vaz vai aparecer na sua, na sua tela, meu amigo. Valeu, abraço.
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3: 1:07, 1:07, uma ótima tarde pra você, eu sou André Zingovai, estamos por aqui começando mais uma edição do nosso Tá na 104. Até as 15 horas a gente fica juntinho com muita música boa, informação, participação do ouvinte e aquele alto astral que você já conhece. A programação conta com uma equipe top que trabalha todos os dias pra levar sempre o melhor até você. Na direção geral, seu Tino Scariotti, departamento comercial Elton Kramp e também Márcio de Souza. No jornalismo e no esporte, Alessandro Cunhasque, Tati Schunemann e também Luiz Henrique. Fique com a gente, manda o seu alô, manda o seu recado. A partir de agora, uma ótima tarde pra você e vamos junto com música na boa aqui no nosso início de tarde da Jornal FM.
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1:11, 1:11, tá aí o sucesso, nota 10 dos amigos da banda Passarela, sucesso, Ame Quem Te Ama, voltamos já, hein?

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0: Um PF do bailão. Amor da gente.

0: sucesso, PF do Bailão, a música bonita por demais, a música Eita, é amor da gente.
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0: Jornal FM 104,1, mandando um recado aqui pra nós, meu amigo Laírton Detone. Alô, Laírton, aquele abraço! Rádio ligada, acompanhando tarde chuvosa já de terça-feira, e o amigo Laírton acompanhando a programação. Você pode mandar o teu zap aí também e acompanhar o nosso início de tarde aqui na Jornal FM. Manda o zap aí!
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0: 1:23, a hora certa. Leonardo e Eduardo Costa, sucesso, As Paredes Azuis.

0: 1:26, dona Fátima Silva Maculã pediu as chuvas de maio com João Mineiro e Marciano. Aquele abraço pra vocês e obrigado pela sintonia também. Obrigado pela sintonia, hein? Minha amiga Fátima Silva Maculã, da Saquarema, acompanhando a programação. Aquele abraço e uma ótima tarde de terça-feira para você também, certinho? 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
0: 1:30, 1:30, vamos então para a nota de falecimento. A Funerária São Miguel e o Plano Safisul comunicam o falecimento de Maria Correia da Silva, aos 99 anos de idade. Não haverá velório. Orações e despedidas hoje às 16 horas no Cemitério Parque. Aos familiares enlutados, os nossos sentimentos. Comunicamos com pesar o falecimento. A Funerária São Miguel e o Plano Safisul comunicam o falecimento de Maria Correia da Silva, aos 99 anos de idade. 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
4: Tamo de volta, 1:33.
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0: 1:37, 1:37, Banda Universitária, música Amor Eterno.
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0: 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Vai mandando o teu zap aí no 3565-1033, hein? 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
0: 1:39.

0: 1:42, Coca com Fernê, Chiquita e Bordoreio e Corpo e Alma com a Mari Joner. 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

0: dos copos vazios. Dona Nadira Carminati tá por aqui. Alô, Dona Nadira, aquele abraço, ótima tarde. Balneário Ipiranga, hein? Acompanhando a programação. Bora que bora! 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
0: 1h52. Pra minha amiga Fátima Maculã, lá da Saquarema. Alô, Fátima! Chuvas de maio com João Mineiro e Marciano, mais ou menos assim, ó.

0: Opa, 5 minutos para as duas, tá aí, sucesso, Chuvas de Maio com João Mineiro e Marciano, lá para dona Fátima Silva Maculã, da linha Saquarema, acompanhando a programação. Aquele abraço, obrigado pela sintonia sempre. Faltando agora 4 minutos para as 2 da tarde, 4 para as 2, a maior promoção na linha de ventilação é na Rede Merlin Móveis e Eletros aqui de São Miguel. 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
2: Terça-feira, 13 de outubro de 2026. Estamos na Primavera Brasileira. 104 informa. 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
2: O Bragantino venceu o Cruzeiro por 4-2 ontem, segunda-feira, durante a 30ª rodada do Brasileirão. Jogando em casa, a equipe paulista marcou 3 gols no primeiro tempo e encerrou uma sequência de 6 partidas sem vitórias. Com resultado, o Bragantino subiu para a 9ª posição, com 42 pontos. Já a Raposa caiu para o 6º lugar, com 48 pontos. Na próxima rodada, domingo, dia 18, o Cruzeiro enfrenta o Grêmio, às 16 horas, enquanto o Bragantino visita o Remo, às 19h30.
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7: Temperatura 20 graus.
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0: 2:09, 2:09. Banda Flávio Nalcim e Banda Ouro com a música Já Dissemos Adeus.
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0: As melhores músicas do sul do Brasil aqui no nosso programa. Tá na 104. 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
0: 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Vai mandando o teu zap aí, vai mandando o teu alô, que eu mando um abraço pra você. Dona Nadira, boa tarde.
3: Boa tarde, amigo Andrezinho.
0: Opa!
3: Já que tá chovendo, gostaria de ouvir a música com o milionário José Rico, Lenha Molhada.
0: Opa!
3: Eu ofereço especialmente pra minha amiga Helena Tress. Tenha uma boa tarde, adoro seu programa.
0: Maravilha!
3: Esse programa é maravilhoso da gente ouvir. E dele chuva, meu amigo.
0: Beleza, verdade,
3: tá
0: verdade.
3: Quase chegando nos 400 milímetros.
0: Olha aí,
3: já.
0: Tia, que coisa, hein?
3: E aqui tá chovendo no sítio Carminati.
0: Aqui
3: uma
0: no centro
3: tarde.
0: Também.
3: Fica com Deus, que Deus os abençoe grandemente. Adoro!
0: Valeu, dona Nadira, aquele abraço, ótima tarde!

2:19, tá aí, sucesso do Tchê Garotos, a música criado tipo bicho, com as ofertas do Ideal Supermercados. 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

0: 12.026.
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0: 12:30 minutos, 12:30, 12:30, de volta, você ouviu aí Céu e Cantos, Morena Misteriosa. 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
0: 12:31, a hora certa. Tem música da boa, tem Grupo Renascença.

0: 2:38, você ouviu aí a música Meia-Noite e Meia com Guilherme Santiago na programação da Rádio Que Faz Amigos, aqui na programação da nossa 104,1 FM, com a oficina do Óculos Ótica e Relojoaria, teste de visão gratuito para você e sua família, tá com a receita guardada, então aproveite armações a partir de R$39,90 e solares a partir de R$89. 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
0: De volta, 12h43. Ótima tarde pra você.
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0: Tá na 104, tá bom demais.

0: sucesso da banda Portal da Serra, psicólogo aqui no nosso programaço de início de tarde, tá na 104 ou não tá?
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0: Duas horas e 46 minutos, 2:46, vai mandando o teu zap aí, manda o teu alô, manda o recadão. 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
0: Daniel com Teodoro e Sampaio. Prato do dia.

0: Teodoro Sampaio, sucesso pra todo dia, com a farmácia preço de custo, economia de verdade pra você e sua família, vitaminas, medicamentos, perfumaria, produtos de higiene com preços que cabem dentro do seu bolso também. 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
1: Márcio de Souza chegando com o Tarde 104. Logo depois voltamos às 5 da tarde com as melhores do Sul aqui no nosso final de tarde na Jornal FM. Obrigado a todos e até lá, pessoal. Só

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0: Terça-feira, 13 de outubro de 2026. Estamos na Primavera Brasileira, 104 em forma. 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A Polícia Rodoviária Federal registrou 5 mortes e 110 feridos nas rodovias federais do Paraná durante a Operação Nossa Senhora Aparecida. Ao todo, foram 98 acidentes. As ocorrências mais comuns foram saídas de pista, colisões traseiras e laterais, além de tombamentos. Entre as principais causas estão a reação tardia dos motoristas, a falta de reação e a velocidade incompatível. O consumo de álcool foi apontado como causa principal em 7 acidentes.
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0: O Mirassol decidiu não contratar um substituto para Paulinho, executivo de futebol que deixou o clube para trabalhar no Cruzeiro. A vaga ficará aberta até o fim da temporada e uma possível contratação para 2027 ainda será avaliada. Na Série A do Brasileirão, o Mirassol ocupa a 15ª posição com 32 pontos.
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0: Tati, 15h+8, 15h08 aqui na sua 104.1, iniciando para você a partir de agora mais uma edição do nosso Tarde 104, né? Tarde 104, a melhor programação do rádio para você de segunda a sexta-feira, meu amigo. Hoje, terça-feira bacana. Hoje, terça-feira, dia 13 de outubro de 2026, hein? Marques Souza, sou eu, seu amigo, parceiraço, a melhor companhia, nesta tarde de terça-feira, rodando o que tem de melhor da música sertaneja pra você até às 17, combinado? Você pode participar, 3565-1033 é o nosso telefone, zap zap liberado pra você a partir de agora. 15h09, 15h+9, na programação Jornal, começando a parte musical do nosso Tarde 104, chegando pra você.
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0: 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Jorge Matheus, meu amigo, chove, chove mesmo, hein?
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0: Juvendinho aqui no centro da cidade, hein?

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1: Falhas na regulagem, consumo excessivo de diesel e máquinas paradas podem aumentar os custos da produção agrícola e reduzir o lucro do produtor. Orientações técnicas da Embrapa e do Senar destacam a importância de acompanhar os desempenhos dos equipamentos, considerando o combustível consumido, as horas trabalhadas e a área atendida. A manutenção preventiva, o planejamento das operações e a regulagem correta ajudam a evitar desperdícios e atrasos durante o plantio e a colheita. 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Com informações, Luiz Henrique para 104.
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1: É 15 horas 23 minutos e meio, agora 15 com 23 e meio, é o seu Tarde 104, né? A sua tarde na melhor companhia, você muito bem acompanhado por aqui, hein? E mais um detalhe, né? As últimas da internet, meu amigo, você fica sabendo, é claro, de pronto, caiu na rede social, você já vai ficar entendendo por aqui. E olha só, a vazão ultrapassa 11 milhões de litros por segundo e Itaipu abre mais uma calha, já são duas, né? Vamos à matéria completa agora? Olha, a Itaipu Binacional acabou abrindo nesta terça-feira, hoje, a segunda calha do vertedouro localizado aí na parte central da estrutura em Foz do Iguaçu. A medida faz parte dos procedimentos operacionais da usina para controlar o escoamento da água. Pela manhã, o vertedouro, né, liberava 10,7 milhões de litros por segundo, volume que acabou representando apenas 17,2% da capacidade máxima de operação, que é de 62,2 milhões de litros por segundo. Ao longo da manhã, a vazão acabou ultrapassando, acabou apresentando um aumento, né? Às 11 horas da manhã, para você ter uma ideia, eram 10,5 milhões de litros por segundo. Uma hora depois, acabou chegando ali perto do meio-dia, volume chegou a 11,3 milhões de litros, crescendo 800 mil litros por segundo. Segundo a Itaipu, a abertura de mais uma calha não significa necessariamente aumento de risco de alagamento nas comunidades próximas ao Rio Paraná. O que pode influenciar este cenário é a quantidade de água liberada, que acabou apresentando variação relativamente pequena neste período. A escolha das calhas utilizadas depende do volume que precisa ser escoado e segue critérios técnicos para garantir a segurança desta operação. O vertedouro da Itaipu possui 3 calhas, cada uma com 14 compotas, e a estrutura está aberta desde o dia 30 de setembro, em razão das condições hidrológicas da região. A usina também atua na regularização ou regulação, né, da vazão do Rio Paraná por meio da operação do reservatório, contribuindo para o controle das cheias nas áreas abaixo da barragem, dentro

volume próximo a 12 milhões de litros por segundo. As grades que dão acesso para a garganta do diabo, inclusive por questão de segurança, foram retiradas no início do dia de hoje também, ok? Ah, meu amigo, questão de água, questão de chuva, não tá nada fácil, né? E pra complicar um pouquinho, chove hoje, chove amanhã. Que situação, hein? 15:26 agora, 15:26 aqui na sua programação Jornal, chegando. Chegando pra cantar agora, Leandro Leonardo, matando saudades, hein? Desculpa, mas eu vou chorar. Trai a véia logo na sequência. Só pra você.

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0: Tarde, é o nosso tarde, mais uma tarde maravilhosa, abençoada por Deus, uma tarde onde a música, onde a

0: Meu amigo, você gosta de informação, de entretenimento, daquela música escolhida à ponta de dedo? Então você tá na melhor companhia, né? Tarde 104, Márcio de Souza por aqui e a nossa programação até às 17 horas, o melhor, melhor do rádio, na tarde de segunda a sexta-feira por aqui no nosso Tarde 104. Mais um super bloco chegando, boa tarde, é pra você.
1: Pô, Pereira!
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todo mundo, se Wi-Fi. E nem é de internet que eu tô falando. Mais forte, mano. Bora, bora. Wi-Fi.

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1: Chegamos ao final da primeira hora aqui na nossa programação do Tarde 104. É a finalzinha da nossa primeira hora, mais um bloco que a gente vai trazendo pra você, mas eu já quero agradecer com carinho pra você que desde as 15 esteve com a gente, esteve grudadinho no rádio, fez parte da nossa programação, esteve participando, deixou seu recado. Valeu demais, hein? É assim que tem que ser. Uma programação em conjunto, em parceria. Nós daqui, vocês daí e juntos fazendo o melhor do rádio, com certeza, através da frequência 104.1. Daqui a pouquinho vamos com mais um super bloco.

0: Obrigado!
1: Valeu, Gustavo.
0: Valeu, valeu, valeu, beijo.
2: Obrigado, tá?
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1: Produtores rurais de São Miguel do Iguaçu têm até 20 de outubro para devolver notas fiscais em papel.
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1: Terça-feira, 13 de outubro de 2026. Estamos na Primavera Brasileira. 104 informa. 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Os produtores rurais de São Miguel do Iguaçu, que ainda possuem blocos de notas fiscais em papel, devem fazer a prestação de contas e a devolução dos documentos até o dia 20 de outubro. A medida faz parte da transição para a nota fiscal do produtor eletrônica. Devem ser entregues todos os blocos, inclusive os usados parcialmente ou ainda em branco.
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1: O Santos vai aproveitar duas semanas sem jogos em casa para avançar na reforma da Vila Belmiro. O antigo setor Visa será rebaixado até o nível do gramado, com ampliação dos acessos pela rua Dom Pedro. O projeto também prevê futuramente um espaço com praça de alimentação, bares e banheiros. O Peixe volta a jogar em casa no dia 24 de outubro contra o Bahia.
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4: Temperatura 21 graus.
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1: Abrindo a segunda parte, a segunda hora do nosso Tarde 104, para você que está na 104, tá bom demais, tá na melhor companhia, tá na frequência certa. Rádio Jornal FM de São Miguel do Iguaçu para todo o oeste do Paraná. Para você que tá no trabalho, para você que tá em casa, para você que está aí no interior, para você que está transitando pelas ruas, pelas avenidas, pelas rodovias aqui do nosso oeste do Paraná e dando uma carona gostosa aqui para nossa 104.1, é bom demais, hein? Muito bom saber que nós aí estamos chegando até você e levando o melhor da programação da sua Rádio Jornal. Maravilha! Abraço especial, seja bem-vindo à segunda hora do nosso Tarde 104, música dentro da programação. Boa tarde!

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9: Tem gente que diz as tardes não são mais as mesmas. É, a partir do momento que iniciou Tarde 104, a nossa tarde ficou alegre, a nossa tarde ficou gostosa, a nossa tarde tá cheia de informação, a nossa tarde tá cheia de entretenimento. Se o seu pensamento é esse, tá no pensamento certo, meu amigo. É o nosso Tarde 104. A finalidade desta programação é justamente ser a sua melhor companhia nas tardes de segunda a sexta-feira, né? Márcio de Souza por aqui, este humilde amigo que vai fazendo companhia pra você, mandando um beijo gostoso no seu coração e trazendo mais música na programação. Boa tarde.

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1: Seguindo em frente com o nosso Tarde 104, muita música, muita descontração, música alto astral, hein? Sabe aquele sucesso do passado, aquele sucesso do presente, aquela música bem diferentona, aquela música que às vezes, olha, chega a dar aquela coceirinha na sola do pé, às vezes a gente sapeca umas bandas bem caprichadas por aqui também, né? Bacana demais, é bom demais da conta, aquelas músicas que às vezes a gente chama assim, ó, rocha, essa é lá do fundinho do baú, né? Pra você recordar junto com a gente.

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2: Ponto final, chegamos ao encerramento de mais uma edição do nosso Tarde 104. Quero dizer que foi muito bacana, foi bom, foi prazeroso estar ao seu lado através da nossa frequência 104.1. De verdade, meu amigo, obrigado pelo carinho da companhia, muito obrigado pela sua audiência. Abraço pra você, vamos trazendo o último bloco aqui na programação do nosso Tarde 104. Fique com Deus e a pé.

0: Na Jornal 17 horas e 3 minutos.
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0: São Miguel do Iguaçu atende famílias atingidas por alagamentos e recebe doações.
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0: Terça-feira, 13 de outubro de 2026. Estamos na Primavera Brasileira. 104 informa. 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O governo municipal de São Miguel do Iguaçu está prestando assistência às famílias atingidas pelos alagamentos provocados pelas chuvas entre sábado, domingo e ontem, segunda-feira. As ocorrências atingiram residências na comunidade São Vicente e no bairro Sagrado Coração de Jesus, na região conhecida como Favela da Sanepar. As famílias que precisaram deixar suas casas foram encaminhadas ao Centro Esportivo Walter Marcon, onde foi montado um abrigo temporário.
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0: O Vasco enfrenta o Boca Juniors nesta terça-feira às 21h30 na Bomboneira, na Argentina, pelo jogo de ida da semifinal da Copa Sul-Americana. O time carioca vem de empate sem gols com o Remo pelo Brasileirão. Já o Boca empatou em 2-2 com o Instituto de Córdoba. A vaga final será decidida após os dois confrontos.
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6: 23 graus.
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6: 5h08, 5h08, tamo chegando ao Despacito num tranco de quem vai longe. Uma ótima tarde pra você, obrigado pela sintonia sempre. Até as 8 da noite eu te faço companhia, a gente fica juntinho trazendo, claro, os maiores sucessos do sul do Brasil. Informação, participação do ouvinte, muita alegria para fechar sempre muito bem o seu dia. E claro, a programação conta com uma equipe top que trabalha todos os dias nos bastidores para levar a Rádio Jornal até você. Na direção geral, seu Tino Scariotti, departamento comercial, o Elton Cramp e também Márcio de Souza. No jornalismo e no esporte, Alessandro Cunhas.

0: Tati Schunemann e também Luiz Henrique. Fique por aqui, manda o seu alô, manda o seu recado, manda o seu abraço que a gente atende você por aqui no 3565-1033.
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0: 5:09. 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
0: 5:09, 5:09, os quatro Galdérios. Um

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3: Chuvas limitam colheita de mandioca e sustentam preços da raiz. Excelente final de tarde a você, Andrezinho, e aos ouvintes do Tona 104. As chuvas dos últimos dias mantiveram os solos úmidos e voltaram a dificultar a colheita de mandioca nas regiões acompanhadas pelo CPEA. Com a redução dos trabalhos no campo, os preços da raiz seguem sustentados. Segundo pesquisadores, o excesso de umidade também prejudica o desenvolvimento de algumas lavouras e pode provocar perdas na produção. A situação preocupa o setor, principalmente diante da redução das áreas cultivadas. Nas fecularias, o processamento semanal de mandioca caiu ao menor volume desde janeiro. 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Com informações, Luiz Henrique, para 104.
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0: 5:21.
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0: 5h25, sucesso pra você dos Serranos, a música Vaneirinha da Saudade.
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0: 5h26, deixa eu fazer uma pergunta pra você que tá nos acompanhando. 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
0: 5h28, tem lançamento do Paulinho Mocelin. Monjaro! Quem que já se atracou nesse bicho aí, hein? Monjaro, vamos ouvir aí.

0: 5:31, tá aí, Monjaro, Paulinho Mocelin, é lançamento pra você.
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0: Zuleide Barbosa acompanhando a programação. Alô, Zuleide, aquele abraço, ótima tarde. E o Paulinho e meu amigo Laírton Detone também tá por aqui. Alô, Laírton, aquele abraço e uma ótima tarde também. 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
4: Hora certa para você, 5:36.
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0: 5 horas, 17 horas, né? 5 horas e 40 minutos, 5 e 40. Sucesso do Enio Medeiros, o Bicho da Chuva, aqui no nosso programa Tona 104, final de tarde, mais cunhudo da região oeste do Paraná e aqui na nossa Jornal FM. Mandando um abraço por aqui pro meu amigo Minho da Mecânica Ponson, acompanhando o nosso programa. Alô, Minho, aquele abraço e obrigado pela sintonia. E meu amigo Antônio Stanger também já tá por aqui. Alô, seu Antônio, aquele abraço. Meu amigo Flávio, Fernando de Brito também, pessoal da Farma Brito aí, ouvindo o nosso programa. Aquele abraço e uma ótima tarde também. 5h40!
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0: 5 horas e 41 minutos. Vamos então para o nosso fechamento do mercado agropecuário. Soja R$134 a saca, milho R$51, trigo R$79, mercado comprador Alar Cooperativa. Boi gordo Nelore R$377,80 arroba. Vaca gorda Nelore R$336,50. Bezerro Nelore desmame R$17,15 o quilo vivo. Frango R$4,81 o quilo vivo. Suíno R$5,78 o quilo vivo. Tilápia R$8,72 o quilo, leite R$2,92 o litro. As informações e os valores são do Centro de Estudos Avançados em Economia Aplicada, CPEA.
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0: 5:46, tá aí, Cambichos, ô Serranos.
1: Agora azedou a boca do cuyo.
0: Azedou o quê, rapaz? Tá tudo certo? Não tem nada que azedou, não. Cambichos, ô Serranos, na programação por aqui, aquele abraço.
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0: Jornal FM 104,1, meu amigo Antônio Stanger tá por aqui. Fala, seu Antônio.
3: Oi, boa tarde, André.
0: Daí, tchê.
3: Tranquilo por aí?
0: Beleza.
3: Como o tempo tá chovendo demais, vamos falar de chuva, né?
0: É melhor.
3: Tá enchendo tudo.
0: Melhor,
3: aí,
0: melhor.
3: Os gansos já não sabem mais onde que é o lugar deles ficar lá.
0: É verdade, é verdade. Lado. É verdade.
3: O pato também.
0: É.
3: Então deixamos o futebol pra lá e vamos falar da chuva. Só.
0: É melhor da chuva. Deixamos o futebol de lado e vamos falar da chuva. Vamos falar de coisa boa. 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
0: César Oliveira e Rogério Melo. Isso aqui vai pro meu compadre, velho. Elton Cramp. Ei, meu Deus do céu. Será que o rapaz já desligou o rádio ou tá ouvindo ainda? Ah, só Deus sabe, né, tia? Só Deus.

0: 5:53, 5:53, a hora certa. César Oliveira e Rogério Melo, mais que baita gauchada. 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
0: De volta por aqui.
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0: Tá na 104, tá bom demais. Já já tem a oração da Ave Maria, logo depois voltamos com a segunda hora de comunicação.

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1: Na Jornal, pontualmente 6 horas.
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0: noite a todos que estão conosco através da Rádio Jordão. Louvado seja nosso Senhor Jesus Cristo.
1: Para que sempre Ele seja louvado.
0: Sejam bem-vindos para a nossa oração da Ave Maria. E hoje vamos rezar pelas almas dos fiéis que padecem no

0: Maria, cheia de graça, o Senhor é convosco. Bendita sois vós entre as mulheres e bendito é o fruto do vosso ventre, Jesus.
1: Santa Maria, Mãe de Deus, rogai por nós, pecadores, agora e na hora da nossa morte. Amém.
0: Rogai por nós, ó Santa Mãe de Deus,
1: para que sejamos dignos das promessas de Cristo.
0: Oremos. Infundi, Senhor, como vós pedimos a vossa graça nas nossas almas, para que nós, que pela anunciação do anjo conhecemos a encarnação de Jesus Cristo, vosso Filho, pela sua paixão e morte na cruz, sejamos conduzidos à glória da ressurreição por nosso Senhor Jesus Cristo, vosso Filho, que é Deus e convosco na unidade do Espírito Santo.
1: Amém. Vamos fazer a oração ao Espírito Santo, pedindo a Deus que ele nos ilumine para entendermos a palavra de Deus e poder colocá-la em prática. Vinde, Espírito Santo, enchei os corações dos vossos fiéis e acendei neles o fogo do vosso amor. Enviai o vosso Espírito e tudo será criado e renovareis a face da terra. Oremos.
0: Ó Deus, que instruíste os corações dos vossos fiéis com a luz do Espírito Santo, fazei que apreciemos retamente todas as coisas segundo o mesmo Espírito e gozemos sempre da sua consolação. Por Cristo Senhor nosso. Amém.
1: Proclamação do Evangelho de Jesus Cristo segundo Lucas.
0: Glória a vós, Senhor.
1: Naquele tempo, enquanto Jesus falava, um fariseu convidou para jantar com ele. Jesus entrou e pôs-se à mesa. O fariseu ficou admirado ao ver que Jesus não tivesse lavado as mãos antes da refeição. O Senhor disse ao fariseu: vós, fariseus, limpais o copo e o prato por fora, mas vosso interior está cheio de roubos e maldades. Insensatos, aquele que fez o exterior não fez também o interior? Antes dai esmola do que vós possuís, e tudo ficará puro para vós. Não podemos enganar a Deus, que criou o exterior e o interior. Conhece o honesto e o desonesto, o puro e o impuro. Que ele nos faça perseverar no bem e nos ajude a dizer não a tudo que não está de acordo com a sua vontade. Amém. Vamos rezar agora uma Ave Maria, para pedindo a Nossa Senhora Aparecida que proteja o nosso Brasil e as nossas crianças.
0: Ave Maria, cheia de graça, o Senhor é convosco. Bendita sois vós entre as mulheres e bendito é o fruto do vosso ventre, Jesus.
1: Santa Maria, Mãe de Deus, rogai por nós, pecadores, agora e na hora da nossa morte. Amém.
0: Ave Maria, cheia de graça, o Senhor é convosco. Bendita sois vós entre as mulheres e bendito é o fruto do vosso ventre, Jesus.
1: Santa Maria, Mãe de Deus, rogai por nós, pecadores, agora e na hora da nossa morte. Amém.
0: Ave Maria, cheia de graça, o Senhor é convosco. Bendita sois vós entre as mulheres e bendito é o fruto do vosso ventre, Jesus.
1: Santa Maria, Mãe de Deus, rogai por nós, pecadores, agora e na hora de nossa morte. Amém.
0: Glória ao Pai, ao Filho e ao Espírito Santo.
1: Como era no princípio, agora e sempre. Amém. Nossa Senhora Aparecida,
0: rogai por nós.
1: Santo do dia de hoje, São Teófilo. No ano 169, Teófilo foi o sexto bispo da Antioquia, depois do apóstolo Pedro e Teófilo. Depois do apóstolo Pedro e Teófilo, de origem pagã, converteu-se ao cristianismo e, observando seus costumes e lendo a Bíblia, foi autor de muitas obras contra a heresia da época, em defesa da doutrina, da fé e com

0: comentários sobre as escrituras. São Teófilo viveu logo depois de Cristo, no ano 169. Então havia muita coisa errada, muita heresia, muito paganismo, né? A maioria das pessoas eram pagãos. E ele então se converteu e se tornou bispo e depois trabalhou pela doutrina de Cristo. E assim vamos terminando hoje a nossa oração da Ave Maria, desejando a todos uma boa noite, um bom descanso e que as bênçãos de Deus venham sobre nós. Em nome do Pai, do Filho e do Espírito Santo. Amém. Louvado seja nosso Senhor Jesus Cristo.
1: Que para sempre Ele seja louvado.
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0: 15h12.
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0: De volta na programação, segunda hora de comunicação. 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
0: Amigo Loimar, Santa Isabel acompanhando a programação. Alô, Loimar, aquele abraço. E o Maico Gamba também tá por aqui. Alô, Maicão, aquele abraço e uma ótima tarde pra você também. 6h14, 6h14. Caetano Chasqueador e a Cancela de Sonhos aqui no nosso Anoitecer do Rádio.

0: 6:18, 6:18. Chasqueador, gaiteiro chasqueador. Cancela de sonhos. Amigo Nenzão da Passo Cueta por aqui, fala Nenzão.
1: Ô Andrezinho, boa noite.
0: Filho. Boa noite, beleza.
1: É do Pulão, como é que foi o time dele esse final de semana?
0: É. Ô Lão, como é que foi o teu time esse final de semana? O Nenzão da Passo Cué mandou pedir aqui, como é que foi teu time final de semana? Pra pedir aqui. O pessoal mandou aí pra pedir pra ti aí como é que foi teu time final de semana aí. Um abraço pro Nenzão acompanhando o nosso programa. 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
4: Alô, meu amigo Andrezinho.
0: Fala, Guela.
4: Santa paz, irmão.
0: Beleza.
4: Ô, André.
0: Oi.
4: Que chuva é essa, hein?
0: Que loucura, hein?
4: Eu louco pra trabalhar e não para de chover.
0: Não, é pra acabar, né? Deus. É triste, né?
4: E aí, comenta aí como é que foi o Grenal aí, Grenal.
0: Deu mais ou menos pra cada lado, né?
4: Ei, André, vamos comentar no Grenal, porque...
0: É.
4: Corinthians e Palmeiras aí, não tem comentário.
0: Não deu, né?
4: Sem comentário.
0: Não deu bom, né? Não deu bom, né, Guela? Um abraço pro Guela aí acompanhando. E o amigo Loimar mandou aqui, ó, limparam a casa do Nenzão? Não sei se limparam, não sei. Tô por fora aí, ô Loimar. Que barbaridade. Um abraço aí, obrigado pela sintonia. 6:20, voltamos já.
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0: 6:30, 6:30, hora certa. Sucesso do César Oliveira e Rogério Melo, depois da lida.
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0: Vai mandando teu zap aí, meu amigo Tilacão, de rádio ligado. Alô, Tilaco, aquele abraço, acompanhando o nosso programa. O Zanata tá por aqui também. Alô, Zanata, aquele abraço e obrigado pela companhia sempre. Zanata mandou aqui pra mim, que dia que é hoje? Uma terça-feira muito abençoada, viu, Zanata? Uma terça-feira muito abençoada, e seja o que Deus quiser, meu amigo. 6:31, a hora certa. É dia de tomar uma, isso mesmo, capricha, bicho, velho. 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
0: Bora que bora, não para por aqui. Meu amigo Delfim tá por aqui. Andrezinho, tamo no ar. Olha aqui, ó. O Delfim mandou assim: a cabeça dói, mas dói só de um lado, né? Do outro lado dói a cabeça dos colorados, né, Delfim? De um lado dói a cabeça dos gremistas e do outro lado dói a cabeça dos colorados. Que barbaridade. 6:34, a hora certa. Newton Ferreira.
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0: 6:42. Vamos então para a previsão do tempo para nesse momento 23 graus a temperatura aqui no centro de São Miguel. Para amanhã, quarta-feira, dia 14. Céu nublado com chuva forte durante o dia, à noite a chuva diminui de intensidade, mas continua também 20 de mínima, 24 de máxima, com 90% de probabilidade. Na quinta-feira, dia 15, sol entre muitas nuvens, períodos de céu nublado, e à noite muitas nuvens também, 18 de mínima, 25 de máxima, não chove na quinta. Na sexta, o sol com muitas nuvens durante o dia, períodos de céu nublado, e à noite com poucas nuvens também, 16 de mínima, 24 de máxima. Sábado, sol entre muitas nuvens, com períodos de céu nublado, e à noite poucas nuvens, tempo bom, 13 de mínima, 21 de máxima. Previsão de tempo bom no sábado, com uma pequena queda na temperatura aí, ó, mínima de 13 graus no sábado, dia 17. 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
0: Tamo de volta.
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0: Tu tá na 104, tá bom demais! Ótima tarde pra você, bora!

0: 6:48, você ouviu aí o sucesso, música bonita pra você dos Monarcas, Santuário de Chucros aqui no nosso Anoitecer do Rádio. Pra você que tá nos acompanhando, aquele abraço especial com a Aquarela Tintas. 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
0: 6:49.
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0: tesouro.
1: 6h53 a hora.
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0: 10h57.
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0: Tá na 104, tá feliz, tá bom demais, hein? Meu amigo Assino Severo, de Rádio Ligados, Zuleide Barbosa também, alô Zuleide! Eita nós! Fechando a segunda hora de comunicação com Walter Moraes, Bagual Picasso!

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2: 71.
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0: mesmo desse jeito.
1: Sete horas e nove minutos, 7:09. João Luiz Correia, Farrancho Missioneiro, tchê. Você ouviu também o Trancão de Livramento lá pra dona Zuleide Barbosa, ouviu aí, Zuleide, o Trancão de Livramento, tchê? Ei, Zuleide, um abraço!
0: Animado pelos malabaristas do teclado, que saudade.
1: Que saudade, hein, tchê? Sete horas e nove minutos, 7:09. Eita, nós, aí é bom demais, hein? Vamos que vamos pra frente, que atrás vem gente.
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1: Vai mandando o teu zap aí, alô Zé Vitor. Alô Serranópolis de Iguaçu, acompanhando a programação. Amigo Giovanni, alô Giovanni, um abraço. Um abraço pro Giovanni e pra Simone.

0: e também pessoal de Serranópolis, de Iguaçu, a mil pelo Brasil, acompanhando a nossa Jornal FM. 7:10, 7:10, a hora certa. Vamos ver o que, que o seu Asilo quer por aqui. Fala, seu Asilo.
1: Andrezinho aqui é de São Jorge.
0: Opa!
1: Chegamos recém do nosso bailão aqui da terceira idade aqui.
0: Olha aí,
1: no
0: ó.
1: No pavilhão da igreja aqui, ó.
0: Aí sim.
1: E temos meio chumbeado ainda, meio desorientado. Não sei se nós chegamos em casa ou chegamos na casa de outro aqui.
0: Olha aí, né?
1: E acho que eu até nem vou tirar minha roupa, nem meus calçados, não vou tirar.
0: Por quê?
1: Pela ideia que eu tô, sim, pra nós amanhã nós temos o almoço da terceira idade.
0: Ah.
1: A prefeitura tá, o prefeito tá pagando, o Mota tá pagando o almoço pra velharada, né?
0: Olha,
1: a velharada fala criançada, né?
0: A piazada.
1: Da terceira idade.
0: Aham.
1: E lá no CTG, e daí eu acho que eu nem vou tirar minha roupa, nem vou tirar meu sapato. Vou dormir de sapato, tudo, porque daí a gente fica meio desorientado, ó. Tomemos bastante uma. Tomei o Zoró da Pinha, uma gasolina. Se fala pra Maia lá, que se ela vai amanhã lá, leva um queijo lá que eu vou comprar o queijo dela.
0: Seba, tá ouvindo, Seba?
1: Ela não quer, não.
0: Ele vai comprar, hein? Ele vai comprar.
1: Daí eu trazer um queijo, eu vou comprar um queijo dela. Daí se é bom, daí nós vamos fazer propaganda das mercadorias que ela tem lá.
0: Vamos,
1: certo?
0: vamos.
1: De queijo, de macarrão e
0: beleza.
1: De bolacha. Certo? Mas ela que traga um queijo pra mim amanhã lá que eu compro terra. Compro o queijo dela lá, certo? Certo? É, lá no CTG amanhã, que é almoço, certo? E toca pra nós assistir, tanto mais ou menos, tá louco de bom, e oferece pra todos que estão assistindo, tá? Certo?
0: Beleza, valeu, seu Asilo, um abraço! Seu Lídio Richter acompanhando a programação também, alô, seu Lídio, aquele abraço! E uma ótima tarde também! Fala, Clayton Valnier!
2: Clayton! Opa! Rádio Jornal FM 104,1.
0: É nós aqui!
2: Rádio que faz, amigo!
0: Opa!
2: Andrezinho, ah, boa noite!
0: Boa noite!
2: Boa noite a todos os ouvintes da Rádio Jornal!
0: É aí, ó!
2: Coloca a música pra nós aí!
0: Ah.
2: O Tico Louco!
0: Olha aí!
2: Deve colocar! Pra nós ouvir essa música aí do Tico Louco aí! E pra todos que estiver na escuta, mandar uma boa noite aí pro seu Constante Scariotti.
0: Opa!
2: Patrão da Rádio Jornal,
0: João de
2: Souza.
0: Ele mesmo.
2: Boa noite pra ti.
0: Ah.
2: Valdecir.
0: Chocolate.
2: Jô Silva. Essa equipe maravilhosa que é da Rádio Jornal FM 104,1. Essa equipe de muito maravilhosa.
0: Show de bola!
2: E pra todos que estiver na escuta aí, não esquecendo do Zanata, uma boa noite pro Zanata também, beleza? O Vonei Bortolucci lá na Santa Rita.
0: Ô Vonei, tá ouvindo aí?
2: Encontramos também lá na Santa. Nós fomos agradecer, né?
0: Tá certo.
2: Domingo.
0: Beleza.
2: A Santa, Nossa Senhora Aparecida, padroeira do Brasil aí, né?
0: Beleza.
2: Encontrei o Vonei Bortolucci por lá também.
0: Olha aí.
2: E uma boa noite para todos os ouvintes da Rádio Jornal aí.
0: Valeu, Clayton. Aquele abraço. Obrigado pela sintonia. O Zanata mandou aqui o seu Asilo. Olha o que o Zanata mandou aqui, ó. Andrezinho, fala pro seu Asilo comprar 3 queijos. Um para mim, um para você e outro para ele. Ouviu aí, seu Asilo? É pra pegar 3 queijos. Um para mim, um pro senhor e um pro tio Carlos. Tio Carlos quer um queijo também. Mas é pro senhor pagar os 3, segundo ele aqui. Lá da Sema, pode ser o queijo da Sema, beleza? 7:14, a hora certa. Fala, Mauro!
3: Ô, Andrezinho.
0: Daí, tchê, como é que tá?
3: Eu?
0: Ah.
3: Traga aí pra nós o corpo esgualepado e fresco.
0: Armoridade!
3: Colorado e os gremistas. Beleza?
0: Mas tá ruim. Nossa, o troço hoje, hein? É Tico Louco, é corpo esgualepado, tamo morto a pau, hein? Que barbaridade! 7:14, a hora certa!

0: 7:17, tá aí os monarcas, estando mais ou menos, tá louco de bom, lá pro seu Acilo Severo. Valeu, seu Acilo!
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3: Hora certa na Jornal, 7:21.
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5: Correu notícia de um gaúcho lá da estância do Paredão. 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

0: Uma ótima noite pra você, não se perca na hora, 7h34, bora que bora!
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8: Na Jornal 7:36.
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0: qualquer cueca me ajuda, Virgem Maria. Pedro Hortaça. Rasga cueca. 7:42, 7:42, a hora certa. Alô, seu Eliseu, Dona Helenice, vai Saimer. Alô, amigos de Serranópolis de Iguaçu, aquele abraço.
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0: A Sema também já tá por aqui. Alô, Sema, aquele abraço, Sema.

0: Leozão Adamante, ô Matheus! Eita, nós! Aí, Cíntia!
1: Buenas, che!
0: Rádio ligada, acompanhando a programação, meu amigo dos velhos tempos. E fã da música do Rio Grande também, e fã do Tiburcio da Estância também. Mais um aqui pra xaropiar. Ô, Matheusão, um abraço! Vai curtindo aí, vai curtindo. Ouvindo a programação, meu amigo Milton Lumertz também tá acompanhando. Alô, Milton, aquele abraço e obrigado pela sintonia também. Certinho, 7h51, voltamos já.
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0: 5 para as 8.
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0: É hora de fechar o balaio aqui, tia. Vamos fechando por aqui o nosso programa. Tô na 104. Voltamos amanhã às 13 horas aqui com as melhores bandas do sul do Brasil. E no final de tarde com as melhores do Pampa Gaúcho, para você que gosta da boa música gaúcha. Obrigado a todos que me fizeram companhia. 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E você é o nosso convidado todo especial, né? 7h57, fechando por aqui com os Monarcas.
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0: Na sequência tem a Voz do Brasil. Logo depois o Chocolate chega com as últimas 3 horas de programação por aqui. Obrigado a todos pelo carinho.
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0: 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Que tal, hein, tchê?

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0: Está no ar a Voz do Brasil. As notícias do governo federal que movimentaram o país no dia de hoje.
1: Olá, boa noite.
2: Boa noite para você que nos acompanha em todo o país.
1: Terça-feira, 13 de outubro de 2026.
2: Vamos aos destaques do dia.
1: Direito do consumidor.
2: Medida provisória estabelece regras para identificar chamadas telefônicas e coibir fraudes e ligações indesejadas.
1: Decreto atualiza o funcionamento dos serviços de atendimento ao cliente. Luana Karen.
3: Em outra frente está a obrigação de ter sempre uma pessoa para atender demandas no serviço telefônico ou no canal digital.
2: Segurança pública.
1: Ação conjunta estabelece medidas para combater o uso irregular de telefones em unidades prisionais. Thaísa Vitória.
4: O decreto estabelece o bloqueio de terminais de comunicação móvel individualizados e também dos sinais de radiocomunicação no perímetro de segurança penitenciária cadastrado.
2: Comércio exterior.
1: Vendas para países do Mercosul e União Europeia registram crescimento.
2: Exportações acumulam mais de 284 bilhões de dólares entre janeiro e setembro. Graziele Bezerra.
5: Atualmente, o Brasil tem 700 parceiros que aprovam as práticas sanitárias internas e compram dos produtores brasileiros.
1: Hoje, na apresentação da Voz do Brasil, eu, Mariana Jungmann e Luciano Seixas.
2: E acompanhe a gente ao vivo. 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
1: Foram publicadas hoje duas medidas que regulamentam a relação entre empresas e consumidores.
2: A primeira delas visa combater fraudes e ligações indesejadas com regras mais severas às operadoras.
1: A segunda medida é um decreto que aprimora os serviços de atendimento ao consumidor para produtos e serviços públicos.
3: Para combater fraudes telefônicas, a medida provisória publicada nesta terça-feira estabelece que as operadoras envolvidas em uma ligação têm a obrigação de assinar digitalmente as chamadas. Com isso, será possível saber, antes de atender ao telefone, se aquela chamada vem de um número certificado. Como detalha o secretário nacional de Direitos Digitais, Victor Fernandes.
6: Se aquele número de telefone não corresponder ao número de uma pessoa real, e a Anatel vai ter um cadastro dos números a partir dos blocos de numeração, se aquela chamada não for autenticada, o nosso celular não vai nem tocar. É uma espécie de direito do consumidor de não ser importunado. A gente começa a ter uma segurança maior de que aquela ligação é uma chamada legítima.
3: Além disso, a MP estabelece um limite percentual para chamadas curtas, que são aquelas com menos de 6 segundos de duração. Quem fizer ligações em massa poderá sofrer um bloqueio temporário de 15 dias. A Anatel regulamentará os detalhes em até 60 dias e as operadoras que descumprirem a medida poderão ser punidas. Em outra frente, um decreto estabelece regras para aprimorar o serviço de atendimento ao consumidor. Entre elas, está a obrigação de ter sempre uma pessoa para atender demandas no serviço telefônico ou no canal digital. Quem explica é o secretário nacional do consumidor, Ricardo Morichita.
7: A gente está cuidando daquilo que é o mínimo, daquilo que é o essencial, e permitir que o consumidor fale com uma outra pessoa, tenha as informações e possa encaminhar as suas demandas. 7 dias por semana, das 8 às 8.
3: O decreto também determina a continuidade do atendimento e estabelece prazos máximos de espera para falar com um atendente. Até 20 segundos para, no mínimo, 80% das demandas atendidas. O ministro da Justiça e Segurança Pública, Wellington César Lima e Silva, falou do esforço conjunto para pôr em prática as medidas de proteção ao consumidor.
8: Envolve diversos ministérios, muitas agências, para chegar num ponto de compreensão de todos os setores que demandam e que também não haja a inobservância das formalidades legais e do acolhimento das legítimas pretensões dos diversos setores da sociedade.
3: A Secretaria Nacional do Consumidor será responsável por fiscalizar e aplicar sanções às empresas que descumprirem as regras. Reportagem Luana Karen.
2: Combate à comunicação ilícita dentro dos presídios

0: garantir que não haja comunicação ilícita de dentro dos presídios, o decreto estabelece o bloqueio de terminais de comunicação móvel individualizados, identificados pelo Código Internacional de Identificação de Equipamento Móvel, conhecido como IMEI, e também dos sinais de radiocomunicação no perímetro de segurança penitenciária cadastrado, por meio de bloqueadores de sinais de radiocomunicação. Para que esses bloqueios possam ser feitos, é preciso a adesão voluntária de estados e do Distrito Federal, que poderão solicitar a medida para a Agência Nacional de Telecomunicações, a Anatel. Os bloqueadores de sinal serão operados pelas autoridades estaduais e a Anatel será responsável por planejar, coordenar e fiscalizar o uso dos equipamentos. O mesmo decreto cria também o Cadastro Nacional de Perímetros de Segurança Penitenciária. Por meio dele serão fornecidas informações como as coordenadas georreferenciadas do perímetro de segurança, a descrição da unidade e de seu entorno. Assim, será possível preservar o sinal para núcleos habitacionais e equipamentos públicos próximos. Thaisa Vitória para a Voz do Brasil.
1: O agronegócio e a indústria brasileira firmam novos parceiros comerciais.
2: Os Emirados Árabes Unidos são o mais recente destino das exportações do país, com envio de pescados de captura e cultivo.
1: Além disso, o agronegócio brasileiro diversificou parcerias com a venda de frutas e grãos para a Ásia, África e América Latina.
3: Os Emirados Árabes são os mais novos parceiros comerciais do Brasil, que passou a exportar pescado de captura e de cultivo para o país do Oriente Médio. Kuwait, Nicarágua, Síria, Bangladesh, Costa Rica, Malásia e Nigéria são outros parceiros recentes da agroindústria brasileira e importam principalmente mamão, berinjela, maçã e milho em grãos. Atualmente, o Brasil tem 700 parceiros que aprovam as práticas sanitárias internas e compram dos produtores brasileiros. As exportações brasileiras tiveram alta de 10,4% neste ano, segundo o ministro do Desenvolvimento, Indústria, Comércio e Serviços, Márcio Elias. Em relação aos países membros do Acordo Mercosul-União Europeia, o aumento das exportações foi de 30%. Para o ministro, essa expansão de mercado se deve à articulação de diversos setores da economia brasileira e à busca por diversificação.
4: A atuação ou uma política de desenvolvimento para o agro, ela não envolve só a produção agropecuária, envolve muito mais do que isso. Por isso que a missão número um da nova indústria Brasil é justamente a agroindústria e todas as cadeias ou toda a cadeia produtiva que ela envolve, de máquinas, fertilizantes, tecnificação, serviços, tecnologia. Eu falo, vai da semente à indústria espacial. Vai da semente à previsão do tempo, à meteorologia, ao radar, ao sistema de irrigação. Tudo isso envolve a agroindústria. E quando a gente fala...
3: No acumulado de janeiro a setembro de 2026, as vendas externas ultrapassaram 284 bilhões de dólares. Os setores que mais exportam são indústria de transformação, que vende matéria-prima para a indústria, indústria extrativista e agropecuária. Reportagem Graziele Bezerra.
2: Encerrou neste domingo a Operação Nossa Senhora Aparecida 2026, que fiscalizou as rodovias federais de todo o país.
1: A Polícia Rodoviária Federal concentrou esforços na rodovia Presidente Dutra, que dá acesso à cidade de Aparecida, em São Paulo, e também na BR-316, que dá acesso a Belém, no Pará.
2: A ação da PRF buscou coibir acidentes no entorno desses municípios, por conta da grande movimentação de pessoas que caminharam pelas estradas em direção ao Santuário Nacional de Aparecida e Auxílio de Nazaré.
1: Foram registrados 926 acidentes com 68 mortes e mais de 900 feridos. De acordo com a porta-voz da PRF, Natália Guimarães, foram cerca de 45 mil testes de alcoolemia aplicados nas estradas durante o feriado.
5: Em todo o país, a PRF fiscalizou mais de 124 mil pessoas e veículos, o que gerou quase 44 mil testes de alcoolemia e 747 infrações envolvendo embriaguez. Nós também tivemos quase 4 mil ultrapassagens irregulares, o que geram justamente as colisões frontais, acidentes

0: que mais gera morte nas rodovias e também 22 mil infrações por excesso de velocidade.
1: E uma correção, a operação Nossa Senhora Aparecida foi encerrada na segunda-feira, dia do feriado. A PRF apreendeu ainda mais de 2 toneladas de maconha e 34 quilos de cocaína. Ao todo, 356 pessoas foram detidas.
2: O Amazonas registrou 549 focos de incêndios florestais nos últimos 2 dias, mais da metade do total contabilizado em todo o mês de outubro do ano passado.
1: O Ministério da Integração e do Desenvolvimento Regional reconheceu situação de emergência em 36 municípios por conta dos episódios.
2: Uma força-tarefa entre a União, governo estadual e municípios atua no combate aos focos e na assistência às pessoas atingidas.
3: Os ministros do Meio Ambiente e Mudança do Clima, João Paulo Capobianco, e da Integração e do Desenvolvimento Regional, Valdez Góes, sobrevoaram áreas atingidas pelo fogo na região de Altazes, no Amazonas. A comitiva também acompanhou as operações no Centro Integrado de Comando e Controle em Manaus. O ministro do Meio Ambiente e Mudança do Clima, João Paulo Capobianco, anunciou o reforço das ações de combate ao fogo.
4: Nós estamos trabalhando em parceria com o governo do Amazonas e todos os estados da Amazônia, conforme hoje o comandante apresentou para nós, para ampliar a rede de ação do Corpo de Bombeiro.
3: Foram encontrados focos de incêndio em áreas de floresta preservada e de difícil acesso, o que indica a possibilidade de ação humana e intencional. O ministro da Integração e do Desenvolvimento Regional, Valdez Góes, destacou a mobilização conjunta dos governos federal, estadual e municipal. Ressaltou ainda que, além de combater os incêndios, é necessário garantir assistência às pessoas atingidas.
5: Uma coisa é enfrentar em todas as frentes e empregar toda a força que puder, governo federal junto com o estado e municípios, para apagar o fogo. A outra é assistir pessoas que já estão, de alguma forma, precisando de ajuda humanitária, de assistência médica, com resultado do incêndio.
3: Ao todo, o governo federal mobilizou 11 aeronaves e 250 brigadistas. 6 aeronaves já chegaram ao estado e outros 40 brigadistas estão a caminho. Desde o início da temporada, o IBAMA extinguiu 236 incêndios no Amazonas e ainda atua no combate a outros 22 focos ativos. Reportagem Pablo Mundim.
1: E diante do aumento das queimadas no Amazonas, o Ministério da Saúde mobilizou a Força Nacional do SUS para reforçar os serviços de saúde na região.
2: A equipe técnica da pasta desembarcou no estado para mapear as principais demandas e garantir atendimento à população, incluindo as comunidades indígenas.
1: Uma das principais preocupações é com o aumento das doenças respiratórias causadas pela exposição à fumaça, principalmente em crianças e idosos.
2: Com o diagnóstico, o Ministério da Saúde vai planejar a disponibilidade de profissionais para atuar na região, além de insumos e transporte de pacientes que precisam de atendimento prioritário.
1: Pela primeira vez no país, produtos artesanais de higiene pessoal e cosméticos têm regras específicas para a produção e comercialização.
2: As novas diretrizes foram aprovadas pela Agência Nacional de Vigilância Sanitária, Anvisa, e publicadas no Diário Oficial da União.
1: Agora, esses produtos contam com normas específicas mais simples, que levam em consideração a realidade dos produtores artesanais.
6: Há cerca de um ano, Juliana Viola fez uma transição de carreira para se dedicar ao que realmente gosta: produzir sabonetes, shampoos, difusores de ar de forma artesanal. Ela conta que tem todo o cuidado ao comprar matéria-prima para garantir que seus produtos não provoquem danos à saúde de seus clientes.
7: Todos os óleos essenciais que eu utilizo, toda matéria-prima, elas têm a certificação. Então, e as ervas que eu compro são de ótima procedência, só compro em locais que me certificam da segurança.
6: Quem fabrica de forma artesanal produtos de higiene pessoal, como sabonetes em barra, óleos e manteigas corporais, shampoos sólidos, perfumes, desodorantes naturais, sais de banhos e outros produtos similares, assim como Juliana, não vai mais precisar seguir as mesmas exigências aplicadas às grandes indústrias nacionais. É que a Agência Nacional de Vigilância Sanitária sanitária Anvisa resolveu simplificar a vida desses produtores artesanais. O diretor substituto da Agência Nacional de Vigilância Sanitária Anvisa, Marcelo Moreira, explica o que muda para esses produtores.
8: Eles deverão controlar adequadamente as matérias-primas que são utilizadas na fabricação desses produtos. Eles devem evitar contaminações, manter os produtos organizados e devem avaliar a qualidade do produto final antes de colocá-lo à venda da população. Os produtos, eles deverão informar ao consumidor a composição do produto, a data da fabricação, o prazo de validade, o endereço de produção, contatos do produtor e a identificação clara de que esse produto trata-se de um produto artesanal.
6: As normas se aplicam a quem produz em pequena escala, de forma predominantemente manual, com domínio completo de todas as etapas, como, por exemplo, a escolha dos ingredientes até a embalagem, sem terceirizar nenhuma parte do processo. Sobre a comercialização, a norma prevê que o produtor poderá fazer vendas em loja própria, feiras de artesanato, redes sociais e sites de marketplace próprios. As regras entram em vigor 60 dias após a publicação. Reportagem Cleide Lopes.
2: A falta de conhecimento sobre direitos das pessoas com deficiência pode gerar situações de constrangimento.
1: É o caso daqueles que sofrem do transtorno do espectro autista e outras condições ocultas que não se manifestam por traços corporais, as chamadas deficiências não visíveis.
2: A legislação brasileira estabelece regras para o atendimento prioritário e obriga estabelecimentos a identificarem essas prioridades.
1: Saiba mais na reportagem de Luciano Colares de Holanda.
9: Pessoas com deficiência, autistas, idosos com mais de 60 anos, gestantes, lactantes, pessoas com crianças de colo, pessoas obesas, indivíduos com mobilidade reduzida e doadores de sangue têm prioridade no atendimento garantida por lei. Mas muitos deles ainda passam por constrangimentos em serviços públicos e estabelecimentos comerciais. Camila Matricardi, de Brasília, tem um filho autista de 18 anos. Caio é nível de suporte 1 e, segundo a mãe, os dois enfrentam uma série de dificuldades no dia a dia.
10: Teve uma vez que eu estava no supermercado e a gente estava na fila, eu entrei na fila de atendimento prioritário. E as pessoas da fila começaram a me olhar. E nisso, uma mulher que estava já quase para pagar fez um comentário do rapaz do caixa. Realmente, o que é visível, as pessoas já automaticamente se vê que respeitam. Tipo, ah, não, tudo bem. E o dele teve ali aquele julgamento por um tempo ali. E eu tava assim, o que são esses olhares pra mim, sabe?
9: Diferente de deficiências com marcadores visíveis, o transtorno do espectro autista e outras condições ocultas não se manifestam por traços corporais. Por isso, a comprovação pode ser feita apresentando documentos oficiais, como a carteira de identificação da pessoa com transtorno do espectro autista, como explica Edilson Barbosa, advogado e presidente do movimento Orgulho Autista Brasil.
11: Ela é uma carteirinha que tem que ser emitida no seu município para gratuitamente para pessoas autistas. Então a gente pede, se no seu município não está emitindo, cobre e faça sua CIPTEA, porque com ela aí você garante aí o seu direito de atendimento prioritário. Não basta só falar que é autista, às vezes você tem que mostrar. E para mostrar, em vez de andar com laudo, aquele papel que o médico emite, você mostra sua carteirinha.
9: Estabelecimentos privados e órgãos públicos devem adequar placas e painéis de sinalização para incluir todos os grupos contemplados pela lei. Em caso de descumprimento da prioridade, a denúncia pode ser feita ao PROCON do município, do estado ou do Distrito Federal, se forem estabelecimentos comerciais. Já para descumprimentos em qualquer instituição, pública ou privada, é possível acionar o Disque Direitos Humanos, Disque 100. Reportagem Luciana Colares de Holanda.
12: Dicas do Enem.
13: Oi, meu nome é Antônia Barbosa e a minha dúvida é: o que eu devo fazer nos últimos 30 dias antes do Enem?
1: Tá faltando pouco, né? Dia 8 de novembro já é o primeiro dia das provas. O professor de História, Fábio dos Santos Reis, disse que nesse momento, na reta final, é hora de fazer revisão do conteúdo.
14: Agora o importante é fazer revisão de exercícios ou mesmo das antigas provas para que o candidato ele possa ter uma dimensão melhor daquilo que é cobrado no Enem. Chegou ali 4 semanas antes da prova, é exercício. Ou exercícios inspirados nas provas do Enem, ou diretamente a resolução de provas anteriores mesmo. Então, muitos dos alunos, inclusive, fazem simulados, aqueles que às vezes têm um pouco mais de possibilidade, às vezes conseguem imprimir esses simulados para irem fazendo em casa. É aplicação prática, é realmente... É aquela ideia de aplicando os conhecimentos mesmo.
1: É isso aí. Se prepare e acompanhe as nossas dicas toda terça-feira aqui na Voz do Brasil e também na radiogov.ebc.com.br.
2: A educação digital e midiática foi instituída ano passado como elemento curricular obrigatório prevista na Base Nacional Comum Curricular.
1: A ideia é acompanhar a evolução tecnológica e promover o uso de dispositivos digitais nos espaços escolares, com incentivo a práticas éticas e igualitárias.
2: Para guiar essas diretrizes, o Ministério da Educação criou duas estruturas para fortalecer ações na rede pública de ensino sobre conectividade, educação digital e midiática. E inteligência artificial.
1: O Ministério da Educação instituiu duas estruturas para fortalecer a implementação das políticas de educação digital e midiática, inovação e conectividade nas redes públicas de ensino. O Comitê Nacional de Educação Digital e Midiática, Inovação e Conectividade e a Rede Nacional de Articuladores. A iniciativa busca aproximar o MEC das secretarias estaduais e municipais de educação e fortalecer a cooperação entre os diferentes níveis de governo. O Comitê Nacional de Educação Digital e Midiática, Inovação e Conectividade tem caráter consultivo. Entre as suas atribuições estão acompanhar e apoiar ações de conectividade, infraestrutura tecnológica, educação digital e midiática, além de inovação pedagógica. Já a Rede Nacional de Articuladores vai fortalecer e articular ações estratégicas de apoio à implementação curricular. Suas atribuições incluem a implementação de ações de monitoramento, formação continuada, produção de materiais orientativos e, principalmente, um espaço estruturado para trocas de experiências. A rede vai contar com articuladores nacionais, territoriais, estaduais e das capitais. Para mais informações, acesse o portal gov.br/mec. Locução Thalita Albuquerque, reportagem Flávia Fernanda.
15: O Instituto Nacional de Estudos e Pesquisas Educacionais Anísio Teixeira, o INEP, liberou para consulta o cartão de confirmação para quem teve o pedido aprovado para a reaplicação da Prova Nacional Docente.
2: O documento já está disponível no sistema PNT, dentro da página do participante. É pelo cartão que o candidato confere as informações mais importantes, como o local e o horário do exame.
15: A reaplicação da prova acontece no próximo domingo, dia 18 de outubro.
2: Para mais informações, acesse pnd.inep.gov.br, repetindo pnd.inep.gov.br.
15: E essas foram as notícias do governo federal.
2: Uma realização da Secretaria de Comunicação Social da Presidência da República.
15: Com produção da empresa Brasil de Comunicação.
2: Fique agora com as notícias do Poder Judiciário e do Congresso Nacional. Boa noite.
15: Boa noite e até amanhã.
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18: Evento do Supremo Tribunal Federal promove debate sobre constitucionalidade digital.
19: Justiça do Trabalho em Alagoas condena empresa de telemarketing por restrições ao uso do banheiro e assédio moral.
18: Superior Tribunal de Justiça mantém indenização à comunidade indígena do Rio de Janeiro por reportagem que a associou ao tráfico de drogas.
19: Boa noite, eu sou Marcela Luiza.
18: E eu sou Walter Lima.
19: O presidente do Supremo Tribunal Federal, ministro Edson Fachin, recebeu nesta terça-feira, em audiência solicitada pela Polícia Federal, o diretor-geral da instituição, Andrei Rodrigues. Entre os temas tratados estão as investigações relacionadas ao Banco Master, ameaças dirigidas a ministros do STF e o andamento dos inquéritos relacionados ao INSS e ao Banco Master.
18: O presidente do Supremo pediu celeridade da Polícia Federal para o fim do inquérito 4781, tendo a Polícia Federal adiantado que vai analisar as eventuais diligências pendentes.
19: Ocorreu na manhã de hoje no Supremo Tribunal Federal a quarta edição do programa Diálogos Institucionais.
18: O projeto debate os limites da constitucionalidade. Marcelo Della Libera.
20: O tema do encontro foi constitucionalismo digital e os impactos das novas tecnologias na vida das pessoas, como destacou o professor universitário e integrante do Centro de Estudos Constitucionais do STF, Ingol Sarlet.
21: É que a Constituição passou a ser também um instrumento que deve estabelecer um marco sobre justamente essas questões que envolvem a transformação digital, os desafios que ela representa, inclusive em termos de risco e até mesmo violações sistemáticas de direitos, como acontece com a desinformação, especialmente no processo eleitoral.
20: O diretor do Centro de Estudos Constitucionais do Supremo, Fernando Facuri Scaff, destacou que o diálogo constitucional entre os poderes é importante para que todos falem a mesma língua.
22: A importância desses encontros envolve uma participação do Congresso Nacional nas duas casas e também do sistema de justiça, porque muitas questões destas estão pendentes de regulação, por um lado, que são fatos extremamente novos, tudo que se refere ao mundo digital, à regulação dessas matérias, e por outro lado, uma parte delas já está judicializado.
19: Superior Tribunal de Justiça mantém condenação da editora Globo a indenizar por danos morais a comunidade Guarani de Bracuí, em Angra dos Reis, no Rio de Janeiro.
18: Em reportagem, os indígenas foram associados ao tráfico de drogas. Fátima Uchoa.
23: Na reportagem da editora Globo, também foi afirmado que a comunidade receberia cachaça em troca de maconha. A indenização foi fixada em R$50 mil pela Justiça Federal Fluminense. No STJ, ao manter essa indenização e reconhecer que o Ministério Público é parte legítima para a propor ação em favor da comunidade indígena Guarani de Bracuí por danos causados pela publicação jornalística, o relator ministro Ricardo Vilas Boas Cueva apontou que a liberdade de expressão e de imprensa devem ser conciliadas com o direito de proteção à honra e à dignidade, o que não ocorreu nesse caso.
19: Justiça do Trabalho em Alagoas condena empresa de telemarketing por restrições ao uso do banheiro e assédio moral.
18: Trabalhadora vai receber R$15 mil de indenização. Simone Moura.
24: A justiça entendeu que a política de pausas da Alma Viva Experience S.A. em Maceió prejudicava especialmente as mulheres por desconsiderar necessidades como a do período menstrual, da gestação e do pós-parto. Depoimentos mostraram que as pausas eram limitadas a 5 minutos e podiam prejudicar as metas dos funcionários. A nona vara do trabalho também reconheceu assédio moral e rescisão indireta do contrato. Cabe recurso.
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19: Uma boa noite.
18: E até amanhã.
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0: Eu sou Paula Groba.
1: Eu sou Humberto Pinheiro.
0: E estes são os destaques de hoje do Jornal do Senado, que começa agora.
1: PEC da Segurança Pública pode ter votação concluída em comissão na quarta-feira.
0: Projeto prevê aquecedores solares obrigatórios em habitações do programa Minha Casa Minha Vida.
1: Comissão pode votar alívio na contribuição previdenciária dos militares.
0: Boa noite.
1: Boa noite.
0: Mais recursos, maior integração entre as forças policiais e regras mais rigorosas para combater facções criminosas, milícias e outras organizações. Esses são alguns dos principais pontos da PEC da Segurança Pública, que pode ter votação concluída pela Comissão de Constituição e Justiça na próxima quarta-feira.
1: A proposta busca reforçar o combate ao crime no país. O texto base foi aprovado pela Comissão de Constituição e Justiça do Senado, com mudanças propostas pelo relator, senador Rogério Carvalho, do PT de Sergipe. Repórter Bruno Lourenço.
2: A proposta de emenda à Constituição, já aprovada na Comissão de Constituição e Justiça, institucionaliza o Sistema Único de Segurança Pública e confere à União a competência para estabelecer diretrizes gerais para o setor. A PEC expande ainda atribuições da Polícia Rodoviária Federal ao permitir o policiamento ostensivo de ferrovias e hidrovias federais. Prevê um regime especial mais rigoroso para chefes de organizações criminosas e admite a criação de polícias municipais de natureza civil. A CCJ vota nesta quarta-feira algumas sugestões de alterações no texto base. O senador Carlos Portinho, do PL do Rio de Janeiro, por exemplo, quer incluir as Forças Armadas entre as beneficiárias dos recursos destinados à segurança quando militares atuarem em atividades de proteção e defesa civil, contra delitos transfronteiriços e na garantia da lei e da ordem.
3: A ausência de previsão expressa quanto à destinação de recursos do Fundo Nacional de Segurança Pública para essas operações gera insegurança jurídica e limita a capacidade de resposta do Estado frente às ameaças do alcance nacional. Aqui falamos de soberania.
2: O relator, senador Rogério Carvalho, do PT de Sergipe, no entanto, recomenda a rejeição da emenda.
4: As Forças Armadas têm o seu próprio regramento de financiamento, que é um outro debate que precisa ser feito num outro lugar. E se ele for convocado, deverá ter reforço orçamentário naquilo que é o lugar do financiamento da segurança pública.
2: A PEC assegura para o desenho das ações de segurança pública receitas vinculadas ao Fundo Nacional de Segurança Pública e ao Fundo Penitenciário Nacional, vedados os contingenciamentos.
0: E militares aposentados que recebem até o teto do regime geral podem ficar isentos da contribuição previdenciária.
1: É o que determina um projeto de lei que está pronto para ser votado na Comissão de Assuntos Econômicos. Raíssa Abreu conta mais.
5: Está pronto para votação na Comissão de Assuntos Econômicos o relatório do senador Efraim Filho, do PL da Paraíba, a um projeto de lei que alivia a cobrança previdenciária de militares aposentados e seus pensionistas. Apresentada pelo deputado Cabo Gilberto Silva, também do PL da Paraíba, a proposta determina que a contribuição só vai incidir sobre a parte da remuneração que ultrapassar o teto do regime geral da Previdência. O senador Efraim Filho é favorável ao projeto. Ele destacou que a mudança vai corrigir uma distorção histórica que vem corroendo as remunerações dos militares inativos. O senador explicou que os militares são a única categoria do serviço público que paga contribuição previdenciária sobre o total dos vencimentos, o que prejudica quem ganha menos. Depois de passar pela Comissão de Assuntos Econômicos, a proposta vai ser analisada pela Comissão de Assuntos Sociais.
0: Empresas poderão ajudar os funcionários a comprar medicamentos em troca de descontos no imposto de renda.
1: O projeto que cria o Programa de Medicamentos do Trabalhador está pronto para votação na Comissão de Assuntos Econômicos. Repórter Marcela Cunha.
6: O projeto permite que empresas ajudem a pagar os medicamentos de seus funcionários e dependentes. A proposta do senador Everton, do PDT do Maranhão, cria o Programa de Medicamentos do Trabalhador, que funcionaria de forma semelhante ao Vale Alimentação. As empresas que aderirem ao programa poderão dividir com os empregados os custos dos remédios e receber incentivos fiscais. O Everton afirma que a iniciativa poderá aliviar o orçamento das famílias.
7: A empresa que aderir ao programa tem desconto no imposto de renda. Isso vai ajudar muito as pessoas que precisam comprar medicamentos que não estão na farmácia popular.
6: O relator na Comissão de Assuntos Econômicos, senador Nelsinho Trade, do PSD de Mato Grosso do Sul, apresentou parecer favorável ao projeto, mas sugeriu mudanças, entre elas, um limite de R$ 90 mensais por funcionário para o cálculo do incentivo fiscal concedido às empresas. Se aprovado na Comissão de Assuntos Econômicos, o projeto seguirá para a Comissão de Assuntos Sociais, onde poderá receber a decisão final do Senado.
0: O Senado também pode votar uma proposta que estimula o uso de aquecedores solares de água em residências. O texto está sob análise da Comissão de Meio Ambiente.
1: Uma das ideias é tornar o equipamento obrigatório em obras do programa Minha Casa Minha Vida. Repórter César Mendes.
8: O projeto cria o Programa Nacional de Incentivo ao Uso de Aquecedores Solares de Água, PRONASOL, prevendo que o governo federal defina localidades em que será obrigatória a instalação desses equipamentos pelo programa Minha Casa Minha Vida. O saque do FGTS, uma única vez, para a compra de aquecedores solares destinados à residência própria, também está previsto. O autor, senador astronauta Marcos Pontes, do PL de São Paulo, disse que a adoção das medidas propostas vai contribuir para a economia de energia elétrica e para a redução dos impactos ambientais.
9: Num país como o nosso, localizado com bastante insolação, sem dúvida nenhuma isso aí vai ser um ganho grande também para a construção civil na utilização desses sistemas.
8: Após a análise da Comissão de Meio Ambiente, o projeto seguirá para a Comissão de Infraestrutura.
0: A senadora Damaris Alves, do Republicanos do Distrito Federal, defendeu a investigação de condutas de ministros do Supremo Tribunal Federal pelo Senado. Ela rejeitou a possibilidade de acordos para evitar tensões entre as instituições e citou suspeitas de corrupção, decisões judiciais e medidas de censura.
1: Para Damaris, as condutas dos ministros devem ser apuradas na próxima legislatura.
10: Não serei fiadora de impunidade e vou trabalhar incansavelmente para que a lei valha para todos. Ninguém vem com essa história de diálogo pela governabilidade, de diálogo para não ter tensão entre esta casa e a outra. E o recado é claro, não tem acordo.
0: Já o senador veneziano Vital do Rego, do MDB da Paraíba, destacou as manifestações populares ocorridas em diversos estados do país nos últimos dias. Estudantes e movimentos sociais participaram da mobilização em defesa de pautas como educação e garantia de direitos sociais.
1: Durante os atos, os participantes também pediram o fim da chamada escala 6x1, a proposta que reduz a jornada de trabalho para 40 horas semanais, sem redução salarial, está em discussão no plenário do Senado Federal e pode ser votada em primeiro turno ainda nesta semana. Veneziano Vital do Rego defendeu que a população continue mobilizada.
11: Quero enaltecer a presença às ruas dos milhões de brasileiros que ganharam a Avenida Paulista, que ganharam Copacabana, que estiveram em Pernambuco, em João Pessoa, no Rio Grande do Sul, em Campina Grande, em Santa Catarina, em todas as partes.
0: E senadores concluíram nesta terça-feira a quarta sessão de debates sobre a PEC que acaba com a escala 6x1. A proposta reduz a jornada para 40 horas semanais, com duas folgas e sem redução salarial. Defensor da mudança, o senador Paulo Paim, do PT do Rio Grande do Sul, afirmou que a medida é uma questão de direitos humanos, por garantir mais tempo para o descanso e o convívio familiar.
1: A última sessão de debates está prevista para esta quarta-feira. Em seguida, o plenário poderá votar a PEC em primeiro turno. A liderança do governo já recolhe assinaturas para pedir agilidade na votação em segundo turno. Paim defendeu a aprovação unânime da proposta e classificou como uma conquista de dignidade para os trabalhadores.
12: Asseguramos que o direito ao tempo não seja uma pauta meramente econômica. É uma causa civilizatória. É uma causa de direitos humanos.
1: Música. edição de Paulo Groba e trabalhos técnicos de Eliseu Caires. O Jornal do Senado fica por aqui. Acompanhe agora as notícias da Câmara dos Deputados. Boa noite.
0: Boa noite e até amanhã.
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14: Parlamentares analisam medidas de apoio às pessoas com deficiência.
15: Um dos projetos implanta delegacias para atendimento especializado.
16: Outra proposta cria qualificação de pessoas com deficiência na cultura.
17: Boa noite. A Câmara aprovou medidas de apoio para a qualificação profissional de pessoas com deficiência no setor cultural. A repórter Paula Bittar acompanhou a votação.
18: A Comissão de Constituição e Justiça da Câmara aprovou um projeto que prevê recursos para a formação e qualificação profissional de pessoas com deficiência no setor cultural. A proposta inclui dispositivo na lei que criou a Política Nacional Aldir Blanc de Fomento à Cultura para prever que entre as ações e projetos culturais que recebem apoio e fomento da União, estados e municípios estejam ações e iniciativas culturais que promovam a formação e a qualificação das pessoas com deficiência para atuação no mercado cultural. O relator, deputado defensor Estélio Denner, do União de Roraima, recomendou a aprovação por entender que o projeto se harmoniza com os inúmeros dispositivos constitucionais que concedem especial proteção às pessoas com deficiência. O projeto, que prevê recursos para a formação e qualificação profissional de pessoas com deficiência no setor cultural, segue agora para a análise do Senado. Da Rádio Câmara de Brasília, Paula Bittar.
13: Direitos Humanos.
19: Jandira Fegali, do PCdoB do Rio de Janeiro, defende a política de direitos sociais do país. Ela faz um alerta sobre os riscos para o bem-estar da população que podem ser causados por mudanças constitucionais sem fundamento na realidade.
20: Jandira Fegali considera que a proteção das conquistas sociais dos brasileiros deve estar no centro do debate nacional. A parlamentar cita o SUS e a educação pública entre as políticas que precisam ser fortalecidas, independentemente de quem estiver no poder.
13: Segurança Pública.
19: Avança na Câmara a proposta que cria as delegacias especializadas no atendimento às pessoas com deficiência. A repórter Silvia Munhato explica.
21: A Comissão de Defesa dos Direitos das Pessoas com Deficiência da Câmara dos Deputados aprovou o projeto que cria nos estados e no Distrito Federal as delegacias especializadas no atendimento às pessoas com deficiência. Pela proposta, o Poder Executivo deverá regulamentar a instalação gradual das delegacias, de acordo com a demanda de cada região. Por recomendação da relatora na comissão, a deputada doutora Alessandra Haber, do Podemos do Pará, foi aprovada a versão da Comissão de Segurança Pública para o projeto do deputado Juninho do Pneu, do PSDB do Rio de Janeiro. A principal mudança em relação ao texto original foi a previsão de financiamento pelo Fundo Nacional de Segurança Pública. Segundo a relatora, essa alteração dá à proposta maior viabilidade administrativa e financeira. De acordo com o texto aprovado, as delegacias deverão contar com equipes multiprofissionais formadas por delegados, investigadores, escrivães, psicólogos, assistentes sociais, intérpretes da língua brasileira de sinais e profissionais de apoio. A proposta que cria as delegacias especializadas no atendimento às pessoas com deficiência será analisada agora pela Comissão de Constituição e Justiça. Da Rádio Câmara de Brasília, Silvia Munhato.
13: Ciência e Tecnologia.
17: Uma comissão da Câmara aprovou regras para reforçar investigações de crimes cometidos pela internet. Saiba mais com a repórter Maria Neves.
22: A Comissão de Segurança Pública da Câmara aprovou o projeto do deputado Domingos Neto, do PSD do Ceará, que institui medidas voltadas a inibir crimes na internet e aumentar a pena para quem comete esse tipo de delito. Além de criar um tipo penal para organização criminosa digital, a proposta determina que a Justiça suspenda ou bloqueie perfis e contas usados para praticar crimes de forma continuada. Atualmente, a lei prevê a retirada de conteúdos específicos por meio de ordem judicial, mas não trata do bloqueio de contas, perfis ou canais na rede de computadores. A medida define organização criminosa digital como grupo de três ou mais pessoas que use a tecnologia tecnologia para cometer crimes com pena máxima superior a 4 anos ou que atue em mais de um país. Pelo texto aprovado, apresentado pelo relator, deputado capitão Alberto Neto, do PL do Amazonas, a pena para quem integrar, organizar, chefiar ou financiar organização criminosa digital será de 4 a 8 anos de reclusão, além da punição correspondente ao crime praticado. As penas serão aumentadas de 1/3 a 2/3 quando os criminosos utilizarem ferramentas avançadas para dificultar a identificação dos autores. O mesmo acréscimo é previsto para ataques a instituições financeiras, serviços públicos essenciais ou infraestrutura crítica, como os sistemas utilizados pelo mercado financeiro. Ainda de acordo com a proposta, empresas de tecnologia, provedores de internet e instituições financeiras serão obrigadas a colaborar com as autoridades na identificação de suspeitos de cometer crimes virtuais. Outro ponto permite ao Banco Central determinar o bloqueio temporário de contas, valores ou transações financeiras sempre que houver indícios de lavagem de dinheiro, fraudes financeiras ou outros crimes com risco imediato de dissipação dos recursos. O projeto, que prevê medidas para coibir crimes virtuais, ainda será analisado pela Comissão de Constituição e Justiça e terá de ser votado pelo plenário. Se aprovado, poderá seguir para análise do Senado. Da Rádio Câmara de Brasília, Maria Neves.
2: Economia. Mauro Benevides Filho, do União do Ceará, questiona a proposta de orçamento da União para 2027, estimada em 7,5 trilhões de reais, e alerta para o impacto dos juros da dívida pública, que, segundo ele, devem alcançar 1 trilhão e 300 bilhões de reais no ano.
3: O legislador também contesta os valores divulgados sobre as despesas previdenciárias. Mauro Benevides Filho teme que o governo federal descumpra a regra constitucional que determina o limite de tomada de empréstimos, sob o risco de tornar insustentáveis as contas públicas.
2: Luiz Lima, do Novo do Rio de Janeiro, critica a política econômica vigente no país. Ele classifica como preocupante a perda do poder de compra da população e aponta o preço dos alimentos e os baixos salários como sinais das dificuldades enfrentadas pelos brasileiros.
3: Luiz Lima também avalia que o aumento do número de beneficiários de programas sociais reflete a falta de oportunidade de trabalho. Para o parlamentar, é preciso priorizar a geração de emprego, reduzindo a dependência da população em relação aos incentivos assistenciais.
2: Bongás, do PT do Rio Grande do Sul, defende as medidas do governo federal para ajudar os micro e pequenos empreendedores com ampliação do limite de faturamento, renegociação de dívidas bancárias e acesso a mais recursos.
3: De acordo com Bongás, apoiar pequenos negócios amplia investimentos e favorece o crescimento econômico, beneficiando trabalhadores e parcelas mais amplas da população, em conformidade com as políticas públicas de promoção de oportunidades para os brasileiros.
2: Ricardo Maia, do MDB da Bahia, ressalta a necessidade de manter as políticas sociais e econômicas em vigor, priorizando os problemas concretos da população, como o fim da fome, do endividamento e o acesso à saúde, à educação e ao mercado de trabalho.
3: Ricardo Maia também critica o discurso de ódio e a polarização, lamentando que a política tenha sido transformada em disputa entre torcidas, alheia às condições reais de vida da maioria dos brasileiros e à luta por um futuro promissor.
2: Saúde. A Câmara está debatendo a alternância entre medicamentos biológicos e biosimilares. Saiba mais sobre os usos dessas substâncias com a repórter Agui Pontes.
4: A Comissão de Saúde da Câmara dos Deputados aprovou uma proposta que permite a troca entre medicamentos biológicos e biosimilares. Para que a troca seja possível, é necessário haver critérios técnicos observados, acompanhamento clínico e de efeitos colaterais. A principal diferença entre esses medicamentos é a origem. Os biológicos são naturais e os biosimilares são sintéticos. A deputada Silvia Cristina, do PP de Rondônia, relatora da Comissão de Saúde, explica como se deu as discussões sobre o projeto.
5: Antes nós tínhamos um entrave, né, porque os biosimilares eram de complexo ativo, mas passado com o tempo, viu-se que podia ser feita essa dispensação, porque já não teria mais problema, especialmente com parte da vigilância sanitária. Então nós fizemos um relatório pela aprovação, então essa dispensação ela é possível para garantir, é claro, um desenvolvimento melhor com relação à saúde.
6: Os medicamentos biológicos são produzidos a partir de células ou organismos vivos. Por virem dessa fonte, as moléculas geradas são grandes e complexas, como um anticorpo, por exemplo. Por causa dessas características, os medicamentos biológicos tendem a se degradar mais facilmente, como mudanças pequenas, como a de temperatura, e não permitem cópias idênticas. Por outro lado, os biosimilares são medicamentos desenvolvidos de forma artificial para apresentar semelhança com um medicamento biológico original, trazendo o mesmo efeito e obedecendo a normas técnicas específicas. Quando surgiram, trouxeram junto muitas dúvidas sobre sua segurança e principalmente sobre a segurança em fazer a alternância entre os medicamentos biológicos e biosimilares. A relatora Silvia Cristina explica que hoje em dia essa inquietação foi superada, dado o acúmulo de estudos, não só por parte da Agência Nacional de Vigilância Sanitária, a Anvisa, mas de órgãos como a Organização Mundial da Saúde e a Agência Europeia de Medicamentos. Ela defende que a proposta procura estabelecer na legislação os tipos de medicamentos e prever a segurança da alternância entre os dois tipos, desde que tenha acompanhamento técnico. A proposta que permite a troca entre medicamentos biológicos e biosimilares espera análise na Comissão de Finanças e Tributação. Da Rádio Câmara, de Brasília, Agui Pontes.
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23: Trabalho.
24: E Gilvan Alencar, do PSB do Ceará, defende o fim da escala de trabalho 6x1, com a adoção de 2 dias de descanso por semana. O congressista critica parlamentares que, segundo ele, mudaram de posição sobre o tema durante o período eleitoral.
25: E Gilvan Alencar questiona a proposta de negociação direta entre patrões e empregados para definir a jornada de trabalho. O parlamentar considera que a mudança na legislação deve priorizar os direitos dos trabalhadores, independentemente das disputas políticas.
24: Benedita da Silva, do PT do Rio de Janeiro, defende a aprovação do fim da escala de trabalho 6x1, destacando a mobilização nacional em favor de 2 dias de descanso por semana. A deputada avalia que a pressão popular tem levado parlamentares contrários à mudança a rever suas posições.
25: Benedita da Silva considera que a participação dos movimentos sociais é fundamental para ampliar os direitos dos trabalhadores. A parlamentar ressalta a atuação de estudantes e representantes da classe trabalhadora na mobilização pela redução da jornada.
24: Reginaldo Lopes, do PT de Minas Gerais, é favorável ao fim da escala 6x1 e defende as garantias legais para assegurar tempo livre além do expediente. O deputado alega que a mudança pode melhorar a qualidade de vida e a saúde mental dos trabalhadores.
25: Em contrapartida, Reginaldo Lopes rechaça a jornada intermitente de trabalho e as negociações individuais, alegando que trabalhadores e patrões têm poderes desiguais de barganha. Ele conclama os eleitores a acompanhar as votações que ocorrerão no Senado sobre o fim da escala 6x1.
24: Alencar Santana, do PT de São Paulo, defende o fim da escala 6x1, atribuindo o avanço da proposta à mobilização popular e ao apoio do governo federal. Ele lembra ainda o governo anterior e alguns senadores que eram contrários à matéria, alegando prejuízos a empresas e à economia.
25: Na avaliação de Alencar Santana, a aprovação da PEC que acaba com a escala 6x1 vai representar uma conquista dos trabalhadores, especialmente da juventude e das pessoas que dependem do próprio trabalho para garantir o sustento.
23: Votação.
24: A Câmara aprovou um aumento do limite anual para a admissão de bombeiros militares no Distrito Federal. A repórter Paula Bittar acompanhou a votação.
18: Comissão de Constituição e Justiça da Câmara aprovou uma proposta que aumenta o limite anual para o ingresso de efetivo no Corpo de Bombeiros Militares do Distrito Federal. Segundo o texto, em vez das atuais 377 nomeações por ano, a corporação poderá admitir anualmente até 714 novos integrantes, dos quais 94 oficiais e 620 praças. Segundo a autora do projeto, deputada Érica Cocai, do PT do Distrito Federal, os atuais limites de ingresso não são capazes de fazer frente às demandas da população nos próximos anos.
1: Nós precisamos de mais profissionais no Corpo de Bombeiros aqui do Distrito Federal. São profissionais que não apenas protegem o patrimônio, mas são profissionais que protegem a vida ou as vidas da população. Todas as vezes que nós temos algum tipo de situação emergencial, nós lembramos dos bombeiros e nós chamamos os bombeiros. Então são profissionais que são fundamentais para a nossa cidade.
18: A proposta que aumenta o limite anual para o ingresso de efetivo no Corpo de Bombeiros Militares do DF já pode seguir para o Senado, a menos que haja recurso para votação antes pelo plenário da Câmara. Da Rádio Câmara de Brasília, Paula Bittar.
8: Eleições.
25: Reeleito com mais de 52 mil votos, Bebeto, do PP do Rio de Janeiro, agradece o apoio dos eleitores de mais de 88 municípios do estado e atribui a vitória à fé em Deus. Ao dizer que apresentou mais de 32 projetos, ele reforça estar entre os 10 deputados fluminenses mais atuantes.
9: O congressista destaca sua atuação na defesa de obras de mobilidade urbana na Baixada Fluminense, com a duplicação da rodovia Presidente Dutra e a revitalização da ferrovia em São João de Meriti. Bebeto promete seguir atuando em benefício do estado.
25: Charles Fernandes, do PSD da Bahia, agradece os quase 90 mil votos recebidos que o conduziram para o seu terceiro mandato na Câmara e reafirma seu compromisso em defender a agricultura familiar, o agronegócio e os municípios baianos na próxima legislatura.
9: Ele destaca investimentos na área de saúde do estado, incluindo mais de 20 hospitais e 27 policlínicas. Charles Fernandes defende ainda a soberania nacional, a autonomia dos povos e as relações internacionais baseadas na cooperação e nas relações harmoniosas entre nações.
25: O Tony de Paula, do PSD do Rio de Janeiro, critica posicionamentos do Tribunal Superior Eleitoral, alegando haver diferença de tratamento aos candidatos à presidência da República no que diz respeito à retirada de publicações nas redes sociais.
9: O Tony de Paula pede que os ministros não protejam candidatos supostamente ligados às milícias, ao citar contratações de familiares de milicianos em gabinetes parlamentares, influências em hospitais federais e repasses de emendas a entidades ligadas a esses grupos.
25: Paulo Soares, do Podemos de São Paulo, faz um balanço dos seus 4 meses de mandato e destaca a apresentação de 31 propostas e a atuação em 7 relatorias. Entre os resultados, ele cita um projeto já transformado em lei voltado à prevenção da saúde da mulher.
9: Paulo Soares também agradece os votos recebidos e afirma que vai continuar acompanhando as demandas do interior paulista, mesmo sem mandato. Ele defende uma atuação política focada em áreas como saúde e educação, com menos disputas ideológicas e mais atenção aos problemas da população.
25: Luiz Couto, do PT da Paraíba, agradece os mais de 60 mil votos recebidos, embora não tenham sido suficientes para garantir sua reeleição. Com 5 mandatos como deputado federal e 2 como estadual, ele afirma que sua trajetória foi dedicada à justiça social e à defesa dos direitos humanos.
9: Luiz Couto também reafirma o compromisso de continuar servindo ao povo paraibano, mesmo fora do Congresso. Para ele, o fim do mandato não encerra sua atuação em defesa da população, guiada, segundo ele, pela fé, pela honestidade e pelo compromisso com o próximo.
25: Geraldo Rezende, do União de Mato Grosso do Sul, diz que respeita o resultado das urnas e que vai seguir trabalhando até o último dia do seu mandato. No balanço de sua trajetória, ele destaca participação na criação da Universidade Federal da Grande Dourados.
9: Geraldo Rezende menciona ainda sua contribuição para a construção do Hospital Regional de Dourados e a implementação do primeiro SAMU indígena do país. O deputado também cita a construção de creches em aldeias e a defesa da regionalização dos serviços públicos.
25: Ismael, do PL de Santa Catarina, agradece os mais de 70 mil votos que recebeu, mas lamenta não ter alcançado a reeleição. Após 4 anos na Câmara e 37 anos de vida pública, o parlamentar faz um balanço da sua trajetória política e enaltece a experiência adquirida no Congresso.
0: Além disso, Ismael cita participação em comissões e frentes parlamentares, entre elas a de amparo às comunidades terapêuticas. O deputado conclui que pretende seguir em frente, agradecendo à família, aos amigos e aos eleitores pelo apoio.
25: Termina agora o Jornal Câmara dos Deputados, produzido pela Rádio Câmara, com trabalhos técnicos de Rafael Santos e apresentação de Márcio Aquilissardi e José Carlos Andrade. Uma ótima noite para você.
0: A Voz do Brasil volta amanhã. Boa noite.
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1: Na Jornal, 9 horas em ponto.
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